0: para fazer frente ao crime organizado transnacional. O diretor-geral da Polícia Federal, Andrei Rodrigues, destacou a colaboração do Brasil nesse trabalho.
1: Vamos reunir os 12 países sul-americanos num grande esforço para o enfrentamento ao tráfico de drogas, tráfico de armas, crimes ambientais, enfim, todos aqueles delitos que nós pudermos fazer a investigação. No passado, retiramos mais de 10 bilhões de reais do crime organizado e agora, com essa nova iniciativa e essa parceria, não só do Brasil, mas de todos os países com a Interpol, vai ser possível ampliar essa capacidade operacional e alcançar patrimônios ocultos.
0: Ainda na entrevista que deu aos jornalistas, o presidente Lula destacou a relação do país com a China e voltou a reafirmar a soberania brasileira, inclusive em relação às eleições. Ao final da coletiva, o presidente Lula embarcou de volta ao Brasil. De Genebra, na Suíça, Luana Karen.
2: Mais água para 498 municípios que sofrem com o período de clima seco.
3: O governo do Brasil anunciou a instalação de quase 21 mil cisternas para garantir o abastecimento nos estados do semiárido.
2: A repórter Gabriela Noronha acompanhou esse anúncio e traz para a gente os detalhes. Boa noite, Gabriela.
4: Boa noite, Luciano, Mariana, boa noite a todos que nos ouvem na Voz do Brasil. Olha, foram assinados hoje as ordens de serviço que autorizam a instalação de cerca de 21 mil cisternas. Essas unidades vão beneficiar 498 municípios em 8 estados, que são Bahia, Ceará, Minas Gerais, Paraíba, Pernambuco, Piauí, Rio Grande do Norte e Sergipe. Para esta ação, estão sendo investidos mais de 250 milhões de reais. Segundo o governo, o objetivo é garantir a captação e armazenamento de água em períodos de estiagem, além de reduzir a dependência de soluções emergenciais no semiárido brasileiro, como o abastecimento por carros-pipa. As famílias beneficiadas foram selecionadas de acordo com critérios técnicos e sociais, priorizando populações em situação de maior vulnerabilidade, inscritas no Cadastro Único, famílias chefiadas por mulheres, comunidades quilombolas e pessoas com deficiência. De acordo com o ministro da Saúde, Alexandre Padilha, a iniciativa marca um avanço importante na política de segurança hídrica no país.
5: Com acesso à água de qualidade, de forma permanente, com estruturas resilientes, com tecnologias adaptadas à realidade local, mecanismos que garantam formas resilientes para enfrentar de forma transitória situações das tragédias climáticas ou da seca ou das enchentes, são fundamentais.
4: E olha, desde 2023, o governo do Brasil já entregou mais de 121 mil unidades de cisternas por meio do programa Cisternas. A maioria das distribuições se concentra nos estados do semiárido do Brasil, mas o programa também beneficia comunidades na região amazônica, assim como em localidades de Mato Grosso do Sul, Goiás e Rio Grande do Sul, e utilizando aí tecnologias que se adequam às particularidades dessas regiões. As cisternas implementadas pelo programa têm uma capacidade que varia de 16 mil a 52 mil litros de água, o que possibilita o armazenamento seguro durante as secas. Mariana, Luciano.
3: Obrigada, Gabriela Noronha, pelas informações ao vivo na Voz do Brasil.
2: E outra forma de garantir segurança hídrica para a população mais vulnerável é por meio da tarifa social de água e esgoto.
3: O benefício já chegou a 1.905 municípios, onde vivem mais de 156 milhões de brasileiros.
2: E a Agência Nacional de Águas e Saneamento Básico, ANA, alerta que o prazo para a implantação ou implementação da tarifa se encerra em dezembro deste ano.
3: A tarifa social foi criada por lei em 2024.
6: A tarifa social de água e esgoto chegou em municípios onde vivem mais de 156 milhões de brasileiros. O benefício garante desconto de pelo menos 50% na conta de água e esgoto para famílias de baixa renda inscritas no Cadastro Único ou que tenham integrantes que recebem o benefício de prestação continuada, o BPC. A implementação ocorre em diferentes etapas, como a coleta de dados do Cadastro Único e do BPC, ajustes de equilíbrio econômico-financeiro dos contratos e a conclusão do benefício pelos prestadores de serviço. A meta é que a tarifa social esteja implementada em todo o país até dezembro, explica Silvano Silvério, superintendente de regulação de saneamento básico da ANA.
7: A partir de dezembro de 2026, já não estará cumprindo a lei aqueles municípios que não tiverem a tarifa social instituída, né? Isso é muito importante, então é preciso correr com esse processo de obter as informações do Cade Único, do BPC, fazer os estudos em reequilíbrio econômico-financeiro, implementar a tarifa até dezembro de 2026, que é o limite dado pela lei.
6: A tarifa social de água e esgoto foi criada por lei em 2024 e busca ampliar o acesso à população de baixa renda a um serviço essencial, com a concessão automática do desconto a partir das informações do Cade Único e do BPC. Reportagem Pablo Mugim.
2: Para facilitar o acesso aos serviços de saúde e humanizar os atendimentos, o governo do Brasil já entregou mais de 3.300 veículos para transportar a população que mora a mais de 50 quilômetros de distância dos grandes centros urbanos.
3: São vans, micro-ônibus e ambulâncias adquiridos com um investimento de R$1,4 bilhão.
2: A medida faz parte do programa Agora Tem Especialistas.
8: Foram entregues 3.300 veículos, entre vans, micro-ônibus e ambulâncias. Muitos desses veículos vão atender pacientes que moram longe e precisam percorrer mais de 50 quilômetros de distância para passar por uma consulta, fazer exames, cirurgias ou tratamentos especializados pelo SUS. Dos 3.300 veículos adquiridos, 1.824 serão entregues diretamente às prefeituras para uso em várias finalidades. Os outros 1.476 vão ser direcionados ao transporte de pacientes de radioterapia e hemodiálise. É o que explica o secretário de Atenção Especializada à Saúde, Mozart Salles.
9: Todo brasileira e brasileiro acima de 50 quilômetros de um serviço de hemodiálise e de radioterapia terá direito a usar o transporte sanitário e numa situação delicada, no caso da radioterapia, até utilizando aí as ambulâncias tipo A.
8: A ação faz parte do programa Agora Tem Especialistas, Caminhos da Saúde. O investimento é de R$1,4 bilhão na compra dos veículos. Mozart Salles, do Ministério da Saúde, destaca que a ideia é reduzir problemas de transporte e democratizar o acesso à rede pública de saúde.
9: O programa, ele é uma iniciativa extremamente importante para a democratização, humanização do acesso e qualificação desse acesso. Alguns equipamentos e estruturas, elas são agrupadas em determinadas regiões e cidades. E ao agrupar, você acaba gerando um problema e uma necessidade, que é o deslocamento dos pacientes das cidades menores para os centros maiores.
8: Além do aumento do atendimento especializado e a oferta de transporte, o programa Agora Tem Especialistas prevê mais atendimentos em exames e cirurgias. Reportagem Márcia Fernandes.
3: Em 2027, tem Copa do Mundo Feminina da FIFA na América do Sul e o Brasil se prepara para sediar a competição pela primeira vez.
2: Durante participação no programa Bom Dia Ministro, transmitido pela empresa Brasil de Comunicação, o ministro do Esporte, Paulo Henrique Cordeiro, ressaltou que o maior impacto do evento será a inclusão.
3: O ministro destacou que a prioridade do governo é trazer o futebol feminino para um patamar de igualdade em relação ao masculino e garantir a permanência de meninas e mulheres no esporte.
10: Pode ter certeza que o maior legado que nós vamos ter dessa Copa não é um legado de infraestrutura física, é uma mudança de como encara o futebol masculino e feminino, de incluir mais meninas e jovens com essa concepção de gênero, fazendo com que o futebol mude e traga as mulheres e traga as meninas para essa prática desportiva. E essa é a nossa principal ideia, fazer com que as mulheres possam efetivamente estar no futebol.
2: O ministro Paulo Henrique Cordeiro falou também dos esforços do governo na ampliação da lei de incentivo ao esporte.
3: A medida, criada em 2006, se tornou permanente no final do ano passado.
2: Na entrevista, o ministro do Esporte ressaltou os avanços a partir da mudança e fez um balanço dos investimentos.
10: Na nossa lei de incentivo ao esporte, nós ultrapassamos no ano passado mais de R$1 bilhão investidos. Nós somos um país de dimensão continental, obviamente com carências mil. A lei de incentivo ao esporte precisa efetivamente ampliar o seu alcance para que nós possamos levar políticas públicas de esporte, tanto em infraestrutura, na construção de novos equipamentos, quanto na recuperação de equipamentos já existentes e também de projetos de esporte com qualidade para a nossa população.
3: E o governo do Brasil está apertando o cerco contra ações maliciosas de sites de apostas online, as chamadas bets.
2: Um acordo assinado pelos Ministérios da Fazenda e da Justiça e Segurança Pública vai combater os chamados padrões manipulativos.
3: São recursos visuais usados para induzir usuários a gastarem sem consciência dos riscos.
2: A ação prevê fiscalização de propagandas abusivas e estudos sobre os perigos do vício em jogos digitais.
11: A Secretaria de Prêmios e Apostas do Ministério da Fazenda e a Secretaria Nacional de Direitos Digitais do Ministério da Justiça e Segurança Pública assinaram um acordo de cooperação técnica para aumentar a proteção dos consumidores em relação aos jogos de aposta online. Segundo o governo, o objetivo do acordo é desenvolver ações para identificar e combater os chamados padrões manipulativos, recursos utilizados pelas plataformas digitais que podem influenciar indevidamente o comportamento dos usuários e comprometer a tomada de decisões conscientes. Os ministérios da Fazenda e da Justiça vão atuar em conjunto para compartilhar informações e experiências que possam contribuir para o fortalecimento da regulação e da fiscalização do setor. A cooperação também prevê análises sobre publicidade responsável, transparência das plataformas, mecanismos de proteção aos consumidores e classificação de riscos associados

0: Para a Voz do Brasil.
1: O novo Desenrola Brasil chega à marca de 10 milhões e 300 mil reais em operações de crédito com o uso do FGTS.
2: A utilização dos recursos do Fundo de Garantia por Tempo de Serviço foi registrada pelo Ministério do Trabalho e Emprego em mais de 17 mil renegociações de dívidas no âmbito do programa.
3: O uso do FGTS como garantia para a renegociação de dívidas no programa Desenrola Brasil movimentou 10 milhões e 300 mil reais em operações até junho. Ao todo, foram registradas 17.085 operações de crédito, com valor médio de R$ 604,73 por trabalhador. Os dados foram apresentados pelo Ministério do Trabalho e Emprego nesta terça-feira, durante reunião do Conselho Curador do FGTS. O levantamento também aponta maior participação das mulheres na utilização da modalidade. 55% dos contratos foram firmados por trabalhadoras, enquanto os homens representam 45% das operações realizadas. Em relação à distribuição regional, o Sudeste concentra a maior parcela das operações, com 50% do total. Em seguida, aparecem o Nordeste, Sul, Centro-Oeste e Norte. Thaísa Vitória, para a Voz do Brasil.
1: Grandes propriedades rurais na Amazônia estão recebendo orientações do IBAMA para tentar evitar incêndios florestais.
2: A medida faz parte da Operação Apoena, que começou este mês.
4: Donos de grandes propriedades rurais na Amazônia Legal estão recebendo um aviso do IBAMA. Ou adotam medidas contra o fogo agora, ou serão punidos. É a estratégia da Operação Apoena, que começou este mês para tentar se antecipar aos incêndios florestais. O Instituto notificou fazendas no Pará, Mato Grosso, Amazonas, Rondônia, Acre, Maranhão e Roraima, que têm maior risco de queimadas. Jair Schmidt, presidente e substituto do IBAMA, explica as principais orientações.
5: A primeira delas é que, em hipótese alguma, utilize e faça qualquer uso do fogo na vegetação sem a devida autorização de queima controlada do órgão ambiental competente. O segundo alerta, em caso de qualquer ocorrência de incêndio, que ele imediatamente comunique aos órgãos de controle, aos órgãos de combate, né, para estabelecer as medidas de resposta.
4: Os donos de terras também são obrigados a limpar o material combustível e a vegetação seca, além de criar aceiros para segurar as chamas. As ações tentam diminuir os impactos do Super El Niño, que pode agravar a seca na região este ano. E o governo já destinou mais recursos para fortalecer o combate aos incêndios florestais. Na última segunda-feira, foi autorizado um crédito extraordinário de R$ 337,5 milhões para o Ministério do Meio Ambiente e Mudança do Clima. Recurso que vai permitir medidas como compra de equipamentos, pagamento de diárias de equipes e aluguel de aeronaves. Jair Schmidt, do IBAMA, comenta outras ações para o período da seca.
5: Nós estamos também com um número recorde de contratação de brigadistas. O governo federal deve contratar esse ano aí mais de 4.400 brigadistas. O IBAMA ele tem uma previsão aí, de dispor aí de até 19 aeronaves. Nós estamos mobilizando mais de 400 veículos especializados voltados a combate aos incêndios florestais.
4: Quem descumprir as notificações do IBAMA ou for flagrado queimando a vegetação sem autorização será multado e poderá ter a propriedade embargada. Reportagem Luciana Colares de Holanda.
1: O Brasil passa a contar com a rede de proteção aos direitos da pessoa idosa.
2: A iniciativa vai assegurar direitos com base nos princípios da equidade, da não discriminação e do respeito à diversidade.
6: Foi instituída pelo governo federal a Rede Nacional de Proteção e Defesa dos Direitos Humanos das Pessoas Idosas. A iniciativa visa promover a articulação entre os estados e a cooperação entre os órgãos e entidades públicas na garantia, promoção e proteção dos direitos humanos das pessoas idosas. Órgãos e entidades da administração pública podem aderir à Rede Nacional de Proteção e Defesa dos Direitos Humanos das Pessoas Idosas. A adesão será voluntária. A rede tem como atribuições recomendar a realização de diagnósticos diagnósticos sobre o envelhecimento populacional e os direitos humanos, propor estratégias para acompanhar o acesso das pessoas idosas às políticas setoriais e fortalecer os fóruns, movimentos e entidades com atuação na defesa dos direitos das pessoas idosas e na participação social. A coordenação geral será feita pelo Ministério dos Direitos Humanos e da Cidadania, junto com o Conselho Nacional

0: dos Direitos da Pessoa Idosa. Daniele Popov para a Voz do Brasil.
1: Mais arte e música nas salas de aula de todo o país.
2: Um estudo divulgado essa semana mostrou que o uso de materiais dessas disciplinas em escolas públicas aumentou quase 10% desde 2019.
1: O que trouxe ganhos para o desempenho dos alunos dessas instituições e para sua trajetória escolar.
3: Uma pesquisa inédita realizada pelo Instituto Itaú, em parceria com os Ministérios da Cultura e da Educação, mostrou que o uso de materiais de arte e música nas escolas públicas aumentou, alcançando 45% das instituições em 2024. Em 2019, o índice era quase 10% menor, segundo dados do Censo Escolar. Essa ampliação está associada a melhores notas em língua portuguesa e matemática, entre outros benefícios. É o que explica Eduardo Saron, presidente da Fundação Itaú.
4: Quando a educação se junta com cultura, a gente vai mais longe. A gente cria pertencimento, a gente impacta a trajetória escolar desse jovem. Então a ideia é que esses estudos possam oferecer ainda mais elementos para fortalecer a escola de tempo integral. Com mais matemática, mais língua portuguesa, mais ciência, mas com mais arte, mais cultura, mais esporte.
3: O estudo aponta ainda outros reflexos na trajetória escolar. O uso dos materiais pedagógicos está associado a taxas de reprovação e de abandono ligeiramente mais baixas, além de menores índices de distorção idade-série. O estado de São Paulo lidera em volume absoluto, passando de 7.140 escolas com materiais de artes e música em uso em 2019 para 8.681 em 2024. Para a ministra da Cultura, Margareth Menezes, aumentar a presença da arte e da música em sala de aula é investir na formação do ser humano como um todo.
5: Então isso é um ativo importantíssimo que a gente tem que mudar a nossa maneira de perceber, qualificar esses talentos. Porque quando a gente qualifica o talento através da cultura e da arte, não é só pela cultura e arte que ela é aproveitada. Ela se expande para qualquer outra direção das suas profissões. Então, é a qualificação do ser humano.
3: Para garantir a sustentabilidade das ações, o estudo apresenta algumas recomendações, como planejamentos conjuntos entre as pastas da cultura e da educação, destinação de recursos públicos para investimentos em salas multiuso e na contratação de profissionais, e integração de práticas artísticas e culturais no currículo de tempo integral. Reportagem Natália Kozlik.
2: E essas foram as notícias do Governo do Brasil.
1: E agora com o Minuto do TCU e em seguida as notícias do Poder Judiciário e do Congresso Nacional. Boa noite.
2: Boa noite para você, até amanhã.
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8: O Tribunal de Contas da União fez auditoria para avaliar o desenvolvimento do transporte hidroviário no Brasil, que utiliza rios e canais para movimentar cargas por embarcações. A fiscalização apontou que o país possui uma extensa rede com potencial para navegação, mas ainda aproveita pouco a estrutura. Hoje, a maior parte das mercadorias é transportada por rodovias. Na avaliação do TCU, o transporte hidroviário pode reduzir custos, aumentar a eficiência logística e diminuir impactos ambientais. A auditoria identificou problemas como falhas de planejamento, falta de coordenação entre órgãos públicos e dificuldades na execução de investimentos para o setor. Também foram apontadas falhas para definir prioridades e acompanhar projetos. O tribunal fez recomendações para melhorar a gestão. 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
9: STF decide manter até 30 de junho de 2027 a aplicação dos critérios de repartição dos recursos do Fundo de Participação dos Estados e do Distrito Federal.
10: STJ mantém ações penais contra engenheiros da Vale e de empresa alemã por rompimento da barragem Brumadinho.
9: TSE e partidos políticos firmam acordo pela integridade das eleições 2026.
10: Boa noite, eu sou Marcela Luiza.
9: E eu sou Walter Lima.
10: O Supremo Tribunal Federal decide manter até 30 de junho de 2027 a aplicação dos critérios de repartição dos recursos do Fundo de Participação dos Estados e do DF.
9: O prazo foi fixado como improrrogável. Marcelo Della Libera.
11: O Fundo de Participação dos Estados e do Distrito Federal é uma transferência de dinheiro do governo federal para os entes da federação. A Constituição determina que os recursos sejam distribuídos com o objetivo de reduzir desigualdades regionais. Por isso, a regra de rateio considera fatores como população e renda. Uma ação do Estado de Alagoas questionava a lei que define os critérios de repartição dos recursos do fundo. Em 2023, o Supremo declarou inconstitucionais trechos dessa norma, mas manteve as regras em vigor até 31 de dezembro de 2025, para dar tempo ao Congresso de aprovar uma nova lei. Como o Legislativo não editou a nova regra, o presidente do STF, ministro Edson Fachin, prorrogou a validade dos critérios até 1º de março. A decisão foi referendada pelo plenário. Depois, em março, Carmen Lúcia prorrogou novamente a aplicação das regras por 90 dias. O prazo terminou sem que houvesse nova legislação. Por isso, a ministra decidiu conceder mais 30 dias e enviar o tema ao plenário. O colegiado, então, decidiu prorrogar até 30 de junho de 2027 a aplicação dos atuais critérios de repartição dos recursos do Fundo de Participação dos Estados e do Distrito Federal. O prazo foi fixado como improrrogável.
10: STJ mantém ações penais contra engenheiros da Vale e de empresa alemã por rompimento da barragem da mina do Córrego do Feijão, em Brumadinho, Minas Gerais.
9: No desastre, 272 pessoas morreram. Fátima Uchoa.
12: Pela acusação, três profissionais da TUVSUD teriam participado da emissão de declarações de estabilidade da barragem, mesmo com indícios de comprometimento da segurança. Já um engenheiro da Vale é acusado em relação à gestão dos riscos da estrutura, como a obtenção de declarações de estabilidade supostamente irregulares e a não adoção de medidas de emergência. O relator na sexta turma do STJ, ministro Sebastião Rei Júnior, observou que o habeas corpus para o trancamento de ação penal só é concedido quando não há justa causa ou quando fica evidente que o acusado não participou do delito, mas não se justifica se exige exame técnico aprofundado dos fatos, como nesse caso.
10: TSE e partidos políticos firmam acordo pela integridade das eleições 2026.
9: Dos 30 partidos registrados no Brasil, 26 aderiram à iniciativa. Fábio Ruas.
13: O acordo foi firmado entre o presidente do TSE, ministro Cássio Nunes Marques, e representantes dos partidos. O documento reforça compromissos para as eleições de outubro, entre eles o combate à desinformação. O acordo também destaca a importância dos partidos na fiscalização e nas auditorias do sistema eletrônico de votação, além da promoção da acessibilidade e do enfrentamento à violência política, especialmente contra as mulheres.
10: Indígenas de Oiapoque, no extremo norte do Amapá, começaram a ser atendidos hoje na itinerância Cidadania Aqui com Você.
9: Até 2.000 pessoas devem receber suporte jurídico gratuito nestes dois primeiros dias. Rafael Silva.
14: O mutirão está concentrado na aldeia Manga, cerca de 22 quilômetros de Oiapoque. Indígenas de diversas aldeias da região chegaram cedo para receber suporte jurídico nas áreas trabalhista, previdenciária, de saúde, social, entre outros. Mais de 150 profissionais de diversos órgãos se juntam ao mutirão organizado pela Justiça do Trabalho. A proposta é concentrar em um único local e de graça serviços que normalmente exigiriam viagens longas e custos elevados para os moradores da região. No sábado e domingo, a itinerância vai atender indígenas da aldeia Espírito Santo.
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10: Uma boa noite.
9: E até amanhã.
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15: Eu sou Paula Groba.
16: E eu sou Humberto Pinheiro.
15: E estes são os destaques de hoje do Jornal do Senado, que começa agora.
16: Aprovada a inclusão de educação política e cidadania nas escolas.
15: PEC da aposentadoria especial de agentes de saúde e de endemias pode ir ao plenário na próxima semana.
16: Segue para a sanção Banco Nacional de Boas Práticas contra a Violência à Mulher.
15: Boa noite.
16: Boa noite.
15: Como funcionam os três poderes? Qual é o papel do cidadão na democracia? E de que forma as decisões políticas impactam o dia a dia da população? Questões como essas poderão ganhar mais espaço nas salas de aula.
16: Seguiu para a sanção presidencial o projeto que torna obrigatório o ensino de educação política e direitos da cidadania nas escolas brasileiras.
17: A proposta busca ampliar o conhecimento dos estudantes sobre as instituições do país e fortalecer a participação do cidadão. Repórter Douglas Castilho.
18: O conteúdo não será incluído como disciplina, mas estará inserido no contexto do ensino da realidade social e política, que já é obrigatório e será ministrado como tema multidisciplinar e transversal, perpassando diversas matérias. O senador Jordano, do Podemos de São Paulo, se manifestou a favor da iniciativa.
19: Das pessoas saberem o que é um vereador, o que é um deputado estadual, do que é um deputado federal, do que faz uma casa legislativa, o que é o Senado da República. Nesse momento, se discute muito política, mas poucas pessoas da população sabem o que os poderes fazem.
18: O senador Hamilton Mourão, do Republicanos de São Paulo, foi em sentido contrário, preocupado com o que chamou de ideologização.
20: Quem é que vai ministrar essa aula? São aquelas docentes formados em escolas de nível superior, onde nós sabemos qual é a corrente ideológica que predomina.
18: Além de Mourão, outra senadora que fez questão de marcar sua posição e registrar voto em contrário foi Damaris Alves, do Republicanos do Distrito Federal. O texto vai à sanção presidencial.
15: E o Senado aprovou um projeto de lei complementar que proíbe o contingenciamento de recursos destinados às agências reguladoras federais. A proposta busca garantir autonomia financeira a esses órgãos responsáveis pela fiscalização de setores essenciais, como saúde, transporte, energia, telecomunicações e mineração.
17: O texto segue agora para análise da Câmara dos Deputados. Segundo o relator, senador Marcos Rogério, do PL de Rondônia, a medida evita prejuízos às atividades de controle e regulação.
21: A descontinuidade de fiscalizações, análises técnicas e processos tende a acumular passivos administrativos, atrasar decisões, ampliar litígios e exigir posteriormente esforços orçamentários mais elevados para recompor a capacidade operacional perdida.
15: O presidente do Senado, Davi Alcolumbre, sinalizou a possibilidade de colocar em votação na próxima semana a proposta de emenda à Constituição que concede aposentadoria especial aos agentes comunitários de saúde e aos agentes de combate às endemias. Ele lembrou que o texto já foi aprovado pela Câmara dos Deputados e recebeu apoio unânime na Comissão de Constituição e Justiça do Senado.
17: Pela proposta, os agentes terão direito à aposentadoria com idade mínima de 57 anos para mulheres e 60 anos para homens, desde que comprovem 25 anos de contribuição e de efetivo exercício na atividade profissional. Alcolumbre afirmou que é necessário garantir ao Senado a oportunidade de analisar uma reivindicação considerada importante para, segundo ele, cerca de 400 mil trabalhadores em todo o país.
22: É impossível um presidente do Senado Federal ser o único responsável por prejudicar a vida de 400 mil agentes comunitários de saúde ou de agentes de endemia. E eu não percebi no ano passado, em nenhum momento, que alguém disse que isso aqui era uma bomba muito grande fiscal no Brasil. E eu estou cansado de ser cobrado todos os dias como um homem que está desestabilizando as contas públicas brasileiras, as finanças do nosso país.
15: Uma proposta que proíbe a obrigatoriedade da vacinação contra a Covid-19 avançou no Senado.
17: A Comissão de Direitos Humanos aprovou a transformação de uma sugestão legislativa apresentada por um cidadão do Ceará em projeto de lei. A proposta agora passa a ser analisada pelo Congresso Nacional. Os detalhes com o repórter Márcio Maturana.
23: Uma sugestão que proíbe a obrigação de vacina contra a Covid-19 virou projeto de lei. A ideia foi encaminhada por um cidadão do Ceará por meio do portal E-Cidadania, ainda durante a pandemia. O relatório favorável do senador Márcio Bittar, do PL do Acre, lido pelo senador Jaime Bagatoli, do PL de Rondônia, destacou o direito à liberdade individual.
24: Ainda que pareça ter perdido o objetivo, em razão de inexistir, no momento, imposição vigente de vacinação obrigatória, a sugestão mantém relevante mérito por buscar assegurar, de forma permanente, a inviolabilidade da liberdade individual, o direito à objeção da consciência e a proteção da integridade física do cidadão brasileiro.
23: Qualquer pessoa pode enviar uma ideia legislativa pelo portal senado.leg.br/e-cidadania.
15: E a Comissão de Relações Exteriores aprovou o acordo da Organização Mundial do Comércio que elimina tarifas de importação para aeronaves civis, motores, peças e outros componentes do setor aeronáutico.
17: A proposta busca ampliar a competitividade da indústria e fortalecer o comércio internacional na área de aviação. O texto segue agora para análise análise do plenário do Senado. Repórter Rodrigo Rezende.
0: Entre 2018 e 2022, o mercado de aviação civil movimentou 3,7 trilhões de dólares em todo o mundo. O acordo assinado pelo Brasil na Organização Mundial do Comércio sobre as negociações de aeronaves civis permite ao país participar ainda mais do setor, onde a Embraer já conta com destaque. O relator do acordo, o senador Nelsinho Trade, do PSD de Mato Grosso do Sul, explica algumas vantagens do texto.
1: Porque o acordo sobre o comércio de aeronaves civis da OMC é um instrumento multilateral que objetiva a máxima liberalização do mercado mundial de aviação. Nesse sentido, ele assegura a eliminação de tarifas de importação para aeronaves, motores e peças, proíbe subsídios à exportação e reduz barreiras não tarifárias aos signatários.
0: O acordo, assinado em 1979 e atualizado em 2015, prevê a eliminação de tarifas para componentes de aviação como turbinas, partes de aeronaves, simuladores de voo, pontes de embarque de passageiros e produtos utilizados a bordo.
15: A Comissão de Constituição e Justiça aprovou um projeto que permite a continuidade de ações de divórcio e de dissolução de união estável mesmo após a morte de uma das partes. A proposta evita a extinção automática do processo e garante a análise de questões como partilha de bens e outros direitos discutidos em juízo.
17: Segundo a relatora, senadora Elisiane Gama, do PSD do Maranhão, a medida preserva a vontade manifestada em vida e evita prejuízos a familiares e herdeiros. O projeto está pronto para votação em plenário, com pedido de urgência.
3: O projeto de lei é importante porque acaba assegurando o direito dessa mulher ou desse homem em vida. Isso é muito importante. É o respeito, inclusive, à memória dessas pessoas.
15: E seguiu para a sanção presidencial um projeto que cria um Banco Nacional de Boas Práticas para reunir e divulgar ações, programas e políticas públicas que já apresentaram resultados positivos na prevenção e no enfrentamento da violência contra a mulher.
17: A ideia é identificar e replicar iniciativas que dão certo no combate a esse crime. Repórter Alexandre Campos.
4: O banco conterá dados como nome do programa, ação ou projeto, data de sua vigência e descrição sumária do local, perfil e número de pessoas atendidas, além de órgãos públicos envolvidos em sua implementação. Relatora do projeto na Comissão de Direitos Humanos, a senadora Roberta Accioli, do Republicanos de Roraima, lembrou que o banco, além de valorizar as iniciativas exitosas implementadas no país, vai permitir que essas experiências sejam multiplicadas.
5: Isso facilitará não apenas a consulta e o intercâmbio de informações entre os entes federados, mas também o aproveitamento desses dados pela sociedade e soluções inovadoras possíveis de gerar benefícios concretos para a formulação e o aperfeiçoamento de políticas públicas de combate à violência de gênero.
4: Dados do Atlas da Violência de 2026 indicaram que entre 2014 e 2024, 46.336 mulheres foram assassinadas no Brasil.
17: Com edição de Paula Groba e trabalhos técnicos de Eliseu Caires, o Jornal do Senado fica por aqui. Acompanhe agora as notícias da Câmara dos Deputados. Boa noite.
15: Boa noite e até amanhã.
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25: Câmara garante atestado para funcionários acompanharem filhos doentes.
26: O plenário estabelece mudanças na estrutura da Advocacia Geral da União.
25: Avança projeto de lei que aumenta a punição para ameaças feitas por Pix.
26: Boa noite. Ranieri Paulino, do Republicanos, destaca iniciativas desenvolvidas na Paraíba para coibir a violência contra a mulher e combater o feminicídio. O deputado acredita que programas de conscientização e acolhimento têm fortalecido a rede de apoio às vítimas.
25: Ranieri Paulino também ressalta a atuação de órgãos públicos na defesa dos direitos das mulheres, além de medidas legislativas voltadas à responsabilização de agressores. Para ele, o enfrentamento à violência exige ações permanentes de prevenção, proteção e mudança cultural.
26: Flávio Nogueira, do PT do Piauí, é autor de projeto que aumenta as penalidades para quem utilizar o Pix para fazer ameaças, perseguições e intimidações. A ideia, segundo ele, é ampliar a proteção das vítimas, especialmente mulheres, alvo de violência psicológica.
25: Flávio Nogueira destaca a importância desse sistema de pagamentos como uma inovação tecnológica brasileira, mas alerta para o uso indevido da ferramenta por criminosos que utilizam o campo de descrição das transferências para praticar assédio e ameaças.
26: O projeto que aumenta a pena para ameaças feitas por Pix já foi aprovado na Comissão de Constituição e Justiça. Entenda como funciona com a repórter Paula Bittar.
27: A Comissão de Constituição e Justiça da Câmara aprovou um projeto que aumenta as penas para os crimes de ameaça, de perseguição e de violência psicológica contra a mulher quando cometidos no campo de mensagem do Pix. O Pix é um meio de pagamento eletrônico instantâneo criado pelo Banco Central, que entrou em funcionamento em 2020. O texto estabelece que no crime de ameaça, que tem pena inicial de detenção de 1 a 6 meses ou multa, a penalidade é aumentada de 1/3 até a metade se o crime é cometido por mensagem do Pix. No caso da perseguição, com pena inicial de reclusão de 6 meses a 2 anos e multa, a pena é aumentada da metade se o crime for pela mensagem do Pix. E o aumento também é de metade para crime cometido pela mensagem do Pix no caso de violência psicológica contra a mulher, que tem pena inicial de reclusão de 6 meses a 2 anos e multa se a conduta não constituir crime mais grave. O autor, deputado Flávio Nogueira, do PT do Piauí, disse que apresentou o projeto para coibir uma prática que tem sido cada vez mais comum nos crimes de violência contra mulheres. Segundo ele, em muitos casos, o valor enviado é mínimo, irrisório, e serve apenas como um veículo para que a mensagem abusiva alcance a vítima, mesmo diante de medidas protetivas, bloqueios em redes sociais ou tentativas de afastamento. A deputada Érica Cocai, do PT do Distrito Federal, também defendeu o projeto.
2: Esse instrumento Pix, que reafirma a nossa soberania, que reafirma, sem dúvida nenhuma, a democracia, que reafirma a inclusão, não pode ser um instrumento para propagar, para incentivar ou para efetivar violências contra as mulheres. Violência contra as mulheres é uma luta que é absolutamente estruturante para a construção de uma sociedade mais justa e mais igualitária.
27: O projeto, que aumenta as penas nos crimes de ameaça, de perseguição e de violência psicológica contra a mulher quando cometidos no campo de mensagem do Pix, ainda depende de análise pelo plenário. Da Rádio Câmara de Brasília, Paula Bittar.
8: Direitos Humanos.
25: Benedita da Silva, do PT do Rio de Janeiro, destaca a aprovação na Comissão de Direitos Humanos de projeto que reconhece a responsabilidade do Estado pela chacina de Acari. Ela lembra que 11 jovens foram sequestrados em julho de 1990, sem que os corpos tenham sido encontrados.
26: Benedita da Silva afirma que a proposta prevê pensão vitalícia aos familiares das vítimas, como reparação moral e simbólica pelo desaparecimento forçado. A legisladora acrescenta que o texto também define a data de 26 de julho como Dia Nacional das Vítimas de Desaparecimentos Forçados.
25: Justiça. A Câmara aprovou o projeto que altera a estrutura da Advocacia Geral da União. O repórter Marcelo Lascher explica as mudanças.
9: O plenário da Câmara aprovou o projeto que inclui a Procuradoria-Geral Federal e a Procuradoria-Geral do Banco Central entre os órgãos da Advocacia Geral da União, a AGU. A Procuradoria-Geral Federal é responsável por representar na Justiça as autarquias e fundações públicas federais, como o INSS, o IBAMA e as universidades. Hoje, a direção da AGU é composta pelo Advogado-Geral da União, pelas Procuradorias-Gerais da União e da Fazenda Nacional, pelo Conselho Superior da AGU e pela Corregedoria-Geral da Advocacia da União. O projeto aprovado e enviado pelo governo ao Congresso altera a lei orgânica da AGU para permitir que as carreiras jurídicas de procurador federal e de procurador do Banco Central também passem a integrar o órgão. O projeto foi criticado em plenário e o deputado Kim Kataguiri, do Missão de São Paulo, diz que a alteração aumenta os poderes do advogado-geral da União e pode comprometer a autonomia de outros órgãos, como o Banco Central.
10: O principal argumento sendo utilizado aqui é o seguinte: todos os órgãos que já estão subordinados à Advocacia-Geral da União vão continuar subordinados. Eu duvido muito que haveria essa mobilização política em torno dessa matéria se fosse para não mudar nada. E me causa preocupação a possibilidade de diminuir a autonomia das autarquias, a autonomia das agências reguladoras, a autonomia do Banco Central e, ao mesmo tempo, dar superpoderes para que o advogado-geral da União avoque para si causas que não deveriam ser da sua competência.
9: O relator da proposta, o deputado Lafayette de Andrada, do PL Mineiro, negou que a proposta ameaça a autonomia de outros órgãos, mas admitiu um erro que, na redação original, permitia que o advogado-geral da União indicasse o procurador da Fazenda Nacional e o procurador-geral do Banco Central sem ouvir o ministro da Fazenda e o presidente do Banco Central, o que foi corrigido no texto final. A proposta aprovada determina que esses cargos são de indicação conjunta do advogado-geral da União com o ministro da Fazenda e o presidente do Banco Central. Para Lafayette de Andrada, o texto apenas incorpora à AGU carreiras que, na prática, já são subordinadas ao advogado-geral da União.
11: Alguns jornalistas, sem ler o projeto, publicaram algumas matérias alarmistas dizendo que esse projeto confere poderes agigantados ao advogado-geral da União, o que não é verdade. O que esse projeto traz, na verdade, é incorporando ao escopo da AGU as carreiras que hoje, na prática, já são comandadas pelo AGU, que são a Procuradoria da Fazenda Nacional e a Procuradoria do Banco Central.
9: O projeto, que inclui a Procuradoria-Geral Federal e a Procuradoria-Geral do Banco Central, entre os órgãos da Advocacia-Geral da União, seguiu para análise do Senado. Da Rádio Câmara de Brasília, com informações de Antônio Vital, Marcelo Larcher.
6: Trabalho.
26: Merlon Solano, do PT do Piauí, cobra do Senado o andamento da proposta de emenda à Constituição que reduz a jornada de trabalho e acaba com a escala 6x1. Ele lembra que a PEC recém-aprovada na Câmara prevê 2 dias de descanso semanal sem redução salarial.
6: Merlon Solano aponta a melhoria na qualidade de vida dos brasileiros como um dos fatores de destaque. Em sua opinião, a aprovação da matéria no Senado vai contribuir para a atualização da CLT, reduzindo o adoecimento e o número de acidentes de trabalho.
26: Já Luiz Lima, do Novo do Rio de Janeiro, celebra a retirada de urgência do projeto do governo que coloca fim à escala 6x1. Segundo ele, o Executivo e lideranças do Legislativo perceberam os impactos negativos da medida, como o encarecimento de serviços básicos, como as tarifas de ônibus.
6: Na avaliação de Luiz Lima, diante de um cenário de inflação, juros altos, endividamento público e alta informalidade, a matéria é irresponsável e, caso prospere, vai prejudicar profissionais que dependem de comissões e gorjetas e diminuir a competitividade internacional do Brasil.
26: Pedro Ayrara, do PP de Minas Gerais, defende a derrubada de veto a projeto que estabelece regras nacionais para a idade máxima de ingresso nas polícias militares e nos corpos de bombeiros. Ele esclarece que a proposta amplia de 30 para 35 anos o limite de entrada em concursos.
6: Pedro Ayrara defende que a mudança atualiza a legislação diante do aumento da expectativa de vida e das novas exigências de formação para o ingresso nas carreiras militares. O parlamentar pede apoio à análise do veto a ser apreciado em sessão do Congresso Nacional.
26: Aloysio Mendes, do Republicanos, homenageia os 190 anos da Polícia Militar do Maranhão. O deputado exalta a atuação da corporação na proteção da sociedade e na preservação da ordem pública.
6: Aloysio Mendes reconhece o trabalho de homens e mulheres que integram a instituição e cumprem papel fundamental no sistema de segurança do Maranhão. Ele diz que a corporação tem uma trajetória marcada pela dedicação ao serviço público.
8: Economia.
26: Bomgás, do PT do Rio Grande do Sul, registra a participação de membros do Ministério da Fazenda em audiência na Câmara para debater o cenário econômico do país. Segundo o deputado, foram apresentadas na reunião medidas para estimular o crescimento, ampliar o emprego e conter a inflação.
6: Bomgás também defende ações do governo para enfrentar os efeitos de crises internacionais sobre a economia brasileira. O parlamentar cita avanços na reforma tributária e a ampliação da faixa de isenção do imposto de renda como medida voltada à redução da carga tributária.
26: José Nelto, do União de Goiás, cobra a abertura de uma CPMI para apurar possíveis irregularidades envolvendo o Banco Master. O deputado afirma que a comissão é necessária para identificar responsabilidades e dar resposta à população sobre os prejuízos causados.
6: José Nelto reclama de demora na instalação da CPMI e afirma que a apuração deve alcançar eventuais agentes públicos e privados implicados nas operações financeiras. Ele sustenta que a falta de investigação aumenta a desconfiança da sociedade sobre o caso.
26: Sargento Faur, do PL do Paraná, defende a atuação de integrantes da Operação Lava Jato em processos conduzidos no Estado. O deputado contesta críticas feitas por setores da esquerda, afirmando que a Força-Tarefa teve papel relevante no enfrentamento à corrupção no país.
6: Sargento Faur diz que decisões judiciais posteriores contrárias à Lava Jato não apagam a relevância da operação. Na avaliação dele, a oposição deve rebater tentativas de desqualificar as investigações e seus desdobramentos políticos.
8: Agricultura.
26: Sérgio Turra, do PP, defende a aprovação do projeto que prevê mecanismos de securitização e renegociação das dívidas aos produtores rurais. Segundo ele, a medida é necessária para auxiliar agricultores afetados por estiagens e enchentes no Rio Grande do Sul.
6: O parlamentar rebate críticas de que a proposta representaria um desfalque nas contas públicas. De acordo com Sérgio Turra, o projeto cria condições para que os produtores reorganizem suas finanças e mantenham a atividade agropecuária sem prever o perdão das dívidas.
26: Delegado Caveira, do PL, denuncia que o ICMBio tem entrado em fazendas e confiscado gado de produtores no Pará. Ele acusa os governos federal e estadual de apoiarem abusos contra agricultores e alega que os produtores afetados já estão há mais de 50 anos na região.
6: Delegado Caveira cobra ação imediata do Ministério Público contra apreensões em Altamira e pede que o governo do Pará seja investigado por corrupção. Segundo sua análise, a administração estadual tem sido palco de clientelismo para garantir a perpetuação de determinadas famílias no poder.
8: Meio Ambiente.
26: Inácio Arruda, do PCdoB, festeja a realização, na data em que se celebra o Dia Internacional do Combate à Desertificação, de um seminário internacional para combater a degradação das terras. Ele sublinha a busca por soluções científicas para o solo do semiárido, especialmente no Ceará.
25: O evento ocorrido na Câmara, segundo Inácio Arruda, reuniu cientistas e a ONU para propor tecnologias que ajudem o pequeno produtor. O deputado esclarece que a meta é usar a pesquisa de órgãos como a Embrapa para salvar a agricultura familiar no Nordeste brasileiro.
12: Turismo.
26: Eduardo Bismarck, do PV do Ceará, comemora a realização em Fortaleza de encontro que está reunindo agentes de turismo de todo o país até o dia 20 de junho. Ele destaca que a programação inclui visita técnica à Canoa Quebrada, no município de Aracati, para ampliar a divulgação da Rota das Falésias.
25: Eduardo Bismarck também destaca o novo voo da Azul entre Belo Horizonte e Aracati, previsto para operar a partir de outubro. O parlamentar avalia que a ligação aérea deve fortalecer o turismo no litoral leste do Ceará, contribuindo para a geração de negócios na região.
26: Hildo Rocha, do MDB do Maranhão, pede apoio para projeto de sua autoria que visa incluir a temporada de praias do Rio Tocantins no calendário oficial de eventos nacionais, para fomentar o turismo e a economia local durante os meses de junho a setembro.
25: De acordo com Hildo Rocha, a oficialização da temporada vai atrair turistas e facilitar o financiamento de atividades culturais e de lazer. O deputado lista as cidades de Imperatriz, Ribeirãozinho, Ribamar, Fiquene, Estreito e Porto Franco como principais polos turísticos maranhenses.
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12: Saúde.
26: A Câmara aprovou proposta que garante atestado para o funcionário acompanhar filhos doentes sem desconto no salário. O repórter Antônio Vital acompanhou a votação.
14: A Câmara dos Deputados aprovou o projeto que permite que pais ou responsáveis por crianças de até 12 anos se afastem do trabalho por até 14 dias por ano, sem desconto no salário, para acompanhar os filhos em caso de doença. O afastamento, porém, deverá ser justificado com atestado médico, que contém informações como diagnóstico, o registro do médico no Conselho Regional de Medicina e uma declaração expressa da necessidade de acompanhamento pelos responsáveis. O atestado servirá como justificativa para a ausência no trabalho somente se for demonstrada a incompatibilidade entre o acompanhamento do filho e o exercício da atividade, e se a assistência dos pais for indispensável e não puder ser compensada no emprego. Durante o período de licença, será assegurada a manutenção do emprego e os direitos trabalhistas. O projeto foi apresentado pelo deputado Alencar Santana, do PT de São Paulo, e o texto final foi alterado pela relatora, a deputada Denise Pessoa, do PT do Rio Grande do Sul. Ela retirou, por exemplo, a previsão de o INSS arcar com o pagamento dos empregados durante o afastamento e limitou em 14 dias por ano o período máximo de afastamento dos pais. O projeto foi criticado pela deputada Adriana Ventura, do Novo de São Paulo, que apontou prejuízo para as pequenas empresas.
16: Isso estimula absenteísmo, é uma agressão, novamente, à negociação direta entre empregadores e empregados. Mas 14 dias, a gente está falando de meio mês, onde libera, pode faltar, leva o filho e não precisa voltar para o trabalho, não é obrigado a compensar, não é obrigado a fazer nada. Então isso é uma vergonha, é um intervencionismo, não dá para ficar jogando tudo nas costas de quem produz.
14: O autor da proposta, o deputado Alencar Santana, disse que o texto final prevê medidas para evitar abusos e fraudes.
18: A deputada Denise aperfeiçoou o texto, garantindo medidas de proteção para evitar que, se porventura uma pessoa queira abusar dessa lei, não possa estar usando esse recurso sem necessidade. A lei visa garantir a proteção e o cuidado à criança e permitir que a responsabilidade que o pai e a mãe têm do cuidado possa ser exercida de maneira plena.
14: O projeto que permite que pais ou responsáveis por crianças de até 12 anos se afastem do trabalho por até 14 dias por ano, sem desconto no salário, para acompanhar os filhos em caso de doença, seguiu para análise do Senado. Da Rádio Câmara de Brasília, Antônio Vital.
12: Desenvolvimento Regional.
25: Marcelo Nilo, do Republicanos da Bahia, classifica como ineficiente a gestão estadual em áreas essenciais como educação, saúde e segurança pública. O congressista alega que o Estado apresenta índices alarmantes de violência, além de infraestrutura precária nas rodovias.
26: Marcelo Nilo acusa o executivo local de descumprir obrigações financeiras com prestadores de serviços e artistas contratados. Ele qualifica a administração do Estado como a pior da história, apontando problemas também nas políticas de geração de emprego e de proteção às mulheres.
25: Rodrigo Hollenberg, do PSB, critica o governo do Distrito Federal, mencionando uma operação policial contra autoridades do primeiro e segundo escalão da gestão atual. Para ele, os episódios reforçam a suspeita de irregularidades na administração.
26: Rodrigo Hollenberg também defende a instalação de uma CPI para investigar o Banco Master e operações envolvendo o Banco BRB. Ele afirma que a apuração dos fatos é necessária para garantir transparência e esclarecer possíveis responsabilidades.
25: Vavá, do Avante de Minas Gerais, relata preocupações de moradores do Vale do Jequitinhonha sobre a prestação de serviços públicos. O deputado informa que recebeu denúncias relacionadas às condições de estradas vicinais, transporte escolar e limpeza urbana.
26: Vavá cobra atenção dos gestores públicos da região para a aplicação dos recursos municipais e para a qualidade dos serviços oferecidos. Segundo ele, o atendimento às comunidades mais vulneráveis deve ser tratado com responsabilidade e compromisso com o interesse público.
25: Dr. Flávio, do PL do Rio de Janeiro, defende a derrubada do veto presidencial ao projeto que amplia a área reconhecida como semiárido no estado. O deputado argumenta que a proposta beneficiaria produtores rurais fluminenses que enfrentam períodos frequentes de estiagem.
26: De acordo com o Dr. Flávio, o reconhecimento dessa área permite ampliar o acesso a políticas públicas voltadas ao desenvolvimento rural. Para ele, o projeto fortalece a produção agropecuária, gera renda e impulsiona a economia de mais de 20 municípios no interior do Rio de Janeiro.
25: Dr. Frederico, do PL, comemora a aprovação na Comissão de Legislação Participativa de moção de louvor à tratorada de Santa Rita de Caldas, realizada no município do Sul de Minas Gerais. Ele assinala que o evento reúne agricultura familiar, tradição religiosa e valorização das comunidades rurais.
26: Dr. Frederico também registra a presença de representantes da cidade de Coronel Xavier Chaves na Câmara. Ele destaca a produção rural, a cachaça mineira e o queijo artesanal, como expressões da cultura e da economia dos municípios da chamada região do Campo das Vertentes de Minas Gerais.
25: Termina agora o Jornal Câmara dos Deputados, produzido pela Rádio Câmara, com trabalhos técnicos de Everson Urani e apresentação de Márcio Aquirissardi e José Carlos Andrade. Uma ótima noite para você.
26: Boa noite, a Voz do Brasil volta amanhã.
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0: Na Mix, e a partir de agora tem o Baú da Mix. Vamos recordar, reviver e matar saudades aqui no baú de hoje. 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Começou?
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A gente matar saudades desse clássico do Jon Bon Jovi. 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

0: 10h43, que som legal, né? Mr. Big to be with you aqui no Baú da Mix, a gente recordando e matando saudades. 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Dá tempo de você participar ainda, mas não deixa pro último minuto, não. 11 98340 8000 é o WhatsApp da Mix. 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

0: Sky Mine, valeu todo mundo que participou. Agora a gente vai liberar pra você aquele kit Nicoboco com boné e camiseta. E quem tá levando é o Carlos Araújo, o final do fone 9986. Aí, Carlos, parabéns! Aguarde que a equipe da Mix vai entrar em contato contigo, tá? 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Acabou.
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2: 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A Mix bateu um papo com a dupla Ana Vitória e nessa conversa as cantoras falaram sobre a criação da faixa Pupila. A Ana revelou que essa música nasceu depois que ela e Vitor Clay viram uma frase pichada em um muro. Ouve aí toda a explicação de Ana Vitória sobre a música Pupila.
3: A gente tava no carnaval no Rio de Janeiro. Uhum. Eu fui passar o carnaval lá e encontrei com o Vitor. É a Ana que tá falando? Encontrei com o Vitor e a gente foi pra um bloquinho de rua, a gente com alguns amigos. E aí, na hora que o bloquinho acabou, a gente tava voltando a pé, tava uma chuva do caramba, e aí a gente viu num muro escrito: quem dilata sua pupila? E aí o Vitor falou assim: nossa, isso daria uma música linda demais. Eu disse: pois escreva. E aí passou um pouquinho, ele foi e mandou o refrão pra mim pelo WhatsApp, o refrão prontinho já, tudo bonitinho.
4: A letra?
3: É, o refrão da música.
4: O refrão da música, tá.
3: Isso. E aí depois a gente terminou ela juntos.
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0: Mix 11.6. Excelente fim de noite pra você de quarta-feira, meio de semana. Tamo de volta aqui na Mix. E a partir de agora tem um mix acústico. Só banquinho e violão pra gente ficar relax no fim de noite. Bora lá curtir então.
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1: Mix 11:24, Lewis Capaldi, Before You Go, aqui na programação da Mix, fechando o Mix Acústico, mas amanhã cedinho tem mais pra você.
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0: Mix meia-noite e três. Começa agora o No Break e a gente abre com Maroon 5.
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Essa é a música da Mix pra Copa do Mundo da FIFA 2026, com Marcelo Falcão, Carlinhos Brown e Bruno Martini. 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

Mix meia-noite 22. Você ouviu Portugal The Man com Philip Steele aqui na programação da Mix. Tá rolando no break, 2 horas de música direto, sem nenhum intervalo comercial. 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

43 e a Pitch Equalize aqui no No Break. Quer ouvir a sua música também no No Break? É fácil, vai nas suas redes sociais, coloca a hashtag No Break, nome completo, nome da sua música, que a gente toca pra você aqui na Mix. No

Mix 3, James Arthur, Naked, teve também a Mariah Carey, Touch My Body aqui no No Break. São 2 horas de música direto, sem nenhum intervalo comercial, rolando pela Rede Mix. Tamo na segunda e última hora, hein? Vamos tocar pra você ainda vários sons bem legais. Dr. Dre, Snoop Dogg, Titãs também, Imagine Dragons, Jesse J, Bill B e agora tem Adele. 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

0: aqui na programação da Mix, a gente curtindo, matando saudades da programação. 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
1: Mix, faltando 15 minutos para as duas. Tupac Changes aqui no No Break. São 2 horas de música direto. Pensa que acabou, que nada. Continua.
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0: enquanto Green Day Broken Dreams foi a última de hoje.
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4: Olá, aqui é o Adilson da Pastoral da Ubra. Você para no semáforo e já começa a ficar impaciente. A luz vermelha, ela serve para proteger vidas, para organizar o trânsito. E existem momentos em nossa vida que Deus nos pede para que também paremos. Ele coloca literalmente luzes vermelhas em nossas vidas, sinais para que a gente pare, para evitar um erro, tomar uma decisão precipitada. O Salmo diz: lâmpada para guiar os meus passos é a tua palavra, ó Senhor. Se Deus te friou, não reclame. Use esse tempo para olhar ao redor, observar o que ele está mostrando e ouvir a sua voz. Quando a luz ficar verde, aí sim, siga confiante, porque ele conhece o caminho que é o melhor para a sua vida. E se quiser, converse conosco através das nossas redes sociais, @ubrapastoral. Valeu!
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1: Salve, salve, muito bom dia, 6:03, sejam todos muito bem-vindos ao Jornal da Mix que tá no ar.
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1: 7 graus de temperatura, é por isso que ele desapareceu, Pedrinho. 7 graus de temperatura, uma friaca nos estúdios da Mix aqui no campus da Ubra Canoas, 107.1 FM, a rádio da Ubra, todo mundo na Ubra e a Ubra em todo mundo. É isso aí, vem com a gente para participar no melhor mix do Brasil. A partir de agora, informações, curiosidades, debates acalorados e também muita diversão, é claro, porque acordar de mau humor não é com a gente, não. Hoje é dia 18 de junho de 2026, junho, ó, tipo esse avião, junho passou que passou. Semana que vem é inverno, hein? Só pra lembrar que dia 21 começa o inverno, nós ainda estamos no outono. E tá 7 graus de temperatura. 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Diz pra gente, tem neblina onde tu tá andando? Porque em alguns pontos tem, outros não. E o frio pegando. Diz pra gente, tá fazendo o que na manhã desta quinta-feira?
2: Ah, não! Cadê o copo do meu todinho? Roubaram o copo do meu todinho, Ramiro!
1: Meu
2: Ramiro!
1: Celca, que isso?
2: Quem foi que pegou o copo do meu todinho aqui? Essa redação, hein?
1: Bota no grupo lá, pergunta no grupo. Ah, já tá no grupo?
2: Vou botar, tô no grupo.
1: Já tá no grupo, pergunta no grupo que volta rapidinho.
2: Tá, valeu.
1: 51 9143 1874, acorde com a gente. Venha participar do programa, mande seu recado, mande seu áudio. Tem presente especial hoje, daqui a pouquinho eu vou contar pra vocês. Principalmente pras meninas. Para as meninas que nos ouvem, fiquem ligadinhas que daqui a pouco tem presente. Demai recebe proposta para obras contra cheias na zona norte de Porto Alegre. Pesquisa revela, ô Pedrinho, que parte dos americanos acredita que achocolatado vem das vacas marrons.
2: Tá louco? Não vem, não!
1: Estudos apontam que pessoas com QI mais alto preferem gatos como animais de estimação. Olha aí, Júlio.
3: Olha aí, ó. Olha aí.
1: Muito bom dia, Júlio Menezes Júnior.
3: Opa, bom dia.
1: Arroba Júlio M. Júnior. Como é que tu tá? Tudo bem?
3: Tudo bem, bom dia. Com muita alegria, muita acerração, muito frio e muita animação, né? Pra participar aí das 6 às 8, na melhor FM, no melhor jornal do Rio Grande do Sul, Jornal da Mix, com essa bancada aqui. Surreal. Tive a oportunidade ontem à noite, né, de participar ali do desfile beneficente na Associação Leopoldina Juvenil da Liga Feminina de Combate ao Câncer, né? Tive a oportunidade de entrevistar também a nossa presidente da Associação Ubra, desculpe, da Fundação Ubra, a Majori,
1: que
3: estava lá
1: representando,
3: hein? A Ubra. A filha,
1: Majori.
3: A filha do superintendente Rui Irigaray, Martina, desfilou aí para a sociedade ontem, né? Deise Nunes fechou, fizeram uma homenagem, Rui, me lembrei, né? De tipo, o Rui Spor, né? Esse estilista gaúcho aí, eu tive a oportunidade de conhecer e fotografar muito o Rui com a esposa. Entrevistei a esposa dele, no meio da entrevista se emocionou muito também, né? A homenagem de ontem. E é isso aí, dia começando.
1: A Martina desfilou como modelo?
3: Desfilou, não, todas que vão faz debutar, né?
1: Ah, ela é debutante.
3: Faz parte do catálogo, todo, né?
1: A Martina ou a Mavi?
3: Ontem foi a Martina.
1: A Martina.
3: A Mavi tava presente também, né? Mas quem desfilou ontem foi a Martina.
1: Ah, tá vendo? Porque eu tava vendo a função do aniversário da Mavi, isso que eu tava vendo.
3: Show do Rolling Stones, que mais?
1: Bom dia, Lucas Cunha, arroba Lucas C. Janjo.
4: Muito bom dia.
1: Repórter Girino,
4: repórter Girino. Ah, tu gosta, né? Tu gosta, né? Muito bom dia, bancada. E eu gostei, bancada maravilhosa, isso aí, o time de milhões.
1: Isso aí,
4: bancada. E bom dia à nossa audiência que já tá aí na labuta, indo pro trabalho, indo levar o filho na escola, etc, etc. Uma boa quinta pra todo mundo e é quase sexta-feira. Hoje sim é quase sexta-feira, né?
3: Hoje a terça quase, já era quase sexta.
1: Quase sexta já. Mas aqui na Ubra não tem sextou, aqui é 7 por 24, bora, certo, trabalhamos
4: bora,
1: direto.
4: Bora, dele café.
1: É, o celular tá sempre on, né? Thaís Mendes Rodrigues, arroba Thaís Mendes R, underline.
5: Grande, né?
1: É.
5: Bora. Bom dia, gente. Quintou. Tô animada pra hoje, a gente tem uma festa junina na Ubra Medicina de Porto Alegre.
1: Isso aí, não te abala, não te abala.
5: Deixa abaixo.
3: Casamento na roça, então?
5: Deixa abaixo. A gente não sabe o dia de
3: amanhã. Barraca do beijo, tô dentro, hein?
1: Cadeia.
5: Se faltar alguém... Não pode quentão com álcool na faculdade, não pode beijar também.
1: Não pode beijar na faculdade?
5: Não deixaram.
1: Sério?
5: Não deixaram
4: fazer barraca. Não tem barraca do beijo?
5: Não, vai ter como é que é? De entregar recado, sabe?
4: Ah.
5: Correio do amor.
4: Correio do amor.
5: Tomara que eu receba vários, né, gente?
1: Ali na Ubra Porto Alegre, é só dar um passinho e tu tá na rua aí, pô. Beijar.
5: É, né?
3: Ó, muito... não tô na festa. Volta pra festa.
5: Mas muito feliz em estar aqui com vocês hoje. É muito gratificante acordar de manhã, 5 da manhã, e eu já trabalhei onde eu não queria trabalhar. Eu sei como é que é ruim. Sério, quando eu era arquiteta, eu chorava antes de trabalhar. Não, nada contra o meu chefe.
1: Quando tu vai trabalhar num lugar que tu não tá muito à vontade, tu sai de mau humor já de casa.
5: Exato. É, e aqui gente. Aqui eu boto o despertador, eu demoro um pouquinho, mas é aquela coisa tipo, tô indo, entendeu? Ver a galera que eu gosto. E é isso aí.
3: Ah, isso aí.
1: E ela está presente também, a Miss Josi, a Josiane Oliveira, arroba Miss Josi no Instagram. Ela que sempre vem com um pacote de presentes para vocês. Muito bom dia, Josiane Oliveira.
6: Muito bom dia, Ramiro. Bom dia para essa bancada maravilhosa. Bom Thaís, dia. Júlio, Pedrinho, bom Lucas.
7: Bom
6: e para nossa audiência, né? A audiência magnífica da 107.1 FM, a Rádio da Ubra. Jornal começando, um frio de rachar hoje, pela primeira vez. Como é que é? Caiu os butiá
1: do bolso.
6: Ranguei para sair da cama. Mas não tem coisa melhor do que chegar aqui e poder estar na companhia de vocês. E participou com a gente, já sabe, né? Aqui leva presente para todas as participações. Então participou no 51914318 74, tá levando sabe o quê?
1: Sabe o quê?
6: O Dia D no cinema, Todo Mundo em Pânico, A Revolução dos Bichos, Passaporte Inverno do Aqualocos... Piscinas aquecidas aí pra você curtir, então, um final de semana. E que mais que nós temos?
1: Que mais?
6: Já fiquei
1: saber?
6: Curiosa, tu disse que é só para as
1: meninas.
6: Meninas que estiverem escutando.
1: E é só...
6: E as que estão aqui participando, não?
3: É, vou ficar com ciúme. É boa essa Ubra.
1: É, vai ser, nós vamos ter esse presente aqui hoje, dia 18, amanhã, dia 19, segunda, dia 22, terça, dia 23 e quarta, dia 24. Cada dia... Vai ter uma ganhadora, então a gente vai dar esse presente lá no final do programa. Isso aqui tá. É especial, é ao contrário dos ingressos, quem participar ganha.
6: Tá.
1: 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O presente de hoje são... 5 sessões de depilação a laser nas axilas ou faixa de barba.
3: É depilação definitiva?
1: A laser, não sei se é laser.
6: É, pode ser o infravermelho, né, que também diminui e zera. Ou pode ser o definitivo.
5: Eu fiz, não nasce mais pelo, gente. Claro, depende também de pessoa pra pessoa, claro. Né. Às vezes pode nascer, tu pode fazer um retoquezinho, mas tu nunca mais vai ter aquela quantidade de pelo, de pentelho.
2: Segundo o tio Jurinho, mulher de bigode, nem o diabo pode!
5: Vocês nunca mais vão ter aquela quantidade
6: de pelo. E homens com pelo no nariz também não.
1: Pelinho no nariz protege.
6: Sabia que saindo pra fora, não.
1: O pelinho no nariz protege contra impurezas. Protege,
7: mas é feio.
5: Na orelha.
7: É protege
5: na
7: quando
5: orelha.
7: Ele tá
6: na orelha
7: dentro,
6: também não.
7: Pra
6: não.
7: Fora.
4: Vai, aquele chumaço de pelo saindo de dentro da orelha. Assim.
5: E são cera grudada?
6: São os dois, né?
1: Bem lembrado, eu tenho que aparar o meu.
4: Mas será que foi uma indireta?
1: Hoje eu passo a maquininha de noite.
4: Não.
5: Passa a maquininha.
6: É nariz e orelha.
5: Mas tu passa essa maquininha que depois vai parar no nariz, hein, amigo?
1: Não, cada uma tem o seu propósito.
7: Cada uma tem o seu quadrado.
5: É que essa é bem pequenininha, né? Uma que...
1: Sim, é um aparador de pelo de nariz, né? Então, assim, ó, 5 sessões pra quem participar. É 5 sessões pra uma pessoa, tá? Vai lá pra fazer o processo completo, né? Ou é uma vez só que faz? Agora
6: não,
1: eu fiquei na dúvida.
6: Se são 5 sessões, é 5 vezes.
1: É pra uma pessoa, então.
5: Vai 5 vezes lá fazer.
2: Então, Lucas, eu não tenho pelos.
1: Então, deixa eu completar aqui, ó. Mais Laser Canoas, então, tá dando de presente hoje pra quem participar. Quero participar e seguir todas as nossas redes sociais. São 5 sessões de depilação a laser nas axilas. Ou na faixa de barba, na faixa de Gaza.
4: Ah, pensei nisso também.
1: Vamos com a previsão do tempo. Porto Alegre e região metropolitana terão uma quinta-feira de tempo firme. O sol aparece entre nuvens durante o dia e não há previsão de chuva. Apesar disso, o amanhecer ele está sendo muito frio, com temperaturas em torno dos 7 graus. Enquanto a tarde será mais próxima dos 18 a 20 graus. Os ventos sopram com fraca intensidade e o tempo segue estável em toda a região. Há previsão de chuva para amanhã, na madrugada. Eu não sei se é da madrugada. Não, é na madrugada de hoje para amanhã já. E aí nós amanhã chegaremos para trabalhar nesse horário já, possivelmente com chuva. Sextou com chuva.
6: Tá marcando hoje também, né?
1: Hoje não. Pelo que eu vi, hoje de noite. De noite, daí na madrugada virando. Até amanhã de manhã vai estar chovendo, depois para de tarde, para no final de semana e volta na segunda chuva.
6: E as temperaturas despencam, Ramiro?
1: Não, com chuva acho que sobe um pouquinho, porque aí não tem esse ar tão frio, né? Mas não vai subir muito também, Só não vai ter esses 7 graus congelando. Hoje eu saí de casa e parecia que eu tinha aberto a porta do freezer.
6: Sério, foi a mesma sensação que eu tive. E aberta também a temporada dos caldos, né? Pra ficar
2: sensação
6: quentinho.
2: Foi tentar Vamos achar ver. Um pinto de novo
1: Vou
2: hoje.
1: Te dar um caldo no laguinho ali.
6: No caldo de Nabá, mas tu gosta de mim, hein?
5: Deve ser gelado esse caldo.
6: Que bom que eu sou teu colega.
4: Ô, Ramiro, vamos ver se confirma, porque a previsão pra quarta que vem são 3 graus.
1: Que beleza,
5: Meu
1: podemos...
5: Tem tempo até lá.
6: Vai nevar.
1: Alô, Iriga Empreendimentos. Podemos botar uma lareira no estúdio?
6: Uma lareira ecológica. Não, uma lareira de lenha mesmo.
1: No próximo estúdio que nós vamos ter, em breve, eu vou botar uma lareira.
4: Fogão a lenha.
7: Larira.
1: Larira.
4: Fogão a lenha e vá lenha no fogão a lenha.
1: Lenha. Copa do Mundo. Vamos falar dos jogos de ontem.
7: Não vi nada.
1: Porque vou te ajudar então, porque eu também não vi nada. Só vi o jogo da tarde que tava ligado à TV ali na redação. Sim. Portugal 1, República do Congo 1.
4: Ah, fiquei sabendo. Portugal não jogou nada.
7: Empatou. Quem somos nós para falar que Portugal não jogou nada?
1: Não
7: jogamos nada também.
1: Inglaterra 4, Croácia 2. Esse aí foi jogão. Essa vitória ela é impactante, porque a Croácia não é qualquer seleção, né? E a Inglaterra buscando aí seu bicampeonato mundial.
7: Assim, se a Croácia ganhar, nós vamos... Tá,
6: esqueci o que eu ia falar.
1: Gana 1, Panamá 0. E os Becks...
6: Pronto. Perdemos, Júlio, perdemos... Lucas. Olha, eu ia chamar o Lucas de Cláudio.
7: Eu ia falar Lucas, bombardear e a palavra não vem de jeito nenhum.
5: É que amanhã que a gente
1: não
5: vai
1: é a Croácia, não é a Ucrânia.
7: Não posso bombardear.
5: Amanhã a gente vai ser abduzido.
1: Não, é amanhã.
5: Ah, é 24.
1: É no próximo jogo.
6: Não era no Jogo do Brasil?
1: Sim, mas é no próximo. É no dia 24.
5: Tem tempo de fazer a mochila ainda.
1: Não, mas não é a gente, é quem estiver no estádio.
5: Ah, tá.
1: A gente tá tranquilo.
4: Não, a gente tá salvo.
6: Aqui não estamos na rota.
4: Não estamos na rota.
5: Muito agradeci tanto por
6: ser tão
5: pobre.
6: Frio, hein? É tão frio aqui que eles não querem.
4: Não ter pensado. Ah, pra lá nós não vamos.
1: Não, vamos ali que tá quente.
4: Vamos lá que tá quente.
1: Uzbequistão 1, Colômbia 3. Aí, não sei se teve gol do Valência, se não teve gol do Valência, vamos ver. Não, o Valência é Venezuela.
7: Não teve gol do Valência.
4: Mas mesmo se tivesse jogo da Venezuela, não ia ter gol do Valência.
1: Não, é Equador, cara.
4: Equador!
7: Meu Deus, tá louco.
1: Cara. Azar é do Valência. Ah, hoje começa a segunda rodada, né, da primeira fase, Tchequia, que já foi República Tcheca, já foi Tchecoslováquia, contra a África do Sul, 1:00 PM, Suíça contra Bósnia-Herzegovina, 16:00 PM, Canadá e Catar, 19:00 PM, e 22:00 PM, México e República da Coreia. E aí continua na sexta-feira depois. Então, esses são os jogos, foram os jogos de ontem e os jogos de hoje.
7: Muito bem.
1: Eu não tô vendo quase nada de Copa, né, cara? Porque ou a gente tá trabalhando ou chega em casa e vou dormir, né?
7: Esse horário das 6 horas judia um pouco da gente, mas tá tudo certo.
6: Mas é legal. Os velhinhos da Mix é 20:00 PM, 20:00 PM. A gente
1: Thaís,
6: já tá
1: que é a mais jovem, tá virando velha já também.
5: Ontem eu acabei me passando um pouquinho, mas geralmente eu tô dormindo às 8:00, 8:30.
4: Que horas foi que te passou um pouco, dormiu que horas?
5: Umas 9:30, 10.
4: Barbaridade.
1: Tá tarde pra caramba.
4: Passei um pouquinho.
1: Não, mas faz diferença.
4: Faz, claro que faz.
1: Faz diferença.
5: Muito,
1: porque
5: eu acordo outra pessoa.
1: É.
7: Ajuda a não esquecer o que vai falar na
1: É o que
7: ar.
1: Eu ia falar agora e me esqueci.
5: Culpa da cerveja.
4: Não, hoje tá show, né?
1: Ah, ontem eu tomei uma cervejinha bem de levinho só pra dar aquele...
7: aquele brilho.
1: Aquele brilho. Só o

0: Porto Alegre. Os orçamentos apresentados variam de 24,2 milhões a 27,6 milhões, sendo que a obra prioritária visa proteger, entre outras estruturas, o aeroporto Salgado Filho. O investimento total aprovado pelo Comitê Gestor do Plano Rio Grande é de 47 milhões e contempla a construção de diques e a compra de bombas de alta capacidade. As intervenções são consideradas prioritárias para garantir a segurança da cidade contra futuros eventos climáticos extremos. Cara, 2 anos e meio das enchentes e não estão todas as obras concluídas, cara.
1: Qual a dúvida que você tinha?
2: Olha só, não estão todas as obras. A única obra concluída no estado é o Muro do Cassol.
0: Que não está 100% concluída. E,
2: não, está concluída a fase 1 ainda. Tem a 2 e a 3. Então, é uma, de fato, é um absurdo isso. É, não foi tratado com seriedade, né? E com prioridade. A gente vê um monte de obra em estradas federais, principalmente aqui na BR-116, entre Porto Alegre e Novo Hamburgo. Está cheio de obra.
3: Cheio de cone.
2: Cheio de obra, cheio de cone. Porque é que a estrada que mostra, a estrada é o caminho do progresso, né? Então, ano eleitoral, aquela coisa
0: toda.
2: O
0: Cone é o servidor público que mais trabalha, né?
2: E ô, Ramiro, eu te entendi quando tu falou que na descida da Sucena fizeram...
0: Tá torto.
2: Bata muito torto.
0: Tá muito torto.
2: Eu descobri do pior jeito.
1: Foi o Amaral que fez.
2: Cerveró.
0: Lembra que eu falei esses dias dos tachões ali? Lembra. Que eu descobri dobrando de manhã cedo com a 5 da manhã e ali tava o 5 e pouco da manhã e tava ali o troço do nada, da noite pro dia.
2: E com cone, né?
1: Depois que eles fizeram a nova ponte do Guaíba e os barcos não podem passar embaixo da ponte num determinado trecho ali, eu não duvido mais nada.
0: E com cone, tá, Júlia? Tachões com cone no meio pra alertar, só que tu desce uma loma quando vê que tu tá de cara com cone. Aí no segundo dia eu cheguei e falei pro Lucas, cara, tu não vai acreditar, além de ter os cones, o troço tá torto. Quando tu dobra na pista certa, tu tem que ainda dar uma quebradinha pra cá pra encaixar.
1: Que perigo, hein?
0: Uhum. Cara, tá muito torto.
2: Tá muito torto, não. Aquilo ali, olha...
0: É bizarro, cara.
2: Mas fizeram com sono aquilo ali.
4: Sem contar os bueiros, né? Que a grande maioria continua tudo entupido, dá uma chuva um pouco mais forte, alaga as ruas todas, ou seja...
0: E vou te dizer mais, eles botaram tachões do outro lado agora, tá? Pra quem tá subindo pra Santos Ferreira. Tá torto também.
2: Não pode.
0: Tá torto
2: Barbaridade.
0: Também. Barbaridade. Não, mas ali, ali tem que ter um inibidor de velocidade, porque ali dá muito acidente.
2: Sim, muito.
0: Mas, porra, do jeito que tá, vai dar acidente igual, cara.
2: Teve um acidente há umas 2 semanas atrás, que o cara, ele derreteu um poste, deixou todo mundo sem luz.
0: Deixou minha casa sem luz.
2: A tua casa também.
0: A minha lá em cima, na Santos Ferreira.
2: Bah! Não, o cara é mó loucão, assim, ó.
1: Mas voltando à informação do Demaio, todos os órgãos públicos estão em alerta, porque as previsões e condições aí de climáticas são as piores possíveis, as previsões.
0: E esse ano, então, tem gente achando, tá passando, não é no inverno, é pra primavera, é um pouquinho além.
2: Então, um pouquinho além.
0: Ali pra setembro.
2: Bem no mês Farroupilha. Vai molhar, né? O churrasco dos guris.
0: Ah, não, mas ali churrasco sem chuva não existe, né?
1: Bom, estamos em junho, então vamos deixar pra setembro essa informação.
2: Três meses.
0: 5191431874, antes do WhatsApp, mais uma notícia aqui. Pesquisa revela que parte dos americanos acredita que achocolatado vem das vacas marrons. É isso aí.
2: Não, os caras são malucos, né?
0: Uma pesquisa realizada nos Estados Unidos chamou a atenção ao apontar falhas no conhecimento de parte da população sobre a origem dos alimentos consumidos no dia a dia. O levantamento encomendado pelo Centro Americano de Inovação sobre Laticínios mostrou que quase metade dos entrevistados não soube responder com segurança perguntas relacionadas à produção do leite. Um dos dados mais curiosos revelou que 7% dos participantes acreditam que o leite achocolatado, o famoso todinho, que a gente brinca aqui com o Pedrinho, vem de vacas marrons. A pesquisa gerou repercussão por evidenciar o desconhecimento sobre processos básicos da cadeia alimentar e reacendeu o debate sobre educação alimentar, consumo consciente e a importância de compreender a origem dos produtos que chegam até a mesa dos consumidores. Especialistas destacam que conhecer a procedência dos alimentos é fundamental para promover hábitos de consumo mais informados e conscientes. Com que idade vocês descobriram que o Todinho não

0: Vinha da vaca marrom.
1: Eu achei que vinha do cocô, bem da bosta cedo, da vaca.
2: Quando esconderam a minha latinha de todinha, aí eu descobri que não era.
3: Esterco.
2: Cara, consumo consciente. Se a gente for fazer consumo consciente não de tudo nada que a gente compra num supermercado, a gente lê aquelas letrinhas que não tem como ler, né?
3: Miúdas.
2: A gente não come nada.
3: É, a gente vai começar a se alimentar por sonda.
1: Comem muita fritura, fast food. Então eles nem estão interessados em saber de onde vem o leite, de onde vem... Eu acho, né?
2: É mais ou menos isso, sim.
0: Agora acreditar que todinho...
3: Não. Vem da vaca marrom.
0: É ignorância. É muita ignorância, né, cara?
4: Não, é nada de estudo, né? Pelo amor de Deus.
0: Isso foi feito nos Estados Unidos. Eu queria ver essa pesquisa feita no Brasil aí. Só pra...
4: Principalmente pra quem gosta de chocolate, né? Ah, eu não gosto de chocolate.
1: Sabe o que eu acho o máximo quando fazem aqueles vídeos entrevistando as pessoas no centro? Perguntam, tipo assim... Ah, perguntas
2: quem
1: básicas.
2: Quem foi Santos Dumont?
1: Que a gente aprendeu na escola, assim...
0: O que você faria se descobrisse que seu filho é heterossexual? Esse cara dá um discurso, eu me expulsava de casa.
1: O que tu acha de seu filho usando Crocs? O que tu ia fazer?
3: Eu ia internar ele, né?
0: Repórter girino, hein?
3: Tu gosta, né? Tu gosta. Tu gosta da função, né, Júlio?
0: Vamos com o WhatsApp que tá bombando, Josiane Oliveira, essa hora da manhã.
4: Essa hora nossos ouvintes aqui, ó, não deixam pra depois, vamos lá. Bom dia, Rádio Mix, Marcelo Lima, motorista de ônibus, ligado em vocês, um abraço.
0: Abraço.
1: Abraço, Marcelo.
4: Abraço, Marcelo, bom dia.
3: Abraço, Marcelão.
4: Bom dia, lindo. Bom dia, pessoal lindo da Rádio Mix, já estamos nas atividades ouvindo a melhor. Serração tomando conta da BR-116, Castelo Branco.
2: Verdade.
4: Visibilidade bem ruim, então, pessoal aí, ó, redobrar atenção. O Juninho mandou aqui pra gente, bom Juninho. Dia, Juninho. Temos áudios, vamos lá.
5: Bom dia, bancada da Rádio Mix.
0: Bom dia.
5: Hoje
0: bom
5: é dia. A primeira vez que eu estou participando.
0: Coisa boa, Fabi.
5: Eu escuto a Rádio Mix todos os dias, que eu levo meu filho para o trabalho, já vou trabalhar. Então, a gente vai de dupla, escutando e dando muitas risadas. Nosso dia já começa maravilhoso. E eu gostaria de pedir aí os ingressos pro dia D.
0: Boa!
5: Um beijo e um ótimo dia para nós, uma ótima quinta-feira.
0: Valeu, Fábio!
2: Valeu, bom dia!
0: Manda um abraço quinta. Pro filho dela, Pedrinho.
4: É verdade.
6: Um abração aí, ó, tá sempre nos ouvindo. Que coisa boa, hein?
0: O que tu acha dele tá indo pra aula, Pedrinho?
6: Eu não acho nada.
3: Ele tá indo pro trabalho, pro trabalho.
0: Ah, ele tá indo pro trabalho.
6: Ele tá indo pro trabalho,
0: homem. Não, ela tá indo pro trabalho. Tá indo,
3: ele também, aula. Os dois pro trabalho.
0: Ah, é?
3: Tô indo
0: então,
3: levar meu filho no trabalho tô indo pro trabalho.
1: Que mãezona, hein?
0: Que mãezona.
6: Super mãe.
3: Mãe, botou...
7: Bom dia, galerinha da Rádio Mix. Aqui é a Tainá. Hoje eu vou dar uma passadinha aí pra pegar os ingressos que eu ganhei na semana passada. E gostaria de saber qual a possibilidade de eu ganhar mais dois ingressos pra olhar todo mundo em pânico, que a minha família é grande. Pra mim poder ir junto com os meus filhos.
0: Vamos devagar aí, ó. Vamos ver. Vamos pensar no teu caso aí.
1: Convém te aviso.
3: Ah, o famoso.
0: Esses dias... Não, a gente é generoso aqui.
2: Não, se tiver, a gente
0: mas
2: vai
0: esses
2: dar,
0: dias
2: né?
0: teve uma pessoa chegando aqui dizendo que ganhou 5 pares de ingressos.
3: 5 pares?
0: 5 pares.
3: 10 ingressos.
0: Vamos se acalmar.
3: Não, famoso não, cambista.
2: Foi nessa rádio, né?
3: Famoso cambista.
1: Tem gente vendendo os ingressos.
4: Eu não lembro da gente ter dado 5 pares.
0: Não, não tem como. Mas não vamos nos engambelar.
4: Não, não.
0: Tem mais dois aí, Josi, mais dois em texto.
4: Temos
0: aí.
4: Sim, vamos lá. Bom dia, quinta com serração e muito frio. Abraços, que seja um dia de bênção. Suelen Barbosa participando aqui.
0: Valeu,
4: com a gente.
0: Suelen.
2: Bom dia, Suelen.
4: Temos aqui, bom dia pessoal, quintou, bora lá que falta pouco pro fim de... E a Frozen, nada de embora. Bora esquentar o corpo dançando na... dançando.
0: Ih?
4: Pisa na barata, pega a borboleta.
0: Não. Pisa na barata, pega a borboleta.
4: Olha só, solta o áudio aí pra gente ver. Ele fez uma música com...
0: Deixa eu ver. Cadê?
1: Não gravou a dancinha?
4: Pro Lucas.
1: Pro Insta.
3: Não gravei, vamos gravar.

0: posso rodar muito aqui.
1: Sensacional.
0: Vamos fazer
1: uma...
0: Vamos fazer a
1: vinheta. Vamos fazer a vinheta.
2: Pisa na barata, pega a borboleta. Pisa na barata, pega a borboleta. Pisa na barata, pega a borboleta.
3: Pisa na barata, pega a borboleta.
1: Vai, isso me lembrou uma música.
0: Muito bom. Eu já tô encaminhando pra mim mesmo isso aqui, porque eu vou fazer uma vinheta disso aqui.
2: Qual é o nome do ouvinte?
1: É o Rudy.
2: Vá, Rudy, valeu. Muito bom.
4: Muito bom.
0: Pisa na barata, pega a borboleta.
1: Muito bom. Foi o Rudy que fez essa música?
5: Foi.
0: Não sei.
1: Eu achei que tinha sido tu.
5: Não, foi o nosso ouvinte, Rudy.
2: Ele que cantou, tu acredita?
1: Ai, que legal.
2: Loucura, né?
5: Bom dia, sou o Serginho de Gravataí.
0: Oi, Serginho.
5: Bora trabalhar o trem... O trem não para. Dali Argentina, ele mora aqui, mas ele é torcedor da Argentina. Daí. O Ramiro agora armou a nova vinheta. Ô, Júlio, será que ele vai esquecer da... Se tu quiser, eu quero.
4: Deixa na gaveta.
0: Eu não consegui abrir esse aqui hoje, tá meio travado o troço aqui. Mas
5: ficou bom.
2: O ouvinte falou, o trem não para, mas ele não tá falando trem exúrbito.
5: É, não.
0: Mande mais participações pro 5191431874. Estudos apontam que pessoas com QI mais alto preferem gatos como animais de estimação. Um estudo realizado nos Estados Unidos com cerca de 600 estudantes universitários, olha aí, Thaís, estudantes universitários, revelou uma curiosidade sobre os donos de animais de estimação. De acordo com a pesquisa, pessoas que possuem gatos apresentaram, em média, pontuações ligeiramente mais altas em testes de inteligência quando comparados aos donos de cães. Eu não estou dizendo que tu, por ter cão... Não, é menos inteligente. Eu tô
4: é
0: dizendo...
4: que ela já é uma
1: chamou
4: gata.
1: De burra.
0: Não, não, eu tô dizendo que o estudo...
4: Olha, a Thaís já é uma gata.
0: Eu tô dizendo que o estudo é universitário.
1: Sim. Não, eu entendi.
0: Eu quero que tu faça essa pesquisa pra nós na tua unidade da Ubra.
1: Boa.
0: Vai perguntar, boa. Tu tem gato ou cachorro? Aí tu vai ver se é verdade ou não pra nós.
2: É, uma boa.
0: Repórter investigativa.
1: Amei, vou fazer isso.
0: De acordo com a pesquisa, pessoas que possuem gatos apresentaram... Já foi. No entanto, o aspecto que mais chamou a atenção dos pesquisadores foi a diferença nos perfis de personalidade. Segundo o levantamento, quem prefere gatos tende a ser mais introvertido. Bah, o Júlio é bem introvertido. Criativo, sensível e aberto a novas experiências. Já os donos de cães costumam demonstrar níveis mais elevados de extroversão, energia e sociabilidade. Os pesquisadores ressaltaram que o estudo não indica que um grupo seja melhor do que o outro. A conclusão é que as preferências por determinados animais de estimação podem estar relacionadas a características distintas de personalidade e comportamento.
2: Olha só.
5: Adorei.
2: Deixa eu fazer. Você, quem tem gato aqui na bancada?
0: A Josi não tem.
2: A Josi...
5: Mas eu tive.
2: Tá.
5: Eu amo gato. Gosto. Qual,
4: é gatilho, é
2: qual,
4: gato.
2: Qual a voz que vocês falam com o gato de vocês?
1: Ah, de criança.
2: É.
1: Faz porque... aí, cada um faz.
4: Eu é Pedrinho.
1: É? Vem cá, meu amor, fofinha, bolinha de pelo.
0: Tu imita o Pedrinho, é isso?
4: Não, eu uso a voz do Pedrinho.
0: Tu imita o Pedrinho.
2: O Pedrinho nasceu...
4: Eu imito o Pedrinho, é, exato.
2: É, tu imita o Pedrinho, né,
1: gente?
0: Tu imita. Pedrinho é uma pessoa, né?
2: Não, não tenho gato.
1: E como é que tu fala com a tua cadela? Ramiro.
0: Vem. A minha cadela
4: me
0: falou,
4: liga, me liga.
0: Passa daqui, vai te deitar.
1: Ai, eu falo assim, vem hotelzinho. Cá. Hotelzinho.
4: Faz a janta e deita.
1: Cadê a bolinha de pelo da mamãe?
4: Bate pé na porta total agora, meu Deus.
5: Depois de hoje, quinta-feira, hoje, Ramiro Ruggel não vai poder mais entrar em casa.
2: Mas ele não. Não, mas
0: a minha cachorra, falou. Eu falo com ela assim, é que nem cachorro.
2: Vai te deitar. Vai te deitar. Vai te deitar, homem.
0: Meu amigo Neto Fagundes que diz que cachorro tem a melhor vida do mundo, né?
5: Tem.
0: Passa o dia inteiro dormindo, aí quando se levanta, alguém olha pra ele e diz: vai de dentro!
5: Já o contrário de gato, né?
0: É verdade.
5: Gato,
1: mas vocês
5: tu não
1: já
5: faz
1: perceberam
5: isso.
1: Com o cachorro, pelo menos, né? Que quando fala com essa vozinha assim, eles ficam todo faceirinho, todo aí.
2: Aham. É verdade.
1: A orelhinha, o rabinho mexe. Uhum. E se tu falar normal, meu cachorro nem bola dá.
2: Nem bola dá, mas aí tu vai...
0: 5191431874, a gente vai para um rápido intervalo e já voltamos com o segundo bloco do Jornal da Mix.
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8: Salve, salve, o melhor mix do Brasil, 20 minutos para 7 horas da manhã. 5191431874 é o telefone para participação. 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E para quem está se ligando agora no Jornal da Mix, hoje vai ser uma quinta-feira com a manhã muito fria. Acordamos, estava 7 graus. Com temperaturas à tarde chegando perto de 18, 19 graus, os ventos fracos, com intensidade, o tempo segue firme e estável em toda a região. Na madrugada deve chover e na manhã da segunda-feira também.
10: E não é então só para as meninas, para os homens também, né? Faixa de barba.
8: É, mas eu não sei se não é para as mulheres.
11: Não, não é.
10: Mas aí
11: homem.
10: Não é barba. Faixa de barba é homem.
8: Faixa de barba?
11: É aqui, ó.
8: É. Ah, bom. Ah, faixa de barba, tá.
11: Isso é.
8: Como
11: embaixo,
8: eu não entendo nada de estética para mim, então é vale para meninos também.
10: É homens e mulheres, pescoço. Então.
8: Então tá. Então tá valendo pros dois. 51 91 43 18 74.
12: Tenho para todas.
13: Imagina que coisa boa tu não ter que ficar depilando aqui, ficar com aquelas bolinhas.
11: Eu é todo dia eu tenho que passar gilete aqui.
13: É,
11: senão
13: ali,
11: vai vir uma chinela.
8: É uma vez por semana.
13: É um investimento.
11: De vez em quando.
8: O que a gente tem de presente de ingresso além disso, Josi, para nossa audiência?
10: Temos hoje pares de ingresso para o filme Dia D, Todo Mundo em Pânico, A Revolução dos Bichos, e o nosso passaporte de inverno Aqualoucos. Para participar, muito fácil. Participou hoje, quinta-feira, o que é hoje?
8: Quinta-feira é o que?
10: É o divã.
8: O que vocês quiserem, manda pra gente o que vocês quiserem,
10: é
8: só participem.
10: Divã. Participem pauta conosco, pauta livre.
14: Pisa na barata, pega a borboleta.
10: Ui! 51 91 43 18 74.
14: 51 91 43 18 74.
8: Carro voador brasileiro da Embraer passa em teste e já tem 3 mil encomendas.
11: Olha aí, carro
8: loucura,
11: voador.
8: Loucura. Nós estamos vivendo a era dos Jetsons.
12: Jetsons. Eu vi no Rio de Janeiro aqueles dois helicópteros vivendo a era dos Jetsons.
8: Não, é helicóptero. Era carro voador.
11: Ah, então investigando,
13: né?
11: Estão investigando.
8: É, nem o submarino
13: agora.
8: Lá do.
13: Vai testar isso aí.
8: Do Titanic, aquele do que explodiu.
13: Ficaram sabendo
11: implodiu,
13: que pra implodiu. A esposa de um dos caras que levaram o corpo em pedaços pra ela.
8: Meu Deus do céu.
12: Quebra-cabeça.
11: Que desgraceiro. Levaram num potinho
13: de... Os restos
11: de...
13: mortais entregaram.
11: Levaram
13: num
11: potinho
13: que
11: de
13: horror,
11: sorvete,
13: né?
11: Da Nestlé. Que loucura,
13: ai,
11: não.
8: O projeto do carro voador brasileiro, desenvolvido pela EV Air Mobility, empresa ligada à Embraer, deu mais um passo importante rumo à operação nas cidades. A aeronave elétrica concluiu com sucesso os primeiros testes de voo pairado e baixa velocidade, demonstrando estabilidade e segurança durante as avaliações. Após 59 ensaios técnicos, a empresa informou que os resultados atenderam às expectativas, permitindo analisar aspectos como aerodinâmica, propulsão elétrica, capacidade de carga e gerenciamento de energia. O modelo é equipado com 8 motores elétricos nas asas e um motor traseiro, podendo transportar até 5 pessoas, 4 passageiros e um piloto, em trajetos de até 100 quilômetros. A próxima etapa do projeto será a fase de transição de voo, considerada uma das mais complexas. Nela, a aeronave passa do modo vertical, o semelhante a um helicóptero, para o modo horizontal, como um avião. Os testes estão previstos para o segundo semestre desse ano. A expectativa da empresa, é iniciar as operações comerciais até 2027. A produção vai ser realizada em Taubaté, no interior de São Paulo. O carro voador, conhecido como EVTOL, desenvolvido pela EV Air Mobile, subsidiária da Embratel, tem estimativa de preço de aproximadamente $5 milhões.
11: Ah, baratinho.
8: Cerca de R$27 milhões na conversão atual. O interesse internacional pelo projeto já é expressivo. A EV Air Mobile já acumula quase 3 mil encomendas de clientes de 13 países diferentes, com um potencial de receita estimado em mais de $14 bilhões.
10: Cara, vamos poder comprar.
11: Não?
10: É o nosso salário aqui da
8: 27 milhões de reais.
11: Ele é um drone com um cockpit. É isso? É um drone com cockpit.
8: Drone humano.
12: Ah, isso vai dar muito acidente
11: até
12: engrenar. Duvido dar certo assim no primeiro momento. Vai ter que
11: agora ele tá pairando, né? O pairando negativo, é perto, cara, mas... da...
8: pairando é subir e andar... Eles estão pairando... só no teste e não, sobe e desce.
11: O pairando é subir e andar próximo à superfície.
8: Sim, mas né? Eles estão, por enquanto, só no teste vertical. Aí pairar é muito, muito curto.
10: Subiu,
8: agora o teste horizontal de andar vai ser no segundo semestre.
10: Imagina na freeway, volta de praia, de final de ano, tu ali, ó, só um pouquinho, tá?
11: Bateção. Se já estão se batendo de helicóptero, que é cheio das Paranauê.
12: Cara, é da Embraer isso aí, é.
8: Da Embraer.
12: Ideia brasileira.
13: Não caindo em cima das nossas casas, nem de ninguém.
8: É, tem tudo isso, né?
11: Ah, mas hoje o pessoal dos drones agrícolas já andam de drone. Já viu o vídeo... O pessoal entra no tanque do drone e vai dar uma banda. Meu primo voa de drone agrícola, primo lá de Mostardas, mandar um abraço pra ele, João Vitor. Ele já andou no drone dele, de um ponto a outro, assim, na lavoura. Porque ele faz pulverização, né? E aí, uma vez, o drone caiu no meio da lavoura e ele foi buscar. Tava vazio. E aí, ele voltou com o drone.
13: Ah, que legal.
11: Voltou no drone.
8: Imagina. Voltou de drone.
15: Eu recebi um lanche de drone em casa esses dias.
11: Pedrinho.
10: É no Rio, São Paulo já funciona muito, né? O iFood de drone.
11: Bom, o pessoal tá usando...
8: Começou dia 1º de maio ou junho a operação do iFood via drone em São Paulo.
11: Mas eles imitaram os guri aqui, né?
8: Ah, sim, porque já entregava o celular em outros lugares.
11: Já entregava o celular em outros lugares de drone aqui, né? Mas, ô Ramiro, olha só, eu recebi agora do Nilson Júnior, que é pai da Maria Lúcia, skatista, sabe a Maria Lúcia?
8: Sim, claro.
11: Tá começando a Copa do Mundo de Skate em Roma. Maria Lúcia é skatista, canoense, tem 15 anos, se eu não me engano, e ela entra na pista agora pra estrear na Copa do Mundo às 7 horas da manhã. Olha, Brasil,
13: legal.
11: 13 horas de Roma.
12: Fazer
11: uma corrente positiva. Essa guria aí vale ouro e anda muito mesmo. É o futuro do skate street feminino do Brasil.
8: Tá acontecendo muita coisa esportiva ao mesmo tempo, cara. Tá acontecendo a Copa do Mundo, tá acontecendo o Pan-Americano de Ginástica, que ontem eu tava acompanhando na Sport TV, tá acontecendo a Liga das Nações de Vôlei, tá rolando e começa já na semana que vem a próxima etapa da WSL, que vai ser em Saquarema, que é uma das etapas que mais lota a beira da praia, a etapa brasileira da WSL. Agora o Lucas fala dessa competição aí de skate, né? Então tem muita competição esportiva acontecendo ao mesmo tempo e todas elas com brasileiros envolvidos.
12: A própria Fórmula 1 não para Fórmula nesse 1, período,
8: tem
12: né?
8: brasileiro envolvido também, o Bortoleto, né?
11: Bortoleto,
12: envolvido lá em 19º lugar, mas tá envolvido.
10: Bom, importante é participar.
8: É isso aí. 10 minutos faltando para 7, 9 minutos agora faltando para 7 horas da manhã. Vamos com mais o WhatsApp, Josi.
10: Bora. Só se for agora. Temos aqui, bom dia, friozinho, tenho 18 gatos, eu acho que é. Nossa. Fofinhos da mãe, todos com nome de gente e duas cadelas. Quem mandou aqui pra gente foi a Leone. Bom dia, Leone.
8: Bom dia.
10: 18 gatos.
8: Não vai ser interditada que nem a mulher de Floripa.
10: E duas cadelinhas. Não, aquela lá foi era 200.
12: Quando a gente tem um, a gente quer ter o segundo, aí quer ter o terceiro.
13: Isso
12: aí,
13: é importante dar muito amor
12: e cuidado.
13: E
12: tu encontra na rua, tu fica com pena, tu leva pra casa.
10: Só quem tem gatos sabe como é, eles são muito fofinhos. Eu quero, mandou pra gente, mas não mandou o nome. Eu quero. Final do telefone é 5465. Manda aí o nome, que não venho com o nome aqui, ó.
8: Eu quero e tem que seguir todas as nossas redes sociais que eu citei ali: Cafezinho, Mix, Ubra TV, Cavalo Caramelo e Ubra Records.
13: Ó, escuta aqui, ó, e não é pra depois dar um follow, né? É pra manter o.
11: Ah, não. Isso engajar aí.
10: E mandar o nome, então, galerinha, que tá mandando aqui o Eu Quero, tem que mandar o nome também. Bom dia, galera. Fábio Garcia, de Cachoeirinha aqui. Quinta para sair de casa tem que ser Galo Cinza. Ouço vocês diariamente no fone de ouvido, pois sou analista de planejamento numa grande multinacional aqui da cidade. Às vezes dou risada sozinho aqui e os colegas...
13: Eu adoro esses feedbacks.
10: E os colegas me olham atravessado. Gostaria de levar minha esposa para ver o dia D. Me ajudem aí. Abraço. Já levou. É o Fogaça, Fábio Garcia.
13: Abraço, muito bem. Fábio.
8: E a menina que pediu Eu Quero aqui é Amanda Garcia Leal.
13: Amanda.
8: Segue a gente lá, Amanda, pra ganhar esse presente aí, então, da... Ai, Ramiro.
10: Laser?
8: Mais laser Canoas. Tá? Então, segue a gente em todas as redes sociais. Já mandou Eu Quero, foi a primeira. Se estiver seguindo todas as redes, manda print aqui pra nós, seguindo todas as redes, que daí vamos confirmar o teu nome como a ganhadora desta quinta-feira. Tem um áudio, né?
10: Temos áudio.
8: Vamos ver aqui. Ah, ligou.
16: Bom dia, pessoal da Mix. Aqui é o José Augusto, de Cachoeirinha, motorista de aplicativo. Gostaria de agradecer vocês aí pela força, pela motivação. O último contato que eu fiz, eu estava levando minha filha para uma entrevista de trabalho e, para honra e glória do Senhor, ela conseguiu um emprego.
17: Aê!
16: De ontem, trabalhando.
18: Um passo importante
10: rumo
18: à operação na cidade.
10: Que top!
16: Então, agradeço a vocês aí.
11: Que legal, velho.
16: E eu gostaria, se ainda tem, um parzinho de ingresso pro cinema para ver o Aqualocos aí, que eu vou dar de presente para ela. Grande abraço e um bom dia para vocês aí. Vamos lá.
8: Tu não vai ver o Aqualocos, tu vai viver o Aqualocos. A gente tem um parzinho assim pra ti.
10: Tem um
8: aqui.
10: Sim,
8: parabéns pra filhota.
10: Pra filhota.
8: Que conseguiu emprego. O Aqualocos é o parque aquático, meu querido José Augusto. Então tu vai ganhar o par de ingressos e vai lá ao vivo pra aproveitar as maravilhas do Aqualocos.
13: Lembra da musiquinha? Até fazendinha. Eu não sabia que tinha fazendinha.
10: Sim, tem fazendinha.
8: Aqualocos no inverno e no verão.
13: Ah, todo verão eu tiro foto agora... com ele.
11: Com quem? Com a vaquinha? Com o cavalinho? O cavalinho, a vaquinha.
13: Era o boneco.
11: O patinho. Tem vários.
10: Sabrina Canoas, bom dia, galera da Rádio Mix. Atrasada, mas curtindo vocês. É bom dar risadas antes de chegar no trabalho. Gostaria de um par de ingressos para o filme O Dia D. Bom dia, Sabrina.
8: Bom dia, vai levar.
10: Vai levar, já levou. Vamos ver aqui. Pode mandar o Instagram do Café da Rádio Mix, claro. É Mix FM Poa.
8: Mix FM Poa, Ubra TV Oficial, Programa.cafezinho, cavalocaramelo.oficial e arroba Ubra Records. São as nossas 5 redes institucionais principais para seguir e ganhar esse presente aí. A Amanda, que pediu aí da Mais Laser Canoas. Vai ter 5 sessões lá. Deixa eu passar mais uma notícia aqui antes do intervalo. A altura vira critério cada vez mais importante nos aplicativos de namoro. Uma tendência observada nos aplicativos de relacionamento tem chamado a atenção. A altura dos homens está se tornando um dos filtros mais valorizados por parte das usuárias, por parte das mulheres. Dados de plataformas de namoro indicam que muitas mulheres demonstram preferência por homens acima da média de altura. No entanto, quando os números são analisados mais de perto, surge uma curiosidade estatística. No Brasil, a altura média masculina é de aproximadamente 1,75 m. Homens com 1,80 m representam cerca de 13% da população masculina apenas, enquanto aqueles com 1,83 m ou mais correspondem a apenas 5% dos brasileiros. Na prática, isso significa que uma característica frequentemente desejada nos apps está presente uma parcela relativamente pequena da população. O fenômeno também ajudou a popularizar uma prática curiosa entre usuários das plataformas: aumentar alguns centímetros na descrição do perfil para tentar melhorar as chances de conseguir mais combinações. Estão mentindo no perfil. O que, não, que adianta na hora de conhecer...
12: Abraço, Capu.
19: E aí eu...
10: Ô, Capu, não adianta mentir a altura, Capu.
19: E não, é uma decepção, meu, né? Tu chegar no encontro e a pessoa ser completamente diferente de foto ou do que ela falou.
12: Atenção, é, mulheres, vão escolher.
8: E a Josi, que é alta...
12: Escolhendo, eu vou ficar encalhada, todo mundo.
8: Tu tem problema com a altura de homem?
10: Olha, eu assim...
8: Ou só o...
10: Eu sei...
19: Só um cavalão.
12: Só o cavalo,
10: eu
12: caramelo.
10: Eu sempre
11: o
10: tive...
11: batom. Batom do cavalo.
10: Eu sempre tive problema com altura. Não, é o que eu ia dizer.
8: Tu tem 1,80 m?
10: Eu tenho 1,81 m. E eu acho interessantíssimo, né? O homem ser maior que a mulher, obviamente, né? Mas por várias questões. Mas é porque eu também já sou alta. Mas a maioria dos meus namorados eram baixos. Inclusive agora eu tô com um bem gato. Na altura.
11: Olha aí, 1,90 aí.
19: Com 100.
15: O que o dia dos namorados não faz?
8: Mas eu fiquei aqui até chocado com esse dado aqui. Eu estou no 1%, no 5% da população, 1,83 m eu tenho. É. Eu não sabia que era tão pouco assim, cara.
10: É pouquíssimo.
8: Cara.
10: Olha aí. Eu me sinto um ET com as minhas amigas e quando a gente sai, porque
12: eu gosto
10: já
12: das
10: pra
12: baixinhas.
10: Mulher já é alta.
12: 1,60, 1,65, tô dentro. Adoro. 1,55.
8: Eu também. A minha mulher tem 1,64 m.
12: Mas, se tiver que pegar
19: eu tenho
12: a grandinha,
19: uma amiga que só
12: também.
19: Pega cotoquinho, tampinha.
8: Cotoquinho.
19: Beijo.
8: Como é que tu disse que tu era?
11: Só pega o quê?
8: Não, o dia
19: cotoquinho
8: que nós...
19: e tampinha. Baixinho, entendeu?
11: Tá, mas que altura?
10: A gente chama de chaveirinho, né?
11: É bonita?
8: Chaveirinho.
11: Me apresenta?
19: Me apresenta?
8: Não, eu lembro o dia que...
11: Me apresenta.
12: Pode isso, Arnaldo? Pode.
8: Eu lembro o dia que A Thaís chegou aqui, nós estávamos em reunião e tinha churrasco de despedida da Marcele. E a Thaís chegou com o saco de carvão pedindo ajuda. No... Por favor, alguém me ajuda, eu sou franga.
19: E todo mundo nem aí pra mim.
10: Ela subiu.
8: Nós estávamos em reunião com o Rui.
19: Era pra parar a reunião e mexer, brincadeira.
10: Subiu sozinha com o saco de carvão.
12: Coitado. Detalhe, o elevador não estava funcionando.
8: Não, o elevador estava sendo reformado,
19: extra,
8: né? Não, mas eu gostei de me ajuda, eu sou franga.
19: Sou franga, gente. Eu treino fofo, sabe?
8: Treino fofo.
10: Ela vai fazer os equipamentos, coloca o quê? Um quilinho?
11: Treino fofo é muito bom.
19: Só pra dizer que eu fui na academia.
8: Que figura essa guria.
19: Ontem eu fui na academia.
12: Só pra fazer a postagem do dia.
8: Tá pago.
19: Se não posta, não
11: cresce. Fotinho no espelho.
10: Mas e aí, pra que, você que tá nos escutando, nossos ouvintes, qual é a altura média? Vocês costumam pegar baixinhos, altinhos? Tá difícil? Qual é a altura aí do
12: Como
10: seu
12: assim
10: par ideal?
12: Costumam pegar?
10: É? Isso é o par ideal.
12: As pessoas casadas,
8: tu acha que é mercadoria?
12: Ai. Que é uma rádio de família.
10: Se eu falasse outra, vocês iam dizer assim, ai, que palavra mais velha. Eu falei a palavra do...
8: Tu acha que é mercadoria, galera, que tu sai pegando no supermercado, assim?
12: Programa de família.
8: É. Tá essa bom. Hora da manhã.
19: Pode falar de traição também.
8: Não, isso dá gatilho nos ouvintes. É. Não pode.
10: Tá. Não.
8: Não pode dizer que muita gente trai, enquanto um tá trabalhando, o outro tá traindo. Senão dá gatilho nos ouvintes.
12: Não, não pode falar.
19: Dá gatilho no marido.
10: Eu acho que a altura não é um pré-requisito. Obviamente a gente vai...
8: A altura não é documento.
11: Faz o L.
8: Não, não faz isso. Não faz isso, senão vão interpretar de outra forma.
11: Sem política,
10: é. Nada de política.
8: 7:01, 51 91 43 1874. Deixa no ar aí quais os ingressos a gente tem de presente pra dar pro pessoal ir mandando no intervalo, pedindo pra gente explicar depois aqui.
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8: Repita!
10: 51 91 43 1874.
8: Mais uma vez.
10: 51 91 43 1874.
8: Agora todo mundo. 51 91 43 1874. Já voltamos.
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21: Fala, meus queridos, muito bom dia. Aqui estamos demais e com destaque para quem vai acessar a capital pela Zona Leste. 040 em direção a Bento Gonçalves, já com uma movimentação mais acentuada, desde a Avenida Liberdade até bem próximo da Antônio de Carvalho. Estrada Caminho do Meio é a alternativa e tá fluindo melhor, mas tem que ficar ligado na transição para Protásio Alves. Entre a Paraíso e a Moema tem um fluxo mais intenso. Depois, passando desse ponto, entre a Manuel Elias e a Tenente Arita Ragô, que também tem uma movimentação mais carregada. 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
8: Salve, salve, muito bom dia. 7:05, 7:05, entramos na segunda hora do Jornal da Mix, no melhor mix do Brasil. E aí, como é que vocês estão? Tudo bem? Tudo tranquilo? Tudo tri? Tudo na boa? É 107.1 FM, a rádio da Ubra. Todo mundo na Ubra, a Ubra em todo mundo. Que loucura, hein? Baixou uma cerração agora que não dá para enxergar um palmo na frente do nariz aqui no campus da Ubra em Canoas, onde ficam os estúdios principais aqui da Rádio Mix, onde acontece aqui o Jornal da Mix, que é um oferecimento de Colégio Anglo Porto Alegre, onde aprender é transformador. 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O nosso WhatsApp para contato? 51 9143 1874. 51 9143 1874. A gente já teve muita participação na primeira hora. Queremos mais participação, mais áudios nessa segunda hora do Jornal da Mix. Então manda aí, vou repetir mais uma vez: 51 9143 1874. Hoje é dia de conselhos gerais. Se você quer receber um conselho da bancada do Jornal da Mix,
19: ai, eu quero.
8: Por gentileza, manda o teu áudio, então.
19: Tá bom.
8: 51 9143 1874. 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Para quem está acordando agora, se ligando agora no Jornal da Mix, muito frio hoje pela manhã, 7 graus era a temperatura de manhã cedo, quando começamos o programa às 6 horas da manhã. Deixa eu ver qual é a temperatura agora, por curiosidade.
19: 7
8: já? Vamos ver, tá carregando aqui. É, subiu um grauzinho, 7 graus. Mas, por outro lado, baixou uma neblina, uma cerração que não tinha de manhã cedo. Essa neblina tinha em pontos isolados, agora ela baixou geral. Mas como diz o Júlio, né? Cerração baixa, sol que racha. Como diz o Júlio, não, é um ditado muito antigo isso, né, ô Julinho?
12: Sim, muito antigo.
11: Chamou de antigo, Júlio. Chamou de antigo.
8: 7 graus de temperatura é um ditado que vai passando de vó para neto, né? E assim por diante. Hoje é dia da imigração japonesa. Parabéns a você, imigrante japonês.
15: Ó, flango!
11: Obrigado,
15: flango.
11: Obrigado. 30 leal.
15: Ninguém merece.
11: 30 leal.
15: Fala, Célio.
8: Pô, Pedrinho, dia do químico.
19: Dia da minha mãe.
8: Parabéns pro Breaking Bad.
19: Parabéns pra minha mãe. Beijo, mãe.
8: Oppenheimer.
11: Deixa não. Minha.
12: Parabéns, mãe da Thaís.
8: Como é que é o nome?
11: Parabéns,
8: lá do...
11: Parabéns, mãe da Thaís. Ah, a tua mãe me segue no Instagram.
19: Sério? Ela segue todo mundo, eu acho.
11: Ah, valeu. Obrigado.
8: Desculpa. Como é que é o nome dela?
19: É Denise.
8: Denise.
10: Bom dia,
8: abraço,
10: dona Denise.
8: Dona Denise. Dia da gastronomia sustentável. Olha aí, a gastronomia sustentável que a gente tava falando lá no início, né?
12: É verdade isso daí.
8: Dia Internacional do Sushi.
11: Ó. Oh.
8: O sushi tem... Eu odeio sushi. O sushi tem duas datas de comemoração. Uma é em junho e tem outra que é no início do ano. Essa é internacional, que foi homologada por um cara aí que gosta de divulgar coisas de sushi.
12: Queria mandar um abraço aqui pro, pra toda a equipe do restaurante Saikô, o meu sushi preferido de Porto Alegre. É
10: bom. O meu também. É, mandar um beijo pra Lenita.
12: Leonita pra Requenha.
10: Requenha.
12: É. O Valmir Lara, que é o sushi man que tá, que comanda a casa, né? Enfim, é isso aí.
8: Dia, já que é dia internacional do sushi, é dia de pegar um peixe com as mãos. Pescar a unha, como se diria no, na praia, no interior.
12: Agarrar a unha. Vai usar a unha. Pega um peixe com a mão.
11: Ah, vamos ali no... Tem um laguinho.
8: Tem um laguinho aqui.
11: Tem, tem umas, umas tilápia.
10: Carpas.
11: Tilápia.
8: Tilápia.
10: Tilápia.
8: É, tilápia. 1931, nasceu Fernando Henrique Cardoso, sociólogo, cientista, político brasileiro.
12: Já fotografei isso aí.
8: 34º presidente do Brasil, tá fazendo 96 anos e diz que nem lembra mais que foi presidente por causa do Alzheimer.
12: Que bom pra ele, que cara. Que legal.
11: Ah, o Alzheimer Tadinho. É
12: brabo. O Alzheimer não, né? Que mas pecado. Não lembrar que foi presidente.
8: É, o Fernando Henrique Cardoso, 96 anos de idade. Completando hoje. Em 1942, Sir Paul McCartney, cantor, compositor e músico britânico. Ídolo, ídolo.
11: Ídolo, master. Master.
8: E também, mesmo tempo, uma ídola brasileira, Celi Campelo. Ó, oh, Cupido, vê se deixa em paz. Meu coração já não aguenta mais. Cantora brasileira, falecida em 2003. Era cantora de swing, né? Swingueira brasileira aí. 1946, outra grande cantora.
12: Cantora de swing. É. Imaginei algumas coisas. Imaginei algumas coisas.
11: Ela cantando e o swing pegando.
10: Que barbaridade.
19: Que baixaria. 7:11 da manhã.
11: Foi daí que começou o ritmo swing.
10: Aí veio o maxixe.
8: 1946, mais uma grande cantora, Maria Bethânia, cantora
12: primeiro
8: brasileira.
12: Você, minha zucrina.
11: Quem me chamou? Quem
8: 1959, Hélio de la Penha, humorista brasileiro. Do grande Hélio de la Penha. É um dos cacetas.
10: Um dos cacetas.
8: 1963, o Guns N' Roses mais antigo depois de Axl Rose. Dizzy Reed, que é o tecladista e também percussionista da banda, é o cara que tá mais tempo na banda depois do Axl. Ah. Que o Slash saiu, voltou, o Duff
12: só
8: saiu,
12: voltou.
8: Só
12: se fala noutra coisa.
8: Dizzy Reed. 1974, Lúcio Mauro Filho, olha ator aí. Brasileiro. E 1979, Milene Domingues, ex-futebolista e modelo brasileiro, mãe do Ronald. O primeiro filho do Ronaldo, sim, fenômeno. Sim, sim.
11: Ela top, jogou na seleção.
8: Jogou. Ela era mais das embaixadinhas.
11: Ela era mais da,
8: das embaixadinhas.
11: É. As embaixadinhas.
10: É. Fazia um sucesso a Milena na época.
8: Milene Domingues. Ela era mais das embaixadinhas. Depois chegou a jogar algumas partidas pela seleção. Mas ela era...
11: No QI.
8: Ela não era... Não, não. É mais pela, pelo nome mesmo, assim.
12: Então, o QI, quem indica?
8: Não, ela mesma. O nome
10: não,
8: dela.
10: Ela era,
8: dela
10: chegar,
8: não, ninguém
10: ela
8: indicou ela.
10: Ela era maravilhosa. Ah, não tinha um programa de televisão que não fosse, não, e não era só por isso, ela era realmente linda. fora da curva, era... além de ser linda, né, mas embaixadinha não tinha pra ninguém, ela dominava o... a bola.
8: Sabia mexer com a bola. 7:13, mas é verdade, manejava bem a bola, porque ela fazia embaixadinha, né. Tô errado?
11: Não. Tá certíssimo, tá, tio Ramiro.
12: Tá nunca tá errado, Ramiro. Só quando tu não tá certo.
11: Só não tá. Isso aí.
8: Quase metade da população adulta do Rio Grande do Sul está inadimplente. Dívidas totalizam mais de 33 bilhões. Novo levantamento do Serasa revelou que mais de 4 milhões de gaúchos estão com contas em atraso. Segundo os dados, 4.140.000 pessoas no Rio Grande do Sul encontram-se em situação de inadimplência, o que representa quase 40% da população do estado. Quando considerada apenas a população adulta, o índice sobe para 46,5%, ou seja, praticamente um em cada dois adultos gaúchos possui algum tipo de dívida em aberto. Juntas, essas pendências financeiras somam mais de 33 bilhões de reais, com uma média de pouco mais de 8 mil reais por devedor. Apesar do cenário preocupante, houve uma pequena melhora em maio. O número de inadimplentes caiu 0,67% em relação ao mês de abril, o mês anterior. A faixa etária mais afetada é de 41 a 60 anos, que representa 34,5% dos negativos. Em seguida, aparecem as pessoas entre 26 e 40 anos, com 32%, e os idosos acima de 60 anos, com 23,1%. Os principais credores são bancos e operadoras de cartão de crédito, responsáveis por mais de 27% das dívidas registradas. Empresas financeiras e prestadores de serviços aparecem logo atrás. Porto Alegre concentra o maior número de inadimplentes do estado, com quase 591 mil pessoas nessa situação, acumulando cerca de 1 bilhão e 300 milhões de reais em dívidas. Na comparação com os demais estados da região sul, o Rio Grande do Sul apresentou queda no número de negativos, enquanto Santa Catarina e Paraná registraram aumento na inadimplência durante o mesmo período.
12: A quem vocês atribuem isso? Eu acho a educação financeira, altas taxas de juros.
19: Eu quero falar uma coisa aqui depois.
12: Enchentes ali ajudaram. Ajudou, um pouco também,
11: corroborou.
12: Né? É que tem umas pessoas sem noção mesmo.
8: Tem gente que gasta por gastar.
11: Não, tem gente que
12: bota consumista, né? O consumista.
19: É isso que eu ia dizer. Gente, uma dica: não façam cartão de crédito se vocês são irresponsáveis, que nem eu.
8: Boa dica.
19: É uma dica. Vai, tá que dica. Não me deram.
8: Boa dica.
19: É que é muito fácil hoje em dia tu. É sério, é só tu baixar o aplicativo, por exemplo, no Nubank ali. Para também no Nubank de me mandar mensagem me cobrando. Eu sei, eu deletei o aplicativo.
8: Eu sei que eu tô devendo.
19: É, eu sei que eu tô devendo. Eu deletei o aplicativo, achei que não ia mais precisar pagar, né? Mas não.
11: Tem... Arquivou a conversa do Nubank.
12: Isso é boa, é que em 5 anos caduca a dívida.
19: Então, ah,
11: mas, ô Thaís, é que assim, ó, fica todo mundo naquela, bota pra sonhar, sabe? Põe pra sonhar em 3 vezes aí.
10: Dica boa do Ramiro. O Ramiro não faz conta. Só
8: eu,
10: a vista,
8: eu
10: né?
8: Eu só compro coisa quando eu tenho dinheiro pra comprar à vista.
19: Tá certo.
11: Ah, isso é o ideal. Não pedala.
8: É, até agora, eu vou ter que quebrar um pouco a minha regra, porque eu vou ter que fazer algumas coisas em casa ali, e eu vou ter que precisar dar uma parcelada. Mas são casos de exceção, né?
12: Sim.
8: Normalmente, preciso trocar a geladeira de casa. Junto o dinheiro e compra à vista.
10: Eu costumo deixar só em casa, tipo, dentro de uma bolsa lá, guardadinho, pra momentos de emergência. Não
12: fica
10: uso.
12: A dica.
10: E outra aí. Porque senão eu gasto e gasto. Mulher não
12: Josiane
10: tem, né?
12: Josiane aplica na bolsa.
11: A bolsa.
10: Aplico na bolsa não, guardada dentro.
8: Isso não é uma regra. A minha irmã, por exemplo, aqui, ela mora nos Estados Unidos. Ela vem até o Brasil nadando e o sorrisal tá inteirinho na mão dela.
11: Mão fechada total.
8: Vá! A minha irmã...
12: Mas a gente aprende, se passa um perrengue, uma fase na vida, depois tu valoriza.
10: Quem nunca,
12: mas
10: né?
12: É tudo na prática.
19: É pra aprender também.
12: A gente aprende na prática.
10: Quem nunca sai com 3, 4 cartões, a gente acha, ai, tem, vai passando.
12: E sai com o rico e quer acompanhar os ricos. Quer pedir a mesma coisa que eles pedem. Não, né? Tem que saber quando tu é convidado, age como convidado. Sorria para que ninguém perceba.
8: Tipo,
12: se tu não tem dinheiro,
8: de
12: eu não tô, bar, não tô com
19: o
12: estômago
19: água,
12: bom. Não vou comer esse prato hoje. Mas não tô bem
10: tu sabe,
12: estômago.
10: Júlio, que tu.
11: Dieta não, não bebo.
10: O Júlio,
8: não vai me cair bem.
10: O Júlio levantou algo que acontece seguido até com algumas pessoas. Porque tu vai querer acompanhar, às vezes, certos amigos e a realidade deles é diferente, né? O valor, enfim. E aí a pessoa quer acompanhar, não tem, se endivida absurdamente, né? Não tem...
11: Só pra manter a pose, né?
10: Só pra manter
11: loucura.
10: A pose.
12: É isso aí. Não
11: Mas
12: faz
11: a regra
12: aí.
11: É, tu tá de dieta e não bebe mais, entendeu?
19: Isso,
11: aí tu só toma água.
12: Mente
10: tu
12: que
10: sabe
12: tá
10: o que é o segredo hoje? Exatamente. Não, não é nem mentir. Hoje as pessoas que estão utilizando Monjaro, elas já comem menos, não bebem. Ou seja, muda, tu não gasta mais. Tu economiza.
11: Não bebe, não come.
8: Depende
11: não...
8: da disciplina da pessoa
10: não.
8: Também.
10: É, depende. É porque mudou. Foi só o trocadilho ali do...
11: O trocadilho
10: não
11: do
10: saiam carinho. Tomando canetas.
8: Mas vocês têm muitas dívidas?
12: O que é muita dívida? O que é muita pra um pode não ser.
8: Não precisa se incriminar se não quiser.
11: Eu tô sem dívida, graças a Deus.
19: Ah,
11: eu
19: também não. Um cartãozinho atrasado ali, né, gente?
8: Um aqui, outro ali.
12: Dívida não viveu. Quem não fez dívida não viveu.
8: Eu hoje eu não tenho cartão de crédito. E ontem. Mas eu me atolei muito com, na época do cheque.
10: Cheque, eu ia falar, é cheque, cheque sem cheque limite.
8: Cheque, tu saía,
10: eu...
8: bebia e aí tu...
15: O que,
8: já
15: que é cheque, hein?
8: Cheque
15: que
8: é um papel que tu bota o valor que tu quer ali de dinheiro e assina. Sério? E às vezes tu tava fora
10: era
8: da casa
10: pior,
8: e toma.
10: Era quando...
8: E o outro dia correndo pra segurar o cheque.
11: Tu já pagou com o cheque quando... molhado?
8: Não, isso não.
11: De trago, assim, bah, não, bebi não. demais, ah, molhei.
10: Quando
11: o cheque,
10: tu assina, deixava o cheque, o talão assinado, que perigo. Era só mas botar o valor.
8: Louco pra deixar assinado.
12: Vários faziam isso,
19: né? É, que eu, não ter eu que trabalhava assinar. Antes de estudar, né? E então eu tinha... Quando eu parei de trabalhar, ficou ali umas parcelas do cartão, né? E aí não entrou mais dinheiro. Aí eu fui dando uma pedalada.
10: E essa pedalada é o que vai aumentando o juros. É,
8: e o juro vai embolando e...
12: Aí eu vou dar uma dica. Nem sei se é ético, mas agora vou dar azar.
19: E meu pai não quis me ajudar. Viu, pai?
12: Com a tua. Mas ele tá te ajudando. Ele não tá. Pagando, ele tá te ajudando.
8: É verdade. Tu tem 28 anos já, vamos respeitar. Adolescência é só até os 24, segundo a nova regra.
12: Deixa eu dar minha dica aqui, por favor.
10: Dica
12: por
10: de
12: Por favor,
10: juros.
12: Posso dar a dica?
10: Pode.
12: Tu tá com algumas dívidas no Serasa ali. Vamos supor que tu tenha 5, 6 dívidas no Serasa. No Serasa.
8: Serasa.
12: No Serasa, tu quer Serasa. Não paga se tu for pagar uma, duas só, não paga. Paga se tu for pagar
8: Quita.
12: O todo.
8: Quita.
12: É isso aí, essa é a minha dica.
10: Ah, boa. E até porque, quanto juntando todas, ela

0: Isso é, tipo... tu não vai resolver, tu paga uma, duas, tu vai continuar lá.
1: Agora, isso que, a Josi citou, que eu faço, isso não acontece da noite pro dia. Isso aí a gente tem que ir aprendendo, sim, e se regulando, né? Tu não vai simplesmente assim, vou sair comprando tudo à vista. Não, primeiro tu tem que zerar, né, os teus débitos, começar a poder juntar algum dinheiro pra depois tu tomar esse rumo assim de comprar à vista.
2: O guardar,
1: não é da noite,
2: né,
1: pro dia, né? A gente teve que aprender na prática a tomar paulada, né? E
0: o ideal é tu gastar menos do que tu ganha, né?
1: Exato. Então, pra sempre ter uma sobrinha.
2: O planejamento, né? Do dividir ali a parte que tu precisa pro teu dia a dia, a parte que tu precisa de extra, e um que é a tua caixinha lá, né, mesmo pra segurança, né, que tu não vai mexer.
0: E não contar com promessas, dia tal eu vou receber um valor. Cara, tu pode não receber naquele dia.
3: Pode, né? Eu consigo ver dinheiro parado na conta, eu preciso movimentar então... ele.
1: E outra coisa que eu digo pra quem trabalha com eventos, nunca conte com cachê antes do evento acontecer. O evento podem te contratar e o evento no meio do caminho ser cancelado.
0: Isso aí.
1: Eu já me planejei assim, vai entrar um cachê tal.
0: Quem nunca,
1: e aí,
0: né,
1: já caiu o evento e tu não ganha o cachê e aí, ó.
4: Tchau pra ti, Mas, ô Ramiro, tu falou um negócio, só aprende com paulada, meu.
0: É, não tem outra maneira.
1: Mas é verdade. A vida às vezes te massacra.
4: Mas assim, ó, massacra, né?
3: Maceta.
4: Ah, maceta.
1: 5191431874, quais são os ingressos e vamos com as participações, porque olha, é impressionante, rapaz.
5: Depois... Se precisar de dinheiro, tô emprestando.
1: Sim, tu é trilionário, né?
2: Temos
5: um pouquinho, só avantajado.
2: Temos alguns filmes. A gente não deu bom dia para a comunidade Obra. Nosso superintendente, que deve estar se deslocando. Muito bom dia. Ou vai entrar aqui, a gente não pode falar três vezes, que ele entra, abre a porta.
4: Abre a porta, é verdade.
2: Bom dia, Rui Irigaray. Bom dia a todo mundo da Obra. Vem para Obra, Obra. Em todo mundo na Obra. Nós temos aqui, então... Filme, o dia D. Eu nunca... Pô, vocês são muito quinta série, vocês podem falar. Quando eu resolvo falar, eu sou... isso tá aí uma coisa que eu não sou, puxa saco. Todo mundo em pânico. Dia D, a revolução dos bichos. Tu tá vendo, Rui? Quando não, tu chegar, tu me defende.
0: A gente tá rindo do contexto só. Né?
2: Passaporte Aqualocos.
1: Vai no modo automático. Tá
2: bom. Passaporte Aqualocos. E pra participar, muito fácil, no 5191431874. Bora que o Jornal da Mix tá bombando com a participação de vocês. Como que tá o trânsito? Conta pra gente.
1: Vamos nos recados.
2: Bora.
0: Bora.
3: Gostei que nossos conselhos hoje foram de dívidas, né?
2: Bom dia, sou o Lorenzo do Pareci Novo. Eu tenho uma pug fêmea. Foi a melhor coisa da minha vida. Ter ela traz alegria pra casa, bagunça e tudo mais. Não consigo viver sem. Às vezes ela fica ruim, todos nós ficamos ruim junto. Muito apegado. O nome dela é Amélia. Gostaria muito de ganhar um ingresso para o cinema. Levar a nega véia. Aí nos mandou aqui. Tem um gato também. Mas ele prefere o cachorro. Aí mandou uma fotinho deles aqui. Ai, que bonitinho. É o Lorenzo Campos, dele, da esposa, e a Pug aqui sentadinha.
1: Ótimo
2: no carro.
1: Pug parece novo. Pug tem problema respiratório, né?
2: Os pugs tem bastante. Bom dia, poderia me reenviar a mensagem dos ingressos para todo mundo em pânico? Perdi a mensagem, claro. É o Jotinha, mandou aqui pra gente.
4: Jotinha.
2: Bom dia, pessoal da Rádio Mix. Viram a lua ontem? A estrela do lado era o planeta Vênus, por causa do eclipse do planeta que ficou visível aqui na Terra. E falando em planetas, gostaria de ganhar 4 ingressos para o filme Dia D, para curtir com a família. Quem mandou aqui para gente foi o... Anthony Marcelo. Vamos verificar se o Ramiro está bonzinho.
1: Qual é? Desculpa, eu estava recebendo um recado aqui também.
2: Ele pediu 4 ingressos para o filme Dia D para ir com a família.
1: Olha, vou...
2: Dois pares, né?
1: Esse ingresso está muito disputado. É um par, eu garanto. Os outros dois têm que bancar daí. Deixa eu mandar um abraço pro meu pai aqui. O pai tá legislando em causa própria, Regis Ruschel. Tua irmã não é pão dura. Ela segura, acaba de nos presentear com passagens para irmos visitá-las agora em setembro.
4: Olha,
1: tu
4: aí.
1: Tu tá legislando em causa própria, porque tu ganhou as passagens para ir para os Estados Unidos,
5: olha,
1: pai.
5: Olha aí!
0: Olha a beija-flor aí, gente.
2: Pra terminar aqui, ó, mandaram aqui pra gente, ó. Bom dia, parem de incomodar a Josi.

0: Quem mandou aqui pra gente foi a Marione.
1: Chegou o Rui pra defender ela agora.
0: Chegou o Rui pra me defender.
2: É, e eu falei da minha irmã e o papai vem defender a maninha, a bebê da família.
0: Viu só?
1: Certo.
0: Eu sabia que iriam curtir. Essa vai ser hit. Rola ingresso pra todo mundo em pânico. O Rude que fez a música.
3: Pisa na barata, pega a borboleta.
2: Ai!
1: Ai!
4: Ai!
2: Bom dia, Rui Irigaray, nosso
1: dia,
2: superintendente.
1: Pro melhor superintendente.
0: Ah, agora vocês não são puxa-sacos, né?
5: Bom dia, impactado. Nossa audiência.
6: Bom dia, chefinho!
5: E o Pedrinho, cadê o Pedrinho? Não
7: estou
5: viu
7: aqui,
5: hoje?
7: Tô aqui! Pegaram meu copo de todinho hoje, tô indignado!
5: É ruim isso aí, Pedrinho, hein? Tu abrir a geladeira, não tá o copo de todinho.
7: Meu copo sumiu aqui, sumi tudo aqui nesse andar.
5: Olha só, bom dia. Uma satisfação estar aqui falando com a nossa audiência. Yeah. Mais de 10 mil pessoas por minuto nos escutando agora no nosso Mix FM 107.1, a rádio da Ubra. E ontem eu tive num evento que é um evento tradicional da cidade de Porto Alegre, que é da Liga de Combate ao Câncer. Né? A Ubra TV esteve lá presente também. Parabéns à presidente da Liga de Combate ao Câncer, a presidente Vera Bernardes, que tem feito um trabalho de excelência à frente àquela instituição, que influencia milhares de pessoas, não apenas em Porto Alegre, mas em todo o país. Esse trabalho da Liga de Combate ao Câncer, Ramiro, ele tem sido exemplar, ele tem sido motivador, ele tem sido capaz de agregar valor a diversas pessoas, valor humano. Por que a gente tem que ter valor humano? Porque muitas vezes a gente entra nessa rotina diária de... E a gente só pensa na gente, muitas vezes, né? Pensa na gente, na família. E esse trabalho que a Liga tem feito, ele tem influenciado milhares de pessoas e tem trazido humanidade para as pessoas, para que sirvam, né, aqueles que mais precisam no momento mais difícil da sua vida. Ninguém merece, né, passar por um desafio desse. Ninguém. Eu sou a pessoa que eu acho que tudo tem limite na vida, até mesmo as disputas que existem, né, entre as pessoas, mas uma doença como essa é uma doença realmente grave que acaba abalando toda uma família. E a Liga de Combate ao Câncer, ela faz um trabalho que é diário, influenciando jovens, para que as jovens meninas, elas sejam capazes de estar fazendo seu trabalho social, seu trabalho, que é um trabalho muito digno, trabalho de assistência a essas pessoas que têm o câncer. Então, parabéns à presidente Vera Bernardes por todo o seu trabalho e toda a equipe da Liga de Combate ao Câncer. Continuem firmes e fortes e com o apoio da Ubra SA.
2: Com certeza, senhor Rui
1: Irigaray. E pra mulherada aí, pra fazer seus exames de...
6: Preventivo.
2: Não só mulherada, homens também,
1: homem,
2: né?
1: Homem também, claro.
2: Exame da próstata, tem que estar sempre em dia, né? Porque... Às vezes o câncer é silencioso, né? Quando
1: sim,
2: tu menos
1: quando
2: espera.
1: Tá estourado.
2: Né? Então tem que ter, tá sempre se prevenindo, né? Fazendo os exames, check-ups o ano inteiro.
0: Um trabalho lindíssimo da Liga, que as meninas fazem. A Vera veio no Missão Bem-Estar. É, e elas atendem no hospital da Santa Casa, né? Tem uma unidade, inclusive, até para os nossos ouvintes que estão nos escutando agora, com atendimento gratuito. Então é só chegar, vocês conseguem já serem encaminhadas para todos os exames complementares, inclusive se precisarem passar por cirurgia também. Um trabalho lindíssimo da Liga de Combate ao Câncer, que atua dentro do hospital da Santa Casa, em Porto Alegre.
6: Tivemos a presença ontem também, eu estava presente da nossa presidente da Fundação Ubra, a Majorie.
5: Teve lá presente também, a Fundação Ubra presente lá no evento, né?
6: Bangueu.
5: Parabéns à Fundação Ubra pelo trabalho que tem feito aí. E um abraço especial ao nosso querido, meu colega, a Ilson Vier, tá vindo pra Ubra aí, Ilson, um abraço pra ti. Um abraço ao Jackson Trindade. Já que são sempre tá na audiência. Um abraço para o nosso presidente, doutor Carlos Melk, que também está na audiência, ele, doutor João Pedro. Pessoal todo na audiência aqui da Mix FM 107.1, a rádio da
1: Ubra.
5: Na cidade da...
2: Da cidade da educação, né?
5: Educação. E todo mundo
2: na Ubra. E a Ubra em todo mundo.
5: É isso aí.
2: Vamos com algumas mensagens. Cara, o que a gente recebeu de WhatsApp hoje é impressionante. Vamos lá.
1: Bastante.
2: Aqui com...
8: Bom dia, Rádio Mix. Bom dia, bancada. Bora para mais um dia. Gostaria de um par de ingresso para poder ver com a minha nega véia.
2: Vai ganhar. Aqui não vi o nome. Para aí, deixa eu ver aqui o nome dele. Então, depois a gente vê aqui. Mas vai ganhar. Vamos pro próximo aqui. Baixando.
4: Bom dia, bom dia. Oh, Eduardo, bom dia. Da Qualitá Móveis de Canoas. Passando para desejar aí uma ótima quinta, que seja um dia abençoado a todos. Especial para o nosso amigo Lucas também aí, que é um grande amigo da família. Sucesso para vocês todos aí, que Deus abençoe, tá? Um abraço.
6: Ótimo dia aí.
2: Obrigado. Abraço.
9: Abraço. Um abraço aí, Eduardo. Grande abraço e obrigado pela participação, pela audiência. Tá sempre nos ouvindo. Ele ficou me perguntando durante, eu acho que uma semana, qual o número da rádio. Cara, tu vai ter que ouvir o programa pra saber o número da rádio.
2: Vai lá na...
9: Ele pegou, né? Ele
2: vai
9: pegou.
2: Lá na loja dele, liga o rádio na Mix e cola o botão.
9: Não,
2: o
9: tá celular. Lá, tá lá, tá lá na fábrica, todo mundo. Ele abre a fábrica às 7 horas da manhã, já tá a Rádio Mix pra todo mundo ouvir lá.
2: Vamos lá.
10: Esse é dos nossos trabalhadores.
9: Esse é dos nossos trabalhadores, não.
2: Mais um recadinho aqui.
11: Bom dia, queridos. Partindo Zona Norte para Oscar Pereira, aquele caos. Que bom que eu tenho vocês na minha companhia. Um beijão, um ótimo dia.
2: Beijo, Denise. Beijo.
6: Bom dia, Denise. Beijo.
2: Mais um recadinho aqui antes do intervalo.
12: Bom dia, Rádio Mix. Meu nome é Marcel. Sou entregador de carne resfriada. Trabalho na transportadora Minerva. Um bom dia, uma ótima quinta-feira abençoada a todos. Meus parabéns pela equipe. Pela banca. Sou ouvinte de vocês desde a época da Jovem Pan. E desde
2: não.
12: Então venho acompanhando vocês.
2: Essa é
12: até
2: outra,
12: hoje.
2: Era a época da pop rock.
12: Abraço.
13: Pedrinho,
6: abraço aí,
13: ferro nela! Ferro nela!
2: Se confundiu! Ele se confundiu.
10: Mas lembrou do Pedrinho.
13: Que
10: né?
13: É isso?
10: Tá certo.
2: Não, ele falou tudo certo, ele só se confundiu na rádio.
13: Errou a rádio, mas tá tudo certo.
1: Desculpa.
2: Tem mais, para aí só um pouquinho aqui.
13: Bom dia a todos, bom dia.
2: Imitando o Pedrinho, ó. Imitando o Pedrinho aqui.
13: Bom dia a todos, bom dia. Fui trabalhar.
10: Vou trabalhar.
2: Olha aí, o Pedrinho é a maior sensação de Porto Alegre, cara.
1: Criança não trabalha.
10: É o Pedrinho trabalhador.
2: 7:33, nós vamos para o rápido intervalo. Daqui a pouco tem o Espaço Ubra. Hoje vamos falar de odontologia. Daqui a pouquinho estamos de volta.
10: É
2: porque
10: boa essa odontologia da Ubra, hein?
2: Todo mundo na Ubra e a Ubra em todo mundo. Já voltamos.
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0: É o melhor mix do Brasil, o Jornal da Mix para o seu último bloco na manhã desta quinta-feira, dia 18 de junho, 7 graus de temperatura, frio, cerração na rua. 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Chegou a hora da gente falar no Espaço Ubra, que é o espaço destinado à comunidade da Ubra, onde a gente trata assuntos referentes à nossa universidade. E hoje a gente está recebendo mais uma vez aqui o pessoal da Odonto da Ubra, que é uma referência, tem um dos prédios mais lindos aqui do Campus Canoas. O nosso representante do Centro Acadêmico de Odontologia, o Natanael Machmann, que sempre traz alguma professora com algum assunto bacana. E hoje ele está trazendo a professora Júlia Vignoles para falar mitos e verdades sobre o tratamento de canal. Bom dia, Natanael. Muito obrigado mais uma vez.
1: Bom dia, sejam bem-vindos.
2: Bom dia,
3: ouvintes. É sempre uma honra estar aqui com vocês. Hoje, então, para falar de um assunto super importante que muitas pessoas têm dúvidas aí sobre tratamento de canal. E eu não poderia trazer alguém melhor do que a minha professora aqui da Odonto Ubra, Júlia Vignoles, que, né, já está aí há 30 anos na área falando sobre isso, ensinando a gente sobre isso. Então, prof, fala um pouquinho aí.
0: Bom dia, professora Júlia. Seja muito bem-vinda, primeira vez aqui no Jornal da Mix. Professora Júlia, nós estávamos conversando no intervalo. É panamenha. Tudo bem, prof?
4: Panamenha de naturalidade. De panameia. Como eu disse, meu filho, eu sou panaúcha.
0: Panaúcha!
4: Panaúcha, porque eu moro muito mais tempo aqui no Rio Grande do Sul que morei no meu país.
0: Quanto tempo já?
4: 46 anos.
0: Ah, bastante.
5: Bastante tempo.
4: Eu cheguei aqui com 16 anos, fazer o odonto lá na Federal de Pelotas, né, que foi minha formação.
0: Sim.
4: Onde eu fiz meu mestrado, especialização, mestrado, doutorado, que depois terminei aqui com o convite que eu recebi para estar aqui na Ubra. Em 2000 e estou aqui até hoje na Ubra.
0: Que bacana. E é bom, né?
5: Desde 2000?
4: Desde 2000.
5: Ah, que bacana.
4: Iniciei lá em Torres, eu fui coordenadora do curso de odonto em Torres e depois me puxaram para Canoas.
0: Ah, Torres é uma maravilha.
4: É bom. Mas eu, sabe que quando eu vim para Canoas também, pessoal, cheguei e para mim foi muito bom também vir para Canoas. Me abraçaram, tudo, então não teve muitos cambios. Mas esse é um tema, eu acho, muito prazer de estar com vocês, ouvintes, vocês que estão aqui da rádio. O convite ontem que eu recebi do Natanael foi assim, digo, que vamos? Digo, então vamos falar de tratamento de canal, que é um bicho papão, como dizem, que as pessoas têm medo.
0: O que afasta as pessoas dos dentistas.
4: E que não deveria, porque hoje com tecnologia, com tudo, nós temos desde anestésico potente, que não é para ter dor. Então, tecnologia onde tu consiga fazer tratamento do canal em uma sessão, mas tudo vai depender da como que o paciente chega na cadeira do dentista para realizar.
0: Pois é, o que é realmente assim, o tratamento de canal, para as pessoas entenderem, né? Tem muita gente que não sabe, já ouviu falar, mas não sabe o que é.
4: É, e na realidade a gente fala de dentro da área da odontologia, tu tem as especialidades, tá? A especialidade é a endodontia, mas todo mundo não sabe que é, então a gente sempre fala tratamento de canal. O tratamento de canal é um tratamento onde você extirpa o nervo que está dentro do dente e preenche aquele espaço com materiais biológicos que vai ficar para o resto da vida, para tu manter a função do dente, né? Dentro da tua boca, e tu não chegar a uma extração, que seria o último caso quando a gente não conseguir realizá-lo.
0: O nervo, ele está comprometido quando tem que se fazer esse tratamento?
4: Está comprometido, porque na realidade as pessoas não se dão conta que lá dentro daquela coisinha existe nervo, veias, vasos, artéria.
0: Nossa.
4: Por isso que o dente ele se conecta a outros órgãos do corpo. Então hoje a gente não pode separar ele. Ah, um dente tira. Não é bem assim. Ah, tem uma infecção. Não é bem assim. Então às vezes o próprio paciente chega, eu quero tirar. Antes de ontem nós tivemos um caso que estávamos ali, um paciente que tem problema de válvula cardíaca. É um paciente que a gente tem que dar antibiótico antes de trabalhar, porque cada vez que tu mexe no nervo, sempre há, e isso está comprovado, uma septicemia transitória dentro do organismo. Porque tem que pensar, tem um nervo lá dentro, mas ele vai se conectar a outro dente, que vai se conectar a outro dente que nós temos, e que as pessoas não dão esse valor e que não sabem. Então, ele é complicado. E hoje tem muitos artigos publicados onde tu tem problemas cardíacos, renais, pulmonares, por causa de uma infecção dentária.
0: Pois é, eu já li a respeito disso aí. Como é que a pessoa identifica que precisa de um tratamento de canal? Ela consegue identificar isso sozinha?
4: Às vezes não, porque quando chega um tratamento de canal, a pessoa só quando tem dor.
0: Uhum.
4: E às vezes acontece assim, tem dor, ele vai no dentista, tu tira a dor, some. Ele não some. Termina o tratamento pelo medo, porque não me doeu mais.
0: Quanto tempo demora um tratamento completo?
4: Aí depende do caso.
0: Depende do caso.
4: Tu pode fazer em uma sessão só. Hoje, em uma hora e meia, eu te faço um tratamento de canal, te restauro o dente e já te deixo ele pronto.
5: Olha aí.
4: É. Uhum. Então, mas depende assim, se tem infecção. Porque é o que eu estava dizendo para a Natália. Tem que diferenciar quando tem inflamação e quando tem infecção.
0: Uhum.
4: São duas coisas distintas que o pessoal junta. Porque às vezes o pessoal tem dor de dente e o que vai? Até o dentista ou próprio lá na farmácia. Ah, tem dor até todo um antibiótico. Não precisa. Então, uma das coisas que a Agência Nacional de Saúde, por que está hoje controlado o antibiótico? Pelo uso indiscriminado que Sim. o pessoal fazia. Porque eu sempre digo, eu vim, como exemplo da minha terra, quando vim para cá, é mais controlado o medicamento no Brasil, não é tanto. Qualquer um vai ter receita e tu compra. E como eu disse aqui, é o ditado, né?
0: E agora vão vender em supermercado, né?
4: É. Mas lá também vende, se tu for nos Estados Unidos também? Também vende, só que tem certos medicamentos que tu pode,
0: tem controle.
4: Que tem controle,
5: e, doutora,
4: e tem outro que não.
5: Um canal, ele só é infeccionado a partir de uma cárie ou não, de um dente exposto, quebrado?
4: É uma das causas, porque nós temos que saber que na boca, nossa boca de qualquer um, ela é cheia de bactérias, mas que elas convivem ali.
0: Então, vivem, é muito boa.
5: Vivem em harmonia.
4: Exatamente. E eu vou dizer uma coisa para vocês. Quando eu cheguei e adoro um chimarrão, eu digo, como que as pessoas ficam usando a mesma bomba saliva, tem cheio de... Mas é um costume. E aí depois dizia, não, mas é que água quente, não queria. Não funciona. Mas...
0: Tá. Já criamos anticorpos.
5: Já criou, o gaúcho tem um anticorpo
4: vivem
5: mais...
4: Vivem e convivem em harmonia. Exatamente. E aí depois uma vez, até na disciplina de patologia oral, eu sou muito questionadora, eu sou mais assim. E eu disse, aí a professora disse, Júlia, se tu for pensar assim, imagina que um beijo não transmite de bactéria.
0: Exatamente, eu pensei a mesma coisa.
4: Aí disse, tem razão, então digo, vamos deixar assim. E eu adoro um chimarrão, né? Agora, depois, com a pandemia, que a gente tem que ter cuidado com quem que a gente toma um chimarrão. Mas, assim, o processo infeccioso, tu tem um processo inflamatório. Nem sempre vai te levar a uma infecção. Tu também depende da tua resposta, do teu organismo, as defesas que tem. Então, tu pode ter uma infecção em dois momentos. Quando a tua imunidade está baixa... Ou quando a bactéria que se colonizou ali, ela tem um poder maior que teu organismo. E aí tu precisa do antibiótico e do tratamento para te ajudar a liberar isso. Por isso que às vezes não pode ser fazer em uma sessão. Eu preciso deixar algum medicamento lá dentro para combater isso. E às vezes via oral e local. Para
5: Perfeito.
4: Poder fazer isso e para fazer o tratamento.
0: Natanael.
3: Alguns outros pontos assim que o pessoal em casa pode cuidar. Uma cárie que está muito profunda, alguma batida, algum trauma que tu teve ali, principalmente em criança, né? Às vezes a criança está ali brincando, bate muito forte o dente, esse é um ponto de atenção. Também dente quebrado. Hoje a gente está vendo na odontologia muito sobre dentes trincados, aquelas trincas que às vezes a olho nu a gente não percebe, mas que também são um ponto de atenção.
0: Talvez até aquela do bruxismo.
4: Sim,
5: com certeza. Porque aí infiltra.
4: Eu vou dizer um fato. Na realidade, hoje está mais em boga, vamos dizer, mais na moda, porque está se descobrindo mais. Qual é uma das doenças da população hoje, até ela é algo do Ministério Público? É o estresse.
0: Estresse.
4: E o estresse, ela te leva a isso porque tu fica... E ninguém sabe que tu, quando faz uma mordida, tu leva mais de 80 quilos na tua mordida.
0: Nossa!
4: É. Porque tu tem uma força. Esse músculo masseter, ele tem uma força. E até dormindo. Mas o pior não é o bruxismo que tu faz, não, que todo mundo diz, o ranger do dente. Não, o apertamento também é um bruxismo. E tu faz isso. Não. E o bruxismo em vigília, que o bruxismo quando a gente tá acordado, ele é o pior, porque a gente não se dá conta.
2: A gente fica tenso, né?
4: Tenso, tu vai ver que isso aqui tá contraído. E entre mais tu contrai, mais força tu tem.
0: No frio também, né, Natanael?
3: Sim, com certeza.
0: O cara tá com frio, a gente...
3: tenso.
0: acaba mordendo, contraindo tudo, né?
3: Mas é isso que a gente queria trazer, a gente queria chamar atenção para alguns desses mitos e verdades.
0: Um pouquinho, então, mais, é isso.
3: A professora Júlia já nos trouxe aqui várias propostas interessantes que a gente deve ficar atento. Então, um tratamento de canal não deve ser dolorido para o paciente. Alguns tratamentos de canal a gente consegue fazer em uma sessão, dependendo do caso do paciente. Tudo isso a gente tem que ter atenção, buscar um profissional de qualidade, ter esse cuidado, porque hoje os dentes, ele tem uma importância muito maior do que a estética. Eu sempre falo aqui a função mastigatória, essa relação com todo o nosso sistema estomatognático, né, do rosto, dos músculos. Então a gente manter um dente hoje é a melhor coisa que a gente pode fazer. Então hoje a gente vê muito essa questão dos implantes, né, de outras reabilitações, mas nunca vai substituir o nosso dente em boca. E eu acho que tratamento de canal é sobre isso, né? É sobre manter a nossa saúde, e é fundamental.
6: O cartão de visitas, na verdade, é a nossa boca, né? Começa pela boca, né?
0: E muito mais do que isso, saúde, como a professora falou, né? O dente, ele pode influenciar em muito. Problema de saúde em vários outros órgãos do corpo. Natanael, professora Júlia, a gente tem atendimento à população aqui na Ubra, né?
4: Temos.
0: Como é que faz pro pessoal procurar? Sempre é bom lembrar aqui.
4: O paciente tem que ter um cadastro, e a partir dos cadastros ele passa para a disciplina de diagnóstico, que vai encaminhar o paciente para a necessidade dentro de toda essa especialidade que nós temos. E ainda nós
0: temos... No prédio do Odonto mesmo?
4: No prédio do Odonto
0: ali
4: mesmo.
0: Ali no 49.
4: 59.
0: 59, perdão.
2: O cadastro é onde?
4: Ali próprio no prédio.
2: No próprio prédio, tá.
4: Sim, ele se faz
0: cadastro. Para quem conhece um pouquinho a UBRE, até para quem não conhece, tem o Hospital Universitário ali, que é da Prefeitura, tem um estacionamento, e aí o primeiro prédio é o prédio do Odonto.
2: Sim.
0: Né? Daí chega ali na recepção.
2: Ah, o cadastro é na recepção.
4: Na recepção.
0: Ah, exato.
2: Achei que era um cadastro prévio, não.
0: E é
4: prévio.
6: E os valores são valores...
0: populares.
4: Assim, ó. Hoje ele tá, acho que R$35 ou R$40 a consulta. E tu faz tudo.
0: E para nós que somos funcionários, fica a dica que é mais barato, tá? Descobri isso esses dias.
7: Com qualidade, né?
6: Maravilhoso.
4: Sim, porque nós temos...
2: Que legal, eu vou ali...
7: Bora, tô contigo.
6: Bora, vamos.
4: Vão, que os alunos... E é uma faculdade que eu sempre digo, apesar de tudo. E nós temos tudo lá dentro, desde as especialidades. Então, a gente tem reabilitação em prótese, nós temos uma especialidade dentro da endodontia, né, dentro do tratamento canal. Porque tu vai levar...
0: Arranca então, siso?
4: Arranca, porque nós temos cirurgia com maxilofacial. Então, e é uma das hoje no estado que ela tem uma fama muito boa. O pessoal é bem bom. Então, nós temos tudo, tem prótese, tem harmonização também lá. Os meninas querem fazer botox, tem
2: coisa
4: lá.
2: Boa!
4: Que o pessoal não sabe. Então, sim, nós temos... Bom. Uma estrutura dentro.
0: Você que está nos ouvindo aí, ó, prédio 59 aqui da Ubra, vocês têm que vir conhecer. É um prédio ultramoderno da Odonto aqui no nosso campus Canoas, e com todos esses serviços, né, a preço popular. Chega ali, faz cadastro, vai ser atendido pela professora Júlia, pelos nossos alunos, né? Natanael já está na parte prática?
3: Sim, já desde o primeiro semestre.
0: Desde o primeiro.
3: Já tem contato com as clínicas, então isso também é um diferencial aqui da nossa universidade, né? Ela prioriza esse atendimento clínico, que faz muita diferença no nosso processo de aprendizado.
0: Que bacana. Show. Muito obrigado mais uma vez, Natanael Machman, que é o presidente do Centro Acadêmico de Odonto, né? Já é habituê aqui do nosso programa. Professora Júlia, é a primeira vez. Espero que volte outras, professora.
6: É verdade.
4: Eu vou voltar com vários temas bem.
0: A gente deixa para marcar a próxima mais perto da primavera, para não pegar esse frio todo.
4: Não tem problema.
6: Já tá acostumada.
4: Já tô acostumada.
0: É que hoje nem nós viríamos se a gente pudesse, porque tá muito frio hoje.
6: Hoje foi difícil sair da cama, né?
4: Mas o pior é essa cerração que tu não enxerga.
6: É.
4: E o pessoal aí falando, tem que ter cuidado. O pessoal corre no spa, assim.
0: No trânsito, né? No trânsito. Não dá pra enxergar direito,
4: não,
0: né?
4: Não dá pra enxergar. E por isso que tu vê que tá falando. Eu vinha escutando na rádio ontem que aumentou muito o trânsito, acidentes no nosso estado. Então o pessoal tem que ver. Porque eu digo, se tu tem um horário, então sai com o tempo, não corre.
6: É.
4: Porque não é só tu, é só outras pessoas.
6: É a vida de todo mundo, né?
4: Exatamente. Então, temos que ser muito criteriosos.
0: Parece que o trânsito é uma guerra, sou eu contra tu, né? É você contra eu.
2: E usem a luz de neblina, né? O farol de neblina.
7: É verdade, usei hoje.
2: Tá aí pra isso.
0: E o farol alto não adianta nada na neblina.
2: Testei hoje.
6: Gentileza no trânsito.
0: É, a gentileza gera gentileza.
2: Mas
0: gentileza.
2: Também não deixem esse farol de neblina ligado de noite quando não tem neblina, né? Que aquilo ali quase
0: dá
2: cega,
0: na cara.
2: Gente. É horrível. É.
0: Natanael, muito obrigado mais uma vez. Professora Júlia, muito obrigado. Sejam obrigada. Sempre muito bem-vindos.
7: Excelente.
0: E vão receber umas visitas do Jornal da Mix.
6: É, lá nós estamos coisa. Indo lá.
4: Que agradeço. A poder ir entrevistar, ver vocês. A estrutura, ver o atendimento, como que é.
0: Não, o prédio eu conheço. Eu só não, ainda não, não usufruí do serviço.
4: Então, usufrua do atendimento.
0: Vou usufruir.
4: Ele vamos não lá. Fica devendo nada a nenhum atendimento
0: tenho
4: particular.
0: Tenho certeza. Conhecendo a Ubra como eu conheço, tenho certeza que
6: excelência.
0: Não deve nada. O prédio é maravilhoso lá. Vou lá. Com certeza vou lá, vou marcar.
4: Muito obrigada. Gente.
0: Obrigadão. Valeu, voltem sempre. Vamos, nos últimos minutinhos, aí botar em dia nosso WhatsApp, que tá ainda bora. On fire.
6: On fire. Bom dia, Rádio Mix. Até quando para ir no cinema o ingresso? Os cinemas, pessoal, vocês podem retirar de segunda a sexta no horário comercial. A gente manda mensagem sempre no final do programa para quem ganhou. E para ir no cinema, esses ingressos são válidos segunda, terças e quartas.
7: Até quando o filme estiver em cartaz, né, Josi?
6: Isso, qualquer cinema, enquanto o filme estiver em cartaz. Um ótimo bom dia, sou a Ká de Sapucaia, primeira vez ouvindo o programa de vocês, amei, gostaria...
0: Quanta gente, a primeira vez, né, no programa.
2: Espero que venham pra ficar, né, gente?
0: Exato.
6: Gostaria de ingressos para o dia D, obrigado e um ótimo dia a todos, já ganhou, Ká.
7: Bom dia, cara.
2: Beijo, cara.
6: Bom dia, Rádio Mix. Sou motorista de aplicativo, escuto vocês todos os dias. Sou fã de vocês, gostaria muito de um par de ingressos para ir com a minha esposa assistir o dia D. Sou o Adriano de Esteio. Bom dia, Adriano.
7: Abraço, bom dia.
2: Abraço.
7: Bom dia.
6: Muitíssimo bom dia, grande abraço. Até meu patrão tá feliz com essa hora a mais. Tá começando meia hora mais cedo também, mas por causa de vocês.
0: Viu que vocês fizeram?
6: O André mandou aqui pra gente, coisa boa. Bom escutar esse feedback de vocês, que maravilha. Bom dia, Castelo Branco engarrafada. Simone de Cachoeirinha. Bom dia, Rádio Mix. Ligadinho em vocês... Aqui indo para o trabalho, contribuindo para informações de trânsito, acidente aqui na Guilherme Shell, que recém aconteceu em frente à fábrica da Sanremo, mais ou menos, nessa altura, envolvendo três carros. O trânsito vai começar a trancar para quem está vindo por aqui. Então, se tiverem rotas alternativas, já se organize. Abraços. Quem mandou aqui para a gente foi a Kelly Roberta.
5: Bom dia, ali entre Kelly. Esteio e Canoas. Perto da Petrobras ali.
0: Da Refap.
5: Da Refap, exatamente.
6: Freeway nesse momento, visibilidade muito baixa, o pessoal pedindo aí então para cuidar no trânsito.
7: Devagar, pessoal, devagar.
6: Se tiver ingresso para o dia D, aceito. Bora, tá participando, já levou. Bom dia, meu nome é Daisy, tenho escutado a Rádio Mix de vocês por indicação de uma amiga e estou gostando bastante. Vi que vocês estão dando cortesia para o cinema, gostaria de receber um par de ingressos para assistir o dia D com a minha filha. Já levou, Daisy?
2: Continua com a gente,
6: temos áudios.
0: Vou botar aqui, só comentar que, perdão, a Rubi foi assistir ontem Backrooms, ontem não, terça. Ela disse que é muito doido o filme.
2: É.
0: Backrooms.
6: É de terror?
0: É um filme, um novo filme de terror aí, de suspense. Vamos lá.
8: Essa propaganda aí dos super ricos do governo é pra ti, então, né? Tu tá emprestando dinheiro, dá pra pagar parcelado? Eu quero. Se tu quiser, eu quero.
4: Olha aí, ó, vamos negociar.
5: Se tu quiser, eu quero.
0: Vamos lá.
9: Bom dia, galera do Jornal da Mix. Aqui é Saulo Freitas, passando pra desejar um bom dia pra todo mundo aí, do qual eu sou fã. E um beijão, um abraço para Thaís Mendes, né? Que realmente é a sósia da Sabrina Carpenter. E valeu pelo dia do químico também. Que eu ouvi vocês desejando um bom dia para quem é dessa profissão. Tá bom, gurizada? Valeu!
2: Beijo, Saulo.
9: Uma
2: obrigada.
9: Boa quinta para todo mundo. Quintou!
0: O Saulo.
7: Bom dia aí, Saulo.
2: Ah, o Saulo desde o primeiro dia tá com,
6: olha,
2: com a gente.
5: O Saulo tá na artilharia.
6: Olhem,
2: temos... manda mensagem, fala com a gente durante o programa.
6: Não é só as meninas que têm fã-clube aqui, hein? Bom dia, galera da Rádio Mix. Me chamo Ju e gostaria de ingressos para o cinema e aproveitar para convidar Lucas para ir comigo. Juliana Jung mandou aqui.
5: Olha aí, vambora.
0: Bora nessa.
2: Cadê então, a foto,
5: agora
2: tá,
5: eu vou seguir. Se tu quiser, eu quero.
0: É, pra encerrar o programa, vamos com a vinheta do Lucas.
10: Pisa na barata, pega a borboleta.
0: Voltou. voltamos! Voltamos amanhã, às 6 horas da manhã. Muito obrigado a todo mundo que participou conosco. Lucas, Júlio, Josi, Thaís, Natanael, professora Júlia, Tiaguinho, Rui Irigaray, nosso superintendente. Amanhã, 6 da manhã, tem mais. Voltem conosco com essa participação maciça. Beijo grande. Até lá. Tchau, tchau.
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11: Vamos que vamos de mais atualizações aqui no melhor mix do Brasil. E chama atenção agora do motorista que vai pegar a BR-116 do interior sentido à capital. Fica ligado no trecho de Canoas, bem próximo da Refap, nos dois sentidos da via. Tem uma movimentação mais intensa. Depois, passando desse ponto, logo depois da 386, também tem retenção. E segue até próximo da Zaida Jarros, na região do aeroporto. A 448 Rodovia do Parque é a alternativa e tá fluindo melhor nesse momento. Pode ir de boa. 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Não sai daí, já já eu volto com mais atualizações.
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0: sentindo nesse momento, hein? Nessa correria de mais um dia, grava um áudio e peça essa música. Nós vamos tocar. Vem entrar pro grupo aqui do Pede no Zap e participe. Represente também a sua cidade. Então, quando você for mandar um áudio, diz o seu nome, a cidade onde você mora e o som que você quer, tá bom? 11 9 8 3 4 0 8 mil.
1: Bom dia, Rádio Mix. Lucas de Campina Grande, na Paraíba. Toca a morena aí pra nós, Vitor Clay. Valeu.

0: José do Rio Preto. E você, hein? Onde você mora e o que, que você quer ouvir? Interaja, participe, coloque o seu áudio aqui pra nós nas notificações, porque a sua participação pode entrar no ar a qualquer momento. Aí você vira apresentador e apresentadora da Rádio Mix e escolhe aquele som bem legal pra gente dividir com o Brasil inteiro. Então vai lá, 11 9 8340 8000.
1: Bom dia, galerinha da Mix, aqui é a Tamiris de Atibaia. Gostaria que vocês tocassem pra gente Starboy do The Weeknd.
0: Um salve pra Atibaia, hein? Cidade também sintonizada no melhor mix do Brasil, Thalita, obrigado.

0: Mix agora 8h21, Alanis Morissette, Head Over Feet, pra você aqui no Pad no Zap. E a gente segue aqui atendendo os pedidos musicais de todo o Brasil. Você pode mandar a sua música à vontade aqui no 11 98340 8000. Quem que tá aqui agora, hein?
1: Bom dia, Rádio Mix. William, motorista de aplicativo, Zona Leste, Vila Ema. Toca pra gente aí, Charlie Brown. Um abraço, bom dia, Rádio Mix.
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5: Coisas pra se fazer em Porto Alegre, desde que o Mineirinho realizou o sonho da galera de descer a rampa da CAF.
6: Outros sonhos que teria isso.
5: Por exemplo, o Armandinho tem que pegar onda no Guaíba. O musical JM tem que pegar um ônibus pra te encontrar.
6: Porque Porto Alegre é longe.
5: Porto Alegre é muito longe. O MC Jampô tem que fazer amor na areia e depois fazer amor no mar.
7: Mas a gente tem que perguntar pra ele se já não aconteceu, né?
8: Pois isso. É, sempre
7: porque
8: tem
7: ele tocou
8: chance.
7: Muito na cancha tocou, acústica.
5: É. Tem aqui também o Mano Change tem que se dar bem numa casinha de salva-vidas.
6: Preferência em dias diferentes, né? Porque o povo olha pro lado, tá o Jampô ali.
9: É o Jampô lá, só o Jampô. Eu vou jogar.
5: O Malenote tem que abrir a janela num dia cinza.
9: Tá.
5: O Serginho Moá tem que sentar de blusinha branca em cima de um muro. O Rafa Machado tem que saber voar.
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1: Falei que voltava, não falei? Tô de volta na área. Fala agora com o motorista que vai pegar a Carlos Gomes no sentido ao aeroporto. Se liga, trânsito intenso desde a saída da Protásio Alves até a altura da Plínio Brasil Milano. No sentido contrário, não é diferente. Também tem lentidão entre a Nilo Peçanha e a Protásio Alves. No trecho da Dom Pedro II, em direção aos bairros, também tem lentidão entre a Benjamin Constant e Cristóvão Colombo. Atenção redobrada por ali. Falando ainda da Cristóvão, no sentido centro, movimentação bem acentuada, até bem próximo da rua Ramiro Barcelos. 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Já sabe, não sai daí, já eu volto.
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0: WhatsApp da Mix, manda o seu áudio com o seu nome, a cidade que você mora e o som que você quer. Quem que tá aqui agora, hein?
1: Bom dia, Rádio Mix. Aqui é o Marcos Costa Ferreira falando aqui de São José dos Campos. Eu me encontro agora de trabalho na rodovia SP-70. Toca pra nós uma do Link Park. Tamo junto.
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0: ouvinte, nossa querida ouvinte, entra no ar aqui e põe uma música pra tocar que a gente não fazia ideia que ia ouvir hoje. E cada notificação aberta aqui no WhatsApp da Mix é uma emoção diferente, uma verdadeira caixinha de surpresas. E aí, que música que você tem aí pra compartilhar? É só gravar o seu áudio e participar.
1: Oi, galera do Rádio Mix, eu sou a Clara, sou de São Paulo, moro na Penha e quero ouvir qualquer música do Michael Jackson.
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5: Bora de mais atualizações aqui no melhor Mix do Brasil e chama a atenção do motorista que vai circular pela Protásio Alves no sentido centro. Trânsito intenso entre a Coronel Lucas de Oliveira e Ramiro Barcelos. Na Oswaldo Aranha não é diferente, também tem uma circulação maior de veículos, o que está causando lentidão. Lembrando motoristas que na Avenida José Bonifácio tem serviços, o que acaba impactando ainda mais na mobilidade. Na Avenida João Pessoa, apesar de ter uma movimentação pouco mais carregada, não temos registro de congestionamento. Pode ir de boa por ali. 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
3: fora de mais atualizações aqui no Melhor Mix do Brasil nesse quinto e chama a atenção do motorista que vai pegar a Coronel Aparício Borges no sentido a Ipiranga. Movimentação mais acentuada desde a Avenida Teresópolis até bem próximo da Bento Gonçalves. Tem relato de acidente por ali, o que acaba impactando ainda mais na mobilidade, além do fluxo que é habitual. Além disso, também tem relato de serviços na via. Então, se vai circular por ali, separa um tempinho a mais e fica ligado no trecho. 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Não sai daí, já já eu volto com mais.
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0: Mix agora 6 para as 10 é o Two Pack Changes.
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0: O assunto agora é Sam Smith, que tava meio sumido, é verdade, mas agora anunciou o lançamento de um novo single chamado My Guy, para o dia 24 de junho, quarta que vem já. O cantor diz que essa é uma música que ele esperou a vida inteira para cantar e foi escrita para que seus fãs sintam muito amor. O último lançamento do Sam Smith foi a música To Be Free, lançada em julho do ano passado. 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

0: essa é a música da Mix pra Copa do Mundo da FIFA 2026. Então fique aqui pra ouvir inteira a qualquer momento. 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
8: Falei que voltava, não falei? Tô de volta na área e falo agora com o motorista que vai circular pelo bairro Auxiliadora. Fica ligado na Carlos Traim Filho. Entre Anitta Garibaldi e a rua Tito Livio Zambeccari, tem uma movimentação mais intensa. Temos o registro de uma ocorrência em atendimento por ali. Se trata de uma colisão entre dois carros. Não chega a congestionar por completo, mas de qualquer forma tem que ter uma atenção a mais nesse trecho. Os agentes da EPTC já fazem o atendimento no local. 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Já sabe, já eu tô de volta com mais atualizações para você.
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0: Mix e o som do Gorillaz Feel Good. São 10h25.
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5: Acerte as bandas pelo sinônimo. Começou devagar. Vivo Azteca.
6: Vivo Azteca.
5: Vivo Azteca, Tim Maia.
6: Tim Maia. Ah,
5: Tim Maia. Nossa senhora. É o primeiro dinheiro.
6: É o segundo cartão.
5: Não.
6: Jorge Benjor.
5: Não.
6: Não.
5: Qual foi o link?
6: Ela se jogou pro jogo, entendeu?
5: Não. Primeiro dinheiro, capital inicial. Entendeu? Ana Contevesa.
7: Cantora.
5: Cantora. Ana Castela.
6: Castela.
5: Falando igual cachorro.
6: Latino.
5: Aí. Vai. Alex Pratinho.
7: Alexandre Pires.
5: Alexandre Pires. Aí, vai, José quitou o volante do Grêmio.
6: Nomes de volante do Grêmio. Eu não sei. Um volante clássico. Do Grêmio. Paulo Nunes.
7: Não. Zeca Pagodinho.
5: Aí. Zeca Pagodinho. Corta traseiros.
6: Corta traseiros.
5: Capu.
6: Porra, é uma banda?
5: É uma banda. Corta, ativista, corta, ativista.
6: Corta, ativista?
5: Corta.
6: É. Os Serranos.
5: Aê!
6: Serranos!
5: Pelo amor de Deus! Vai. Finalizar, juntamento do testículo.
6: Juntamento
5: grupo do bola. Aê!
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10: 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Vamos que vamos, demais atualizações aqui no Melhor Mix do Brasil e chama a atenção do motorista para ocorrências em atendimento. A primeira na Avenida Assis Brasil, bem próximo da Avenida do Forte, no sentido aos bairros. com ocorrência envolvendo dois carros. A movimentação por ali é um pouco mais acentuada. Além disso, na Avenida Brasília, bem próximo da Avenida do Forte, temos uma segunda ocorrência, também envolvendo dois veículos. Os agentes da EPTC já estão nesses locais fazendo atendimento, mas de qualquer forma se liga. 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A gente se encontra amanhã. Beijão e até lá!
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0: e o som do Red Hot Chili Peppers e Sky Tissue. São 11h24.
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18: O melhor mix do Brasil, meio-dia e 3 deste dia 18. 18 do 6, cara. Um dia muito especial, um dia muito bonito, um dia muito repleto de pessoas gostosas, cheirosas e que beijam bem nesta bancada.
19: Opa!
18: Sim.
19: Olha só, eu não sei se rolou um beijaço. Porque eu não tô sabendo disso aí.
18: Não,
20: Tu não lembra, na verdade.
18: Pra poder entrar na bancada, tem que passar pelo teste drive do capô, né, cara?
19: O teste drive. Cara,
20: é muito fortíssimo.
19: Essa coisa que você tá falando. Dá um problema na justiça.
18: Não, teste drive de beijos.
20: Porque... Ah, melhorou.
18: Não, mas vamos combinar. Não. Qual é a graça de passar 29 anos num programa, todos os dias a meio-dia?
19: Sem beijar.
18: Se eu não sei se você vai beijar bem.
20: Chefinho, eu tô contigo. É tu que vai pegar essa cana, então.
18: E bora começar mais um cafezinho, cara. Porque todos os dias, há 29 anos, como eu comentei antes, temos essa missão honrosa de arrancar algumas gargalhadas, algumas indignações também. Talvez os processinhos também, tá ligado? Mas na porcentagem é um pouco menor, cara. Todos os dias, a partir do meio-dia, portanto, cola na gente pelo Mix FM Poa lá no Instagram, programa.cafezinho pra ver os cortes do programa e pelo youtube.com/MixFMPoa também pra ver ele que está quase na bandeirinha de escanteio da bancada. Palmas para o nosso café pingado,
20: com certeza, obrigado galera, tudo bom, saudades. Billy beija melhor que todo mundo aqui, porque ele tem aquele bocão, olha aquele boco, tu consegue ver ele beijando.
21: Não, peraí, irmão. Essa boca faz mais do que beijar.
20: Esse bocal aí, com esse rosto de paixão que ele tem, olha só, ele tem um olho meio focado, assim.
21: Isso? Não.
20: Ele vai e beija com o olho fechado.
21: O Cosmo ele quer,
20: fica vesguinho.
2: Ele quer, te beijar.
18: E a galera da live tá braba que não começou a live ainda,
20: hein? Live tá dead.
18: A galera não tá vendo a boca do Billy.
20: Peço desculpa pelos profissionais que a gente tem.
21: Cara. A live tá dead.
18: Entendeu o que dá de chamar alguém de não beijar?
20: É.
18: Quando eu não beijo a pessoa, dá nisso. Eu não sei se a pessoa tem capacidade, entendeu? Porque muito se fala da pessoa pelo beijo.
20: Tudo tu entende pelo beijo, uma coração.
18: Eu acho, cara.
20: A conexão bucal.
18: A personalidade da pessoa vem pelo beijo.
19: Eu não sei se a personalidade, mas de fato a conexão com a pessoa você consegue entender. Mas ao mesmo tempo tu pode ter uma conexão com a pessoa merda também, né? Que acontece.
2: Sim. Mas aí o beijo é merda.
19: Não.
21: O famoso de repente. Ah, tem isso também.
18: Tem gente que dá um mesmo beijo, mas na hora...
20: Eu quero ver se alguém tem coragem de se expor aqui pra dizer se alguém já reclamou de algum aspecto do beijo. Já reclamaram que eu sou muito babão, que eu babo muito.
19: Olha, mas é um cachorrão.
20: Mas eu acho que é um valoroso. Acho que glândula salivária tem que estar.
21: Tá, é o Beethoven. Nuca me beijar.
19: Tem
21: gente que fala, tu mordeu meu lábio. Não, eu já tive reclamações de dor na nuca ao me beijar. Porque a dor pessoa tem que baixar.
18: Dor no joelho também, né? Ficar joelho pra me beijar.
19: Às vezes não tá com a... Sabe o treino de perna em dia? Que aquela baixada
0: da cara. Eu nunca tive reclamação. Porque, eu sou o rei do beijo.
19: Porque eu sou bebê.
0: Se uma coisa eu faço bem é beijar na boca. Eu beijo muito.
15: O Gélis que o diga, né, Simon?
21: Eu, pra beijar, eu preciso sempre, sempre beijo triplo. É sempre. Porque daí é a pessoa na minha frente.
20: É uma logística.
21: Um amigo meu olhando. De quatro ali, eu em cima dele.
19: Não,
21: tá,
19: mas
18: o limite aqui,
21: tá? Calma, pra mim subir nas costas dele, gente.
20: Aconteceu importante.
19: Boa, boa.
21: Vocês são o quê? Calma, gente.
20: Tô falando trombone russo.
19: Tu podia ter dito pra eu subir aqui na garupa, no cangotezinho. Eu vi te pegando colo.
15: Vocês já viram o vídeo daquele cara beijando uma anã? E ele tá tipo.
20: Peraí,
15: sentado quase no chão.
21: Ó, Biba!
15: E aí, tipo, a moça tá de. É tipo o Billy, assim. É.
21: Era eu de peruca.
0: Pra ti, o Billy tem nanismo, então.
18: Não, mas é importante estar com a pessoa do cafezinho e saber se todos os dentes estão em dia. Entendeu?
0: Isso eu falo, as pessoas, em papos de homem, aquele papo nojento de homem, escroto. Eu falo que a primeira coisa que eu olho realmente é os dentes. E a galera não acredita. Sim. Meu.
15: Mas é verdade.
0: Eu. Se tá com um sorriso legal, a mina é legal. Eu tô dentro. Pra mim é dente, é sorriso.
18: Dente é seduzente.
15: Qual que é a primeira coisa que vocês olham pra alguém quando vocês vão?
18: Não, mentira.
0: Voz. Sorriso.
21: Personalidade. Eu tenho uma história de beijo.
18: É o caráter. Real. Personalidade. E se ela já leu O Pequeno Príncipe?
15: Na aparência. Na aparência, que ninguém
0: sorriso.
15: Conhece.
0: Sorriso. Personalidade especial.
18: Cara, me pega muito o olho.
15: O olho
18: me pega muito.
15: Mas que tipo de olho?
18: Essa pessoa tem... Não,
19: Bom par de olhos.
18: Não, eu acho que a configuração ocular da pessoa, tipo, um olho provocante, um olho bonito, um olho que invade.
19: Expressivo.
15: O do Eric é qualquer
0: configuração ocular, ele quer pegar muito.
18: Não, exatamente. É, da mulher dele.
19: Exatamente.
0: Você não sabe por que não pega ninguém. O cara me mete essa trova na mina. Cara, tua configuração ocular.
21: É. Tu parece um Pentium 7.
18: Não, cara.
0: Só a mina mete meu olho no banheiro.
18: Mas tu olha o olho da mina e diz, não, só um pouquinho. A mina tem personalidade.
19: Opa, peraí.
18: Vou ver se a pessoa tem personalidade. Não, pelo dente?
15: É. Pelo nariz? Sorriso.
20: A voz é muito importante.
18: É, o Gélis.
20: Nossa, você tem que falar da solidão da mulher com voz engariçada. Porque às vezes a mulher é linda, tem tudo, é dermato, faz tudo, é tudo certinho. Agora, dermato. Por que ela tá sozinha, solteira, né? Às vezes a pessoa é carente, não tá solteira.
18: Que pontual esse
20: aí tu vai ouvir ela falar, tipo... Aí tu fica, é por isso.
0: Ah, tá. A voz... Não, desculpa, eu vou te vaiar. Um cara que fica cuidando desse tipo de coisa é o mesmo cara que fala, ai, a menina tem estria.
20: Não. Estria, eu adoro estria. Dá pra fazer um Hot Wheels ali,
18: né? Estria,
0: porque gordo, quando emagrece, ele... também começa a achar gostoso, né?
15: Tem isso. E começa a menosprezar.
0: Te liga, aí tu é nosso, tu é gordo.
20: Não, a voz é diferente.
0: Pode falar até nosso.
20: Voz é diferente, seu bicho.
18: Tá, meu, antes que a coisa de gringole pra baixo aqui, pelo amor de Deus, vamos apresentar a bancadinha. Claro. Porque além do nosso Cosma, temos essa mulher cacheada maravilhosa, que também tem olhos provocantes.
0: Nossa,
18: também tem os dentes em dia. Tem mais que a gente falou que era legal de ter.
0: Tem dente de leite ainda.
15: Não.
21: Dente de leite. Não tem voz.
18: A Xuxa tem?
15: Na verdade, nenhum dente é meu, mas...
21: Nenhum dente. Não, pagou. Não, trocou tudo. É tudo teu, brother.
15: Eu paguei pra ter. Doutor João, um grande beijo.
0: Não, tu botou lente?
15: Doutor João.
0: Ah, muito bem
19: feito. Mas ali por baixo tá os dentes.
18: Por baixo tá normalzinho. É que nem uma peliculazinha. Logo
19: no dente. Tinha arrancado.
0: Mas era ficou bem, ficou natural.
20: E ela se veste melhor que todo mundo aqui lá. Junto,
0: eu também.
20: O senso fashion, os anéis, olha só que legal.
0: Você é foda. O teu também.
18: Aparece um plets na boca do cara. Parece um piano na boca do cara.
0: Essa homenagem ao Máscara.
18: Ah, cara, e ele que com certeza quem olha pela primeira vez percebe no cabelo. Palmas para Eric Clapton.
0: Eric Clapton.
18: Isso é o que seduz. Yes. Certamente o que seduz no Eric é o cabelo.
19: Ah, meu, eu sou... A real é que é o seguinte, ó. Eu seduzo pela minha conversa, né? Uau. Eu chego na mina e falo, pá, meu, tu sabe que o Surfista Prateado é o herói cósmico mais a fuder que tem, né?
0: Eric, tu era bom de lábia quando era solteiro?
19: Pelo amor de Deus, cara. Pá, tu tá perguntando isso
18: meu,
19: pra mim,
18: ele amarrou
19: cara.
18: Uma mulher por 10 anos.
19: Eu sou muito bom de lábia, cara. Eu sou...
18: Quantos anos amanda?
19: Eu tô há 12 anos.
18: Cara, 12 anos amando
0: lábia. O Eric é bonito.
15: É ótimo de lábia.
18: 3 copas. 3
19: copas, é.
0: O Eric parece um jogador croato.
19: É que depois de 10, tipo...
18: Ah, já passou.
19: Vai começando a acumular os anos ali, né? Vamos.
18: É que nem eu.
0: Eu acho que esse ano não passa. Eu acho que eu vou me amarrar esse ano.
18: É que nem eu, cara. Depois do primeiro milhão, o cara não lembra mais o que tem, tá ligado?
0: Vocês vão banhar.
20: Onde é que tu vai pra achar alguém pra casar? Porque tu tá solteiro.
19: Aparentemente...
0: eu tô.
19: Qualquer chinela. Alô, chinelas, chinelonas.
20: Ah, não, o Edu conhece uma
15: cara. Pode,
0: a minha vida é um livro aberto.
18: Cara, depois que eu soube que a candidata cônjuge do Simon leva a pipoca de supermercado de micro-ondas e aquece no micro-ondas do fraldário do shopping. Cara, das duas, uma. Ou essa mulher vai ser o novo Elon Musk.
0: Não, aquece não. Ela estoura. Ela leva o nego.
18: Imagina ela passando as crianças assim, pá.
0: Ah, eu falei. Eu falei pra ela. Por
18: que tem novo Elon Musk? Cadê uma chinela?
19: E atenção, não é a questão financeira, né? É uma questão de princípios. O que torna tudo mais estranho.
18: Mais perigoso.
19: É, mas eu acho que o Bola, ele merece alguém bem legal. Eu torço pelo Bola encontrar o amor dele.
0: Eu também, meu amor.
19: E já tem meses que o Bola está falando que ele está a fim de se amarrar.
0: Eu tô.
19: O meu receio só é que isso faz com que você se amarre a qualquer uma. E tu não merece qualquer uma.
0: Não, mas eu tô, graças a Deus, eu sou um pisciano nato. Então tudo é muito amor e tudo é muito mágico.
19: Pisciano nato.
0: Mas é tipo assim, ó. Eu hoje em dia, com a idade, eu consigo separar bem. Ver a questão, tanto que eu desabafo pra vocês os pontos negativos.
18: Tá aí, tá pra gente, né? Tá aí, tem mais umas
0: dezenas de milhares de pessoas aqui. Esse defeito, porque todos aqui são minha família, entende?
20: Tá, mas por exemplo, tem que ser de pagode? Por exemplo?
0: Não, tem nada a ver.
20: Tem que ser festeira?
0: Não,
20: eu não sou festeira. Inimiga do fim?
0: Não?
18: Gente, esse é o Simon do grupo do Bola, tá? Palmas para Simon do grupo do Bola, maravilhoso.
0: Eu sou uma farsa, tu acha que eu sou festeira? Eu não sou. Eu venho na cesta da Uber, eu fujo, eu fico no outro lado. Eu sou antissocial.
20: Tem que ser amigo do fim.
18: Mas não, vamos combinar aqui.
0: Mas um Counter-Strike, eu sou sempre
18: quem trabalha com noite, não vive da noite. Não vive à noite. Isso aí, isso aí. Eu sou um cara que eu vivo da noite, desde os meus 13 anos, mas eu não vivo à noite.
0: Exato.
18: É muito raro tu me ver numa festa. Ah, cara, não vou em festa, de vez que eu fui. O último que eu fui foi o show do Rodrigo Teaser. Por exemplo, sabe? Que assim, pai, eu vou ir porque eu quero
19: sentado,
18: ir.
19: Né?
18: Sentadinho lá de boinha,
19: no,
18: tá
19: no shopping, sentado.
18: Exato.
0: Agora, nós, amigos, o Gélis com a namorada, toda isso, aquela coisa.
21: O Gélis, né? Que nem a gente também, que às vezes viaja pra outra cidade. A gente não vive as viagens. A gente não vive as cidades.
0: Não vive.
21: A gente não turista. É hotel, show, janta, hotel de novo.
18: É isso. Eu já comentei aqui sobre a saga de quão solitária é minha profissão.
0: Tá.
19: Musiquinha. Não, pá. Tu resolveu agora, Capu. Tu colocou uma banda agora. Agora
18: somos três solitários.
19: Tu fechou três brothers solitários. Se bem que o Chernobyl não é solitário, porque o que ele faz de feat com outros caras é impressionante.
0: O Chernobyl é inimigo do fim.
18: Porque, vamos combinar, cara. O DJ, quando faz um show muito legal e vai pro hotel sozinho, olha pro teto e diz, ó Deus, muito obrigado por isso. E não tem ninguém pra compartilhar.
0: Não, é uma troca de energia, né?
18: Tu tem 46 malucos pra comemorar contigo um show legal.
0: Não, eu não fico com eles.
18: Eu tenho a camareira do hotel pra dizer, ô moça, me consegue uma toalha nova? Só.
19: Ah, tem a pessoa que marca da camareira às 3 da manhã pra toalha.
21: A gente tem muito isso também na comédia também.
15: O cara tá no palco, cheio de gente, plateia amando, não sei o que, não sei o que.
0: É um pico de adrenalina.
15: Silêncio aí, tipo, debate aquela depressão.
18: Ninguém vai me abraçar.
20: O prêmio de consolação é o pessoal que te marcou no Insta, né? Tu abre ali, tem... Ah, aqui tô com o Billy Joy, muito gente boa.
21: Obrigado.
18: Aí depois eu olho que ele marcou nos stories, é o que me resta.
19: Mas eu acho que...
0: Eu sou obrigado a mandar mensagem pra todos.
19: Quando tu viaja sozinho, né? Mas pelo menos quando tu viaja com os amigos, assim, pelo menos a galera que eu geralmente faço show, assim, são outras pessoas que... ou são tão obcecadas pelo ofício quanto eu, ou que pelo menos se interessam por se tornar obcecadas. Então você fica falando sobre o que aconteceu e o que dá pra fazer depois, o que a gente pode fazer. Aí pelo menos sou a.
18: Não, sabe o que é legal? Porque na minha equipe, por exemplo, como DJ solo, tá? Porque tem o Vibrato, que é o projeto Eu, Sarati e o Chernobyl. Mas o DJ solo, a equipe que viaja comigo é um casal. Então eles ficam em outro quarto como casal e eu fico sozinho. Entendeu?
19: Sim.
18: Essa é a ordem.
19: Sim,
18: porque
19: sim.
18: A produção e a rede social é um casal. Então é bom por isso, porque assim, eu pago um quarto. Na real, foi estratégico, né? Aí eu pago um quarto hotel só, entendeu? Pra ter os dois juntos. Mas daí é bem isso, cara. Tipo assim,
19: se tu fosse estratégico.
0: Não, fala pra
19: pessoa. Seria mais.
20: DJ Marmita.
19: Se você fosse o Jess, aí você seria estratégico. Era um quarto de hotel.
0: DJ Marmita.
15: Eu fico com medo, sabe? Quando tu fica com medo de falar as coisas.
18: Mas dito isso, cara, foi o desabafo de hoje, né? Porque eu sou um cara muito solitário, muito sozinho, muito choroso. Temos também ele, que não é solitário porque ele tem uma cônjuge que luta jiu-jitsu e protege ele.
21: Isso aí.
18: Palmas para o nosso Billy Joe.
21: Isso. Isso aí, a minha mulher deixa as faixas e os troféus dela e as medalhas penduradas
0: medalha,
21: na porta.
0: Plural não existe.
21: Medalha.
0: Os faixos, medalha.
21: Os faixos, medalha.
20: Pendurada
21: tudo ali,
20: na porta?
21: Pendurada ali na porta pra mim todo dia olhar aquilo ali e tipo, lembrar.
18: Cara, não, lembrar. Não é uma questão de ostentação, é uma questão de bom senso.
21: A gente tá junto há 7 anos. Pelo menos dos 7.
18: Vem comigo.
21: 5 anos.
0: Ele não consegue.
21: Anos.
0: A gente tá junto há 7 anos.
21: Tá? Pelo menos uns 5 anos. Ela mantém a foto de perfil dela.
0: Ela mantém os medalhas.
21: Os medalhas. A foto de perfil dela é de kimono.
18: Ela mantém o dedinho num pote do ex-namorado dela, assim, na sala, tá ligado? No vinagre, pra dizer, ó, o que aconteceu com o último aqui.
20: E o círculo de amigo de vocês é lutador de jiu-jitsu ou é só...
21: Não. Agora o nosso ciclo é ou aluno dela, ou família, ou comediante.
18: Peraí. Ela dá aula de jiu-jitsu?
21: Não. Ela é professora de história.
18: Tá. O Edu também. Olha só, aí temos também esse homem que adora uma casada. O homem que não consegue ficar muito tempo sem acabar com o casamento. E aí quando acaba, a pessoa vira solteira aí, que ele faz? Ele larga a pessoa. Entendeu? Porque não tem mais elas, cara. Palmas para Gélis com Machado.
3: Olá!
20: Esse tá com o pé no jogo da Copa.
18: Inclusive, ontem...
3: Hã?
18: Canta a música.
21: É um sexy.
3: Eu tô com problemas.
20: É, eu vi que...
18: É o Gélis. Inclusive, ontem, estava trocando ideias com o nosso amado Rodrigo Teaser.
20: Foi só rapidinho.
18: E teve informação que Gélis estará lá. É isso, Gélis?
3: Sim, estarei lá.
20: Eu estarei lá, ele me ligou, hein?
3: Eu comprei...
18: Explodam o jogo da Copa.
3: Eu comprei logo depois do... Que eu saí do show de Canudos. Sim, eu falei, preciso ir pro Araújo.
18: Eu vou ter que... Eu vou tocar pré-jogo da Copa, né? Então, qual é que o meu? Tá essa porra.
20: Tu vê que a coincidência... Eu tive uma conversa um pouco mais longa com o Rodrigo Trailer, mas aí a gente falou que vai falar com o Rodrigo Filme pra gente ver uma reunião mais longa. Rodrigo Trailer.
21: Eu gostei.
20: Eu curto gostei, muito.
3: O pai do teaser é o Manchete.
18: Mais alguém?
3: Mais alguém
18: que faz uma piada horrorosa?
21: Eu tenho.
18: Vai.
21: Sabe quantos Rodrigo Teaser precisa pra trocar uma lâmpada?
19: Quantos? Ai. Sabe qual é o Rodrigo que dá choque nos outros no meio do show? O Rodrigo Taser.
18: Mas ninguém.
21: Sabe qual é o Rodrigo que tira a roupa?
19: Qual?
21: O Rodrigo Strip Teaser. Essa foi a nossa homenagem.
19: Me leva, Fetter.
18: Tá, vamos lá.
20: Rodrigo,
18: muito prazer, eu sou o Capu e eu tenho a missão de tentar mandar esse programa em hora.
20: Rodrigo Tazo.
15: Eu tenho uma notícia.
3: Rodrigo
15: que é
3: azarado.
15: Boa, Capu,
3: Rodrigo 13.
20: Fala.
18: Atenção.
21: Notícia da Ana.
15: Que o Menudo vai fazer um show de 50 anos. Vai voltar pro
20: velho.
21: Não se reprima. Não se reprima.
19: 50 anos de Menudo.
18: Você sabia que eu descobri um Menudo no Porto Alegre?
3: Sim, tinha um X, né?
18: Eu descobri, depois todo mundo descobriu junto, né?
3: O Roy,
18: ele era amigo do ex-diretor da SBT que eu trabalhava lá. Tá. E ele montou um X em Porto Alegre. Meu, o Roy mesmo, cara. Tipo assim, ele
0: irmão,
18: era
0: o primeiro ator líderes. Que fez o Tarzan nos Estados Unidos morava em Gravataí.
18: E aí, meu, fomos lá, descobrimos o cara, fiz um X com o cara, no outro dia tava todo o Brasil em torno.
0: Meu, o Menudo, ele não é o do Rodrigo Faro, né? Rodrigo Faro é
18: dominó.
3: O Menudo é mexicano.
21: O Menudo é do Rick Martin.
3: Isso.
18: Que massa, sim, sim, sim.
15: Inclusive, já até lançaram datas das primeiras apresentações, vai ser nos Estados Unidos.
18: Mas o que me pegou
19: nenhuma
18: foi...
19: aqui?
15: Não, por enquanto não.
19: Mas a lanchera tá pronta pra receber eles, cara.
15: Mas eu acho que eles vão vir pra cá.
18: Que é pior ainda.
19: É verdade.
15: Eu acho que eles vão começar pelos Estados Unidos, porque agora a Copa tá lá, então tem muita gente lá. E aí depois eles vão...
18: Não, mas o mais importante pra essa informação que eu quero saber é o seguinte, quando ela falou isso pra ti, tu sabia quem era?
15: Sim.
20: Ah, mas a dúvida
15: ela tinha uma banda de Menudos, a minha mãe tinha a versão feminina do Menudo.
20: Meu, era o Campo Nudo.
19: As Minas.
15: Era as Menudas.
19: As Mineiras.
21: Menudas.
19: Mas,
21: Ala Menudas.
19: 50 anos de grupo, é isso? Então tá, os caras estão com seus 60.
20: Ah, tá claro. Tipo o Roberto Carlos, então, não, o show, né?
18: Era 14, 13 na época ali.
19: Mas a mobilidade, porque tem a dança, tá?
20: Tem que dar bastante rampa no show.
15: Né? Acho que vai
18: não, acho que não se reprima, tipo assim, não se reprima, não levanta também, tá ligado?
20: É, não se reprima e não levanta
19: mais.
0: É tudo em bossa nova agora, pra ser mais de boa. Não se reprima. Prima.
21: Dependendo, às vezes, tem que se reprimir um pouco.
18: É.
0: Meu, o show que eu tô nisso, bem empolgado pra ir é do... Pra comprar ingresso, é o Jamiroquai. Vai ter Jamiroquai em São Paulo.
18: Jamiroquai. Mais complexas.
21: Aqui, ó. Segundo aqui a audiência, ó. Se faltou toalha pro Capu, é porque entrou meninas novas no quarto. Vocês que não pegaram.
18: Também, sério, toalha usada vai pro chão.
19: Claro.
18: Porque eu nunca entendi isso.
19: E a toalha
18: não tem
19: nova?
18: Não tem um
19: é mais fácil.
18: Um balde pra botar? Uma coisa?
0: Ai, o Capu já tá todo mundo como toalha usada.
15: Mas, Capu, dizem... por que tu tá usando mais de uma toalha, Capu?
18: Hoje, em dia 18/6, é o dia do orgulho autista.
20: Abraço pra nossos queridos autistas.
21: Grande abraço.
20: Aqui, né? É, eu tô aqui em lugar de fala, né? Beijo pra vocês aí.
18: É verdade. Um beijo, então, né, cara, pra galera do Espectro, que, pô...
20: Eu descobri
18: graças
20: com
18: a
20: 36.
18: Deus, nos últimos, sei lá, 10, 15 anos, a galera começou a poder entender que é é pra ter orgulho da situação.
20: Eu fiz um teste e fui numa psicóloga e tal, e aí as pessoas que eu falei, comuniquei que eu sou autista, as pessoas falaram, tá, qual a novidade? Tá aí.
3: Só precisava do laudo.
18: E é louco porque pensar, há 20 anos atrás, a galera achava que era tudo. Ah, tá tudo maluco, tá tudo doido, tá tudo chato.
3: E aquela criança que não parava quieta na sala de aula, botava pra fora, ou tomava agendada ou alguma coisa. Né? Sim, não só ansiedade, não só autismo, né, cara?
18: Também agora... é o dia da gastronomia sustentável.
15: Como
0: é que é isso aí?
18: Cara, é louco, né? Porque.
0: Explica isso.
18: Ah, tipo assim, lá. Com a banana e vai reaproveitar a casca, talvez?
0: Acho tipo, usar tudo?
19: É. Não, mas não só isso. Acho que até a forma... Tipo, sei lá, se a galinha é criada de uma forma mais...
0: Mais
3: free range.
19: Talvez, acho que é.
21: Agricultura familiar.
19: Agricultura familiar.
21: O meu irmão, ele tá numa fazenda de recuperação. E lá eles... Cara, é muito interessante, porque ele tava fazendo batata frita lá em casa. Tudo de boa, pegou a batata. Aí começou a pegar a casca e começar a cortar a casca e fritar. E ele fez chips de casca.
18: É delícia.
21: E ficou
18: muito
21: bom.
18: Quer uma dica?
21: Papricazinha.
0: Eu lá no programa lá do Canta Comigo, tipo, é só de jurados são 100, então a estrutura é...
19: 100?
0: É. Tem muita 100 gente.
18: Jurados.
0: É um paredão. É um paredão de
3: jurados. Tamanho do box.
18: Tu achou que é
20: tá maior que a mesa de cafezinho.
3: Foi mal.
19: Tu é muito trouxa, cara.
18: Não, mas ele é bom. Ele é bom.
19: A gente tá aqui tentando fazer
15: com que essa... A gente jamais falaria
19: com, isso. Com essa piada, suma de uma vez desse programa e para de falar do tamanho do box do Bola e tu vem e me traz uma dessa, cara.
3: Tá, desculpa.
19: Bola.
21: Quem falou que foi gravado lá no box do Bola?
18: Não é só porque o box do Bola é gigantesco, porque ele faz acrobacias e alongamentos, que a gente
15: É porque,
18: não é porque ele faz um 11 contra 11 lá
19: é
18: dentro?
19: É legal que foi de alongamento pra cobrar acrobacia.
18: Não é porque planta bananeira enquanto toma banho pra poder lavar o bumbum? O que a gente vai achar do box dele?
15: Não é porque o box dele cabe no mínimo 200 pessoas que a gente fica
18: não é.
15: Toda hora.
21: Não
15: sabe,
21: é que eles botaram lá o circo do Marcos Frota, que quer dizer que é o quê?
18: Com direito ao parquinho e à roda gigante.
21: Eu, Marcos Frota. O Marcos e o Alexandre Frota.
3: Deixa ele prosseguir, tá aí, o paredão de...
19: Tem 100
3: pessoas aí, tá fazendo batata frita.
19: Pra alimentar essas 100 pessoas.
0: Brincadeira tem limite, vocês estão me sacudindo todo o programa aqui.
3: Eu pedi desculpa. Tá aí.
0: Tá bom. Estamos derretendo. Ô, meu, enfim, sempre tem buffet, né? E eu falo, vocês querem comer algo bom que não vai dar problema... Comer comida vegana, essas coisas naturais, porque não, é natural, fritou não sei do que, pum, crocante, não tem. Então tem que comer essas frutas, coisas que é, como é que é a frase?
18: Sustentável.
20: Inclusive eu fui com o meu querido Cacetinho Saul, a gente foi no X, o M&M's ali, né, que tem o X Jaca, tem o X
0: Aí
20: Pião.
0: Já foi longe demais.
20: Pior que é bom, cara, X Jaca é bom.
18: Eu tenho um brother que enriqueceu. Graças a Deus, meu querido amado Pedro, o Zaca, que ele montou
0: o
18: restaurante.
0: O Zaca.
18: Porque é legal o Zacarias, que dele, ele foi exatamente. Cara, ele ganhou muita grana e é um ativista, mas é aquele cara que não é o chato.
3: Porque não
18: quem faz crossfit, quem é vegano, essa galera, eles querem doutrinar todo mundo, tá ligado? Não, meu, é só
3: foi
18: você.
3: K-pop.
20: DJ de eletrônico.
18: Porque quando tu é...
20: Brincadeira.
18: Não é um problema. Pode parar. E aí, cara, eu fui no aniversário dele uma vez, eu cheguei lá, meu, era bolo, era brigadeiro, meu, tudo muito bom. E nada que é o que a gente tá acostumado, tá ligado?
3: Sim.
18: Só que
3: às vezes
18: tu botar o negócio. Ai, vai ficar com essa frase. Botar o negócio na boca, esperar um gosto e ser outro.
3: Opa, oh,
18: tá ligado? Mas tu vê um brigadeiro, é igual brigadeiro, botar na boca tem gosto de jaca.
3: Aquele restaurante Formosa, eu acho, ali na Oswaldo Aranha, é vegetariano, eu acho maravilhoso. Só não sei se eu ia conseguir comer um dia, mas é muito bom.
20: Não, tem aquela, o hambúrguer do futuro, né? Lá nos Estados Unidos é o Impossible Burger, que eles modificaram geneticamente fungos pra criarem a hemoglobina, que dá
18: Vocês
20: o sabor da carne.
18: Daquele rolê que falava que o McDonald's tinha carne de minhoca?
3: Sim.
20: Sim.
19: Eu não via, assim, não era uma lenda urbana dos anos 90, eu acho, né?
3: É.
19: Mas eu vou te falar, essa lenda urbana nunca me afastou, porque me parece até prático, né? Porque a minhoca já é circular, né? Então tu corta em fatias e sai hambúrguer
20: sem sofrimento.
15: Calma, eu não...
19: Não, mas eu não vejo nada problemático. Nada disso me impediria de...
21: Claro. E falando em economia sustentável, um grande abraço pra amiga do Bola, né? Que
19: Atenção.
21: Leva sua própria pipoca.
15: Hoje é o dia da gastronomia sustentável, o dia dela.
19: Mas
3: é aniversário.
19: Porque ainda assim ela compra de uma indústria.
15: Ela vai em festa, toma água da pia para o que não utilizar garrafinhas plásticas para não sujar o planeta.
21: Sustentabilidade.
18: Tartaruga.
19: Tartaruga,
18: meu Deus, Donatello. Como é que é os cagados?
0: Meu nome é
18: Cragos.
20: E lá em casa não vai comer.

0: Da fora de restaurante, uma coisa assim, é uma porcentagem muito
1: é, muito né? Se cacetinho dorme, eu já tomo.
2: Opa! O Vita, atenção, cacetinho!
1: É velho, eu não jogo.
2: Fique longe de Cosma!
0: O Júlio Rita, que é um dos caras mais ativos do Brasil e no mundo com relação a pessoas em situação de rua, né, cara? Que tem o Cozinheiros do Bem, Food Fighters. Ele é muito louco, porque assim, ele tem esses números direitinho, assim. Cara, tu alimentaria 3 vezes a população mundial com o que vai de comida fora de restaurante todo dia.
3: É, mas por causa das leis, né?
4: Não pode.
1: Nos Estados Unidos é absurdo. Tem umas lojas de donuts que os caras metem no lixão.
0: Porque se tu dá uma comida pra alguém uma vez estragar, acabou pra ti.
3: Obrigado.
0: Essa é ruim. Olha só, também o dia da imigração japonesa.
1: Muito importante.
5: A gente foi tipo vamos dar visibilidade e aí mete um pim-pim-pim-pim.
0: Não, mas é legal porque eu gosto da musiquinha.
5: Acho que essa música não é japonesa também.
2: Acho que essa é chinesa.
0: Qual é a japonesa então?

0: segunda temporada de Naruto. Kokoro wo soto, hirai de kyoto.
1: Kokoro dos outros? Peraí.
2: Tá, e agora é legal porque alguém no outro lado do mundo ouviu e entendeu pela primeira vez o cabezinho.
1: A mão, a magia.
3: Ou não, né? Ou ele pode estar falando qualquer coisa. O que tá falando lá? O que tá falando lá que eu não entendi?
4: Eu me segurei pra não fazer isso.
0: Eu tô tentando resolver.
2: A merda que vocês estão
3: assistindo. A diplomacia.
1: E sabe uma coisa, né? O pastel foi inspirado na gastronomia japonesa. Lá na época que vieram pra cá, o pastel é uma mudança, uma brasileirização das coisas que eles faziam.
5: Meu gyoza é bom.
2: Gyoza é muito bom.
4: Nunca comi, quero muito
1: experimentar. Sério?
4: Uma coisa que eu quero muito... Eu não sei se é japonês.
2: Bem pro Sushi, que tem melhor que...
4: Eu queria muito experimentar ramen. Eu vejo muita gente falando...
1: O original. Tem ali na
4: CD. O original. Lá em São Paulo, eu vejo muita gente fazendo review de ramen. Ah, isso é muito.
1: Tem uns aqui.
4: E aí, é uma comida japonesa?
1: Tem, na Cidade Baixa ele tem.
0: Eu acho que tem na China também.
1: Tá no Põe Dobro.
4: Mas é.
2: É. Sim. Tá certo.
1: Lamen de carreteiro. O italiano fala que criou a massa, foi na Ásia.
2: Meu, deixa eu mandar um beijo pra galera do Sushi Maru, nosso parceiro aqui, que já comentamos aqui.
1: Que é um sushi.
2: Rafa Machado. Na rua da frente do Praia de Belas ali. Cara, é um sushi feito por japoneses. Eles vieram do Japão.
0: É do Rafa Catan.
1: Do lado de cá. Não, esse
2: então,
1: é outro.
2: Tudo que a gente come de sushi que a gente acha que os brasileiros fazem bem, meu, o cara veio do Japão. O cara é japonês. Chefinho. A família toda. O pai, a mãe e o filho que. Ah, meu, é uma coisa.
1: Eu falei do
2: Rafa. É que eu tentei agradar um patrocinador, mas não deu.
1: Não, desculpa. Mas Rafa Katana me pegou. Entendeu? Rafa Katana foi muito bom.
0: Que ele ia saber voar.
1: Sushi Roots. Do lado de cá, tem temaki e sushi também tem.
0: Bom,
1: sushi
0: dito
1: roots,
0: isso, né?
4: Dito isso.
0: Dia da imigração japonesa aí.
3: Eu tava de chapéu de palha na praia, tomando sol nascente.
0: São os versos simples.
3: Meu, sol nascente.
1: Meu show não se falha.
0: Do sol nascente.
2: Eu vou morrer aqui dentro.
1: Melhor foi quase dando pra fazer japonês, Nigiri fez um baiano, só versos simples.
0: Mas que piso de coração.
2: E outra, cara, a colônia japonesa ali, perto de Dois Irmãos ali, Ivoti, cara,
1: top,
2: é
1: maravilhoso.
2: Meu, tu tá no meio... Os caras já vieram aqui, inclusive, falar sobre isso.
0: O Brasil
2: é lindo
0: demais.
2: É o local que mais tem imigrantes japoneses, né?
3: Isso. Acho que é produtor gosta de café. A maior comunidade japonesa fora do Japão é no Brasil.
0: É.
1: E tem uns lugares de...
4: em São Paulo é...
2: Tem umas... 118 anos de imigração japonesa hoje, cara.
3: Vocês não ouviram
2: que
3: o que vem
2: do Japão, que é brasileiro, mas é...
1: Graças a Deus. O que eu falei? Não sei. Mas tem umas lojas...
3: que eu fiz de coração.
1: O nigiri sim. Não, mas tem umas distribuidoras de importados japoneses que tem uma coisa que mudou minha vida, que é um refrizinho de uva verde, sabor uva, que vem uva sem casca dentro. Eu fui tomando aquilo e a uva entra na tua boca, assim.
3: Eu ia ficar muito cabreiro.
1: Cada um que
4: toda vez que eu pego alguma latinha e eu vejo um barulho que não é de líquido,
1: eu acho que eu contei essa história, né, que também é lá do programa, lá do Canta Comigo, que eu tinha uns amigos que eram os dois africanos, que participaram do Superstar, até ganharam, cantam um rap maravilhoso. Eles me convidaram um dia pra ir na casa deles pra comer as comidas típicas. Meu, um negócio que, tipo assim, tu vê que era tipo uma... Tipo, que é o nosso, tipo uma franga... Como é que é aqueles frangos com caldo, tipo nosso, que a gente come, esqueci o nome.
0: Uma canja?
1: Não, tipo frangada, como é que é esse nome?
0: Galinhada.
1: Galinhada. Meu, mas o deles, o que muda pra nós é a consistência. Que o gosto até tá bom, mas pra nós, a gente não tá acostumado, é tipo... É aquelas babas de quiabo, tudo tem aquela consistência. Aí tira a baba
0: eles
1: do quiabo.
0: Vinagre, né?
1: Tudo é baboso.
2: Entendi.
1: Então,
2: entendi.
1: Tipo, cara, assim. É muito difícil o cara comer pela questão

0: espera a questão da consistência. Então, tipo, é, o a país, a textura muda, sim, muito. É, claro. É. Fica muito
1: estranho. Por isso que eu digo, cara, quem puder dar uma banda lá no Nayo, meu, o sushi deles é um negócio surreal. Por quê? Porque é um sushi diferente do que a galera faz aqui. É como eles comem lá.
2: Não, e o bizarro que uma vez tu postou, meu, o sashimi parecia um bife de entrecô,
1: meu. É uma lasanha de sashimi quase. E outra, o hot deles é a casquinha do hot por fora, um salmão como pele, como em vez de alga, aí vem a alga e vem um camarão gigante. Meu, é uma coisa surreal. Nossa, tô com
3: vontade de... Ah, não, nossa. No auge, só queria falar uma coisa, já fechou o lugar, então eu posso dizer o nome. Mas no auge da moda do sushi, fizeram a pior ideia de negócio do mundo, que era uma academia, e tu sobe e tem o sushi. Então, sempre que tu vai no sushi, tu sente cheiro de gente suada pra ir. Era o Gin Sushi. Abraço pra eles que tiveram a pior ideia de negócio todo
1: tempo. Posso dizer uma coisa? Ainda existe, tá?
3: Não, então mudou de lugar.
1: Não, tá, não existe sim.
3: Porque eu passei lá, tá?
1: Eles aumentaram a academia e, inclusive... Bah, meu, vai me.
0: Inclusive, eu vi o sushi bem na esteira.
4: Tá bom, a esteira de sushi.
1: Hoje é o dia do químico. Gente, quem falou isso foi o Cosma, tá, gente?
3: Tá, pode falar pra mim.
4: Beijo, Geles.
1: Cara, a gente conseguiu, em um dia da imigração japonesa, fazer muita merda. Em um dia só. Dia do químico hoje, algum comentário?
0: É o nosso dia, né? Que a gente tem muita química.
1: Também hoje, em 73, o Dark Side of the Moon, que é o álbum que eu tenho tatuado no meu braço de
0: Pink Floyd. Sempre tem algo tatuado, né?
1: Sobre o Pink Floyd, sempre. Sobre o Pink Floyd, sempre. Chegou no topo do mundo. Embora o álbum conceitual de Pink Floyd tenha sido lançado em março daquele ano, foi em 18 de junho que ele alcançou o topo da prestigiada parada da Billboard 200. Musical. Seria apenas o começo de uma jornada histórica. O disco passou 900 semanas na lista.
3: Caraca!
1: Ui. Diferente, hein? Tornando-se um dos álbuns mais vendidos de todos os tempos, junto com o Hell Freeze Over, do Eagles, junto com Michael Jackson, Thriller, junto com Elvis, Grupo do Bola.
0: Ah, um dia chegou. Oh,
2: 900 semanas. É. 17 anos. Uh-huh.
3: Meu Deus.
5: 17 anos dentro da Billboard 200, da Billboard 200. Né? Não necessariamente no, sim, no topo, sim. Mas mesmo assim.
3: Mas mesmo assim. Dark Side of the Moon nunca saiu dos top 500 de álbuns mais vendidos.
1: Dá um recadinho bom, né?
3: Nunca saiu.
5: Dá um recadinho bacana. Foi de 73 até 90.
3: E são bons, né?
6: Deve ser maluco você fazer criar uma arte, né?
5: Sim.
6: E durar tantos anos e, tipo, ver a tua arte crescendo aos poucos.
3: Mas diz a Mariah Carey.
4: Foi na minha mão que cresce.
0: Falando em arte, hein? Grande mestre aqui.
5: O Blur fazendo a... O cara do Blur falando que ele fez uma música que ela é usada como como canto da seleção inglesa, né? Tipo, que eles cantam assim, como a música do Blur. E toda vez que a Inglaterra acontece uma Copa do Mundo, ela sobe muito, assim.
3: Pinca
5: do Ecate. O que ele ganha de dinheiro com essa música específica é mais do que com toda a discografia de tudo que ele já fez.
1: Mas é a Mariah Carey com a música do Natal.
3: Sim.
1: Mas ela ganha fortuna só no Natal. Não precisa fazer show mais.
6: Eu uso muito.
0: O Hilarieta, a Xuxa ainda ganha 10 mil. O documentário do Raimundos e o tipo, meu, Rodolfo, ele não quer lembrar que participou da banda num nível que ele vendeu todas as músicas.
3: Meu Deus.
0: Todas. Então ele não é dono de nada, ele não ganha mais nenhum real, tipo, e ele fala no documentário, tipo, eu não quero problema, porque os caras queriam dividir isso. E ele, meu, não é minha, não é mais de ninguém, não tem mais problema. Não quero ter problema, quero curtir minha igreja e tchau. O cara abriu de mão de milhões, mano, literalmente.
1: Na real, a felicidade...
0: Só mulher de paz,
1: O que a gente ganha de dinheirinho bacana no Natal, com a felicidade é maior, por quê? Porque felicidade, galera, quer ano novo,
4: felicidade, assim, entendeu?
1: Músicas temáticas, né? Músicas têm tempos, né?
3: Então, abraço pro Cosme e Vanessa, que vão fazer aquele projeto, né? Que tu falou que eles vão fazer, né? Que é o Santa Claus e Vanessa.
1: Sim, vão fazer mesmo. Vai fazer mesmo. E quem deu o nome foi tu. Eles mandaram chegar assim, inclusive.
0: Então vamos resolver isso aqui.
1: Olha só, o Junior Santos 2562 vim aqui no YouTube só pra mandar um abraço pra vocês, dizer que eu ouço só na madrugada, no trabalho. Então manda um abraço pra mim aí. Junior, tamo junto, cara. Tu vai ouvir hoje à meia-noite 42?
0: Beijo, Junão.
1: Só não olha pro lado que tem uma sobração do teu lado aí.
3: Hoje de madrugada eu quebrei o vidro na minha janela, porque do nada um cara começou a gritar, plenos pulmões, socorro! Socorro! Tá, eu acordei que quebrei o vidro, fui a ver o que que era. Eu acho que ele tava bêbado com um amigo e o cara meio que desmaiou. E aí eu não sabia se era golpe, não ia descer, né? A gente ligou pra SAMU e tal, mas a gente não ia descer lá pra ver.
5: Pra te atender ele também, né?
3: Abraço pra ele.
5: Não, a gente ligou pra SAMU pra mim, né? O cara, eu não sei o que aconteceu com ele lá, depois parou de gritar, sei lá.
1: Tá, mas isso que era nenhum na toa. Em 99 estreou o Tarzan da Disney.
0: Eu falei o Tarzan hoje.
1: Uma animação famosa por sua trilha sonora impecável, produzida por Phil Collins, que rendeu o Oscar pela música You'll Be My Heart.
0: Olha isso!
3: Eles não estão na banda,
1: Capu. Eu podia jurar que ia...
5: E houve tempos em que isso acontecia com mais frequência, né? Tipo, ter artistas lançando músicas pra filmes. Sim. E aí fazer um mega de um trailer. Lembra do MIB, que tinha um trailer do... Era o cara do MIB. Baita do trailerzão.
6: Mas eu sinto que a Disney continua mantendo essa tradição de lançar essas coisas.
5: Mas eu acho que trailer... O trailer não, o clipe... Porque os clipes eram muito caros. Entendi. O clipe, ele fazia parte... do processo de propaganda daquele filme. Sim.
1: Agora com o Marco de Evidência,
3: o Guarda-Costas, que é a música mais vendida de todos os tempos do Guarda-Costas, que é a Always Love You, né? A Always Love You.
0: Mas é emocionante, né?
1: Não, mas assim, o Michael Jackson, o cara gastou dinheiro de um longa-metragem pra gravar Thriller, pra gravar o clipe de Thriller.
0: Claro. Ah, meu, mas uma coisa, eu fico muito brabo quando mexem nas músicas, por exemplo, agora do Toy Story, que botaram o
3: Taylor Swift,
0: o brasileiro lá. Putz, João Gomes. João Gomes, meu. Me desculpa, João Gomes.
6: Colocaram o João Gomes em Toy Story?
0: Amigo, estou aqui com o João Gomes.
6: Mas é a versão dublada?
5: Mas tá no filme?
3: A Taylor que fez o...
0: Não sei, trocaram só.
3: Internacional.
2: Eu vi ontem o Toy Story, mas não me lembro se foi ele.
3: Tu viu ontem o Toy Story? Eu nem sabia.
0: Tomara.
6: Ou a versão dublada também.
2: Se prepara pra chorar.
0: Amigo, estou aqui.
1: Pois é, eu acho que o único programa que poderia, que pode ter moral pra falar
5: pode
1: sobre
5: ter moral?
1: Música. Não, que pode ter moral.
5: Ah, tá. É,
1: desculpa, pode ter moral.
5: Programas
1: pra falar moral de música na rádio brasileira, é um programa que tem Eric Clapton e Billy Joel, né?
3: Ah, verdade.
2: Rock in Rio Guaíba.
3: E o Simon, aqui, né, ó, também, né?
2: Cantor João Gomes regravou a música Amigo Estou Aqui para a campanha promocional. A canção não está no longa-metragem.
3: Bota aí pra gente ouvir.
1: Mas não precisa.
2: Mas, meu, vamos ver Toy Story, porque pega justamente agora com as crianças com as telas. E aí,
3: mas me diz uma coisa.
5: Mas eu acho que
3: virou vilão?
5: Super Rings fez isso antes.
1: E quem era o vilão do Super Rings?
5: Era eu.
1: Quem era o meu vilãozinho? Vocês
6: viram que vai lançar Shrek 5 ano que vem, né?
3: Filmaço.
6: E tá, tipo, vocês viram os spoilers de Shrek 5 que vai ter celular, essas coisas, que ele vai se ver as próprias trends e aparece ele de vestido de rosa.
5: Mas
6: não viram isso?
5: O Shrek era isso, né?
3: Eu vi o trailer, mas
5: o Shrek 2 ele fazia sátira. Tirar aquele cops, várias coisas, tipo, da atualidade. Então faz sentido que
1: era logicamente polícia versão animação. Só que é louco porque ele tá em outra época, né?
5: Sim, então, mas
6: ele localizaram.
5: Não, é, assim, acho que o lance é você parodiar a atualidade. O Shrek 2, ele fazia isso. O 1 também. Ele, inclusive, parodiava uma cena de Matrix, quando a Fiona vai dar o pulo e gira. Então, eu acho que faz sentido.
3: Tem aquela do O.J. Simpson, fugindo de White Bronco, né? Que eles botaram uma carruagem branca, né?
1: Sim. Cara, olha só, meu. Hoje nasceu o Paul McCartney.
2: Grande
1: Paul! O maior artista vivo hoje.
3: Vai ganhar um filme, né? Ele e os outros três.
1: Cara, me diz um artista.
2: Ele e os outros três. Maior. Quem são os outros três? Que tava com
5: o
2: Paul.
5: É o Leonardo, não, Rafael, o Michelangelo,
3: o Didi, o
5: Paul McCartney.
1: O Didi, o Zacarias e o Musum. Cara, o Paul McCartney dispensa apresentações, obviamente. Se alguém no mundo não conhece, lamento por você. Cantor, compositor, multi-instrumentista e eterno membro dos Beatles. Ao lado de quem? De Donatello. Não, mentira. De John Lennon, formou uma das duplas de composição mais influentes e bem-sucedidas da história da música. Cara, na boa.
2: Os Beatles eram muito bons. Os Beatles.
3: E aquela outra banda que ele fez.
2: Qual o nome da outra banda?
4: Os Beatles.
6: Sério? Não, eu já ouvi.
1: Eu acabei de chinelar aqui, sou bela.
2: Não, na hora que tu falou assim, não, existe alguém. Não, aqui. Eu olhei pra ela e eu tô assim, ó.
5: Ela tá certa. Ela conhece Paul McCartney e ela conhece os Beatles.
6: É,
5: ela só não
6: linkei uma coisa da outra. Exato.
1: Ele me canta, amigo, estou aqui. É,
5: mas só a versão forró. A original não é dele.
1: Cara, e... Ai, bom,
3: eu já fui no show do Paul lá no Uruguai.
1: Eu fui
3: com o Alex.
1: Ah, eu fui 5.
5: Eu fui em Dubai, eu fui em Santo Antônio da Patrulha.
2: Osório.
1: Não, é que ele falou, tipo, eu fui aqui do lado de casa.
3: Não, era 100 pila lá, era muito mais barato que em Porto Alegre, né? Ah, no Uruguai. E aí ninguém revistava. Naquela época ninguém revistava cadeirante, a gente botou 3 garrafas de champanhe no Alex, nas costas aqui. E a gente entrou e bebeu champanhe lá dentro.
1: Como vocês são publicados?
3: Boa! Eu não falei nada.
2: Eu não fui no show do Paul McCartney com meu pai, que é o meu pai cadeirante.
7: O cara nem gosta de Paul.
5: Eu fui no show do Jean Paul, MC Jean Paul.
3: Nas costas do Alex.
5: E pude levar champanhe, era na praia, azar.
7: O Alex nem gostava de Paul McCartney, enfiar o cara. O cara não podia fugir. O cara no show. Pelo amor de Deus, cara.
1: Também nasceu hoje Maria Bethânia.
2: Parabéns.
1: Quem me chamou? Beijo, Ed Carlos. Uma das maiores e mais potentes vozes da MPB, nascida em Santo Amaro, na Bahia. Irmã de quem? Caetano é lindo.
2: Caetaninho.
7: Vai, fechou.
3: Mas essa
1: foi
3: dinastia
1: a primeira mulher a vender mais de 1 milhão de discos no Brasil.
3: Eu não sabia.
1: Que legal.
3: Loucura.
1: E é um amplamente reconhecida por suas interpretações teatrais poéticas. Essa mulher é brava demais.
3: Achei que tinha sido o Padre Marcelo.
0: Caetano Neutro, que é brabo. Chefinho, diga, mano. Deixa eu mandar um beijo. Por favor. Índio aqui mandou aqui um textinho pra nós. Índio que é fiel nosso aqui, né? Mandar um beijo pra minha filha Luna Clara, que é autista e é a cara da mãe. Foi lembra da mãe dela, né? Aquela gata. Então, beijo. Amo vocês, tá?
1: Beijo, Luna! Meu,
7: quem pega casada aqui sou eu.
3: Luna é índio.
5: Ô, meu, fazia um tempo que esse programa não degringolava de uma maneira. Meu Deus. Que eu fico pensando assim, ó, tá, como é que a gente volta pra estrutura? Como é que. Em que ponto volta a gente tá? Qual que é o storytelling de hoje? Pra onde é que vai o programa? E a resposta é: acho que pro break.
0: Nas costas do Alex.
6: E a resposta vai cair aonde?
1: Então, mas só pra encerrar os aniversariantes aqui, ó. Nasceu hoje também, em 74, o Wendell Bezerra. Um dos maiores nomes da dublagem brasileira, que é a voz oficial por trás do Goku. Exatamente, do Bob Esponja.
0: E filho do Bezerra nasceu.
1: Exatamente. Com a Maria Bethânia.
0: Boa!
1: Subindo pra McCartney. E também do... Primo do Alex. Edward Norton, do Robert Pattinson também.
3: Baita ator.
6: É que a gente tem que concordar que a dublagem é uma... A dublagem brasileira é algo que precisa ser muito valorizado. Sim. Porque tem, eu não sei vocês, mas tem principalmente animações que eu só assisto em português, porque em inglês não tem a mesma graça. The Office em português é muito bom.
5: Salvos alguns casos de animação que tem, sei lá, às vezes pega uns comediantes lá fora mesmo, já não é dubladora. Tipo assim, é um comediante, é uma atriz que eu gosto.
3: Ed Murphy fazendo o burro.
5: Tipo, eu curto ver a voz original. Mas, num geral, assim, a animação é muito melhor ver dublado.
7: Doutor do Liro é o Tom Cavalcante sendo o cachorro, então tô em sotaque.
5: Esse caso é melhor em inglês.
1: O próprio Shrek.
6: O Shrek, o burro.
1: O Shrek que era o
0: Mike Myers. Não, o melhor é o que a Peach fez.
3: Austin Powers.
5: Não, esse foi o Mortal Kombat.
1: Sério?
3: A é Cameron Diaz. Muito,
5: muito. Não, e aí tem o Luciano Huck sendo o príncipe do...
0: Eu vou estraçalhar você. Eu vou te matar.
1: Temos aqui o dublador, né, cara? O homem que fez o Super Wing.
3: O Mario deve ser muito melhor em português, porque o Mario em inglês é o Chris Pratt, que não tem carisma de Mario.
0: O cara que dublou Elisa Sanches.
6: E a dublagem é uma profissão que precisa ser muito valorizada, que hoje em dia...
1: Que vai morrer daqui a pouco.
6: Que dizem que vai morrer, mas convenhamos que não... Eu fiz um curso de dublagem por 5 meses da minha vida. E foi a coisa mais... E olha que eu já fiz muitos cursos na vida.
5: É muito legal.
6: Mas a dublagem era um dos cursos mais difíceis que eu já fiz.
1: É muito difícil. Enquanto eu dava aula lá no curso de rádio e TV, que tinha lá na ETEC, quem dava aula de dublagem era o Espinosa, que inclusive foi do cafezinho. Tempo assim, cara. Nossa. Meu, ver é muito legal. Eu não consigo fazer nem um dia, cara, porque eu sou muito...
7: Ele fazia dublagem de jogo, de...
1: Mas é que tu conseguir fazer a interpretação em real time.
0: Eu acho que a Ana podia te dublar saindo pro Blake.
1: Então, por favor, Ana, agora chama o break comercial, tá? Eu vou mexer a boca e tu vai.
6: E agora a gente vai finalmente pro break. Daqui a pouco a gente vai estar de volta, hein?
0: O curso não foi muito
6: bom. Não foi muito bom. Eu passei o nosso aula.
7: Devia ter feito 6 meses.
6: Fiz só 3.
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1: 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O melhor mix do Brasil, voltamos com mais um bloco de cafezinho, 14 minutinhos para 1 da tarde desta quinta-feira, quintou o dia de TBT. Qual foto tu vai postar hoje?
6: Eu hoje vou postar a fotinho...
5: Quanto ganhou?
0: Tomara que não seja ninguém do Rio de Janeiro.
6: Eu ganhei o terceiro, postei ontem.
1: Boa, e tu?
0: Tomara que não seja ninguém do Rio de Janeiro. Ô meu, eu vou postar um TBT... Eu adoro ela. Eu adoro porque a reação dela me pega.
5: Ela vai postar o Gabigol.
0: Eu vou postar um TBT do meu primeiro dia que a gente fez o programa na lancha.
1: Foi contratado.
3: A gente fez viral lá, bom, né?
0: Eu e meu chefinho. Porque meu chefinho é tudo pra mim.
1: Te amo, cara. Te amo muito. Olha só, eu vou postar. Eu preparei pro TBT. Pica hoje. Por favor, vejam as
5: outras. Mas o Instagram vai derrubar, não dá pra postar.
3: Falando em TBT, vocês viram que o Instagram agora tu pode mudar grade, né? Sim. Pode pegar os vídeos que são uns hits bons, umas pedradas boas e subir lá pra cima.
1: Botei meu também pra cima. Agora hoje eu vou postar. Cara, eu fiz TBT legal, meu. Só com lugares que a música me levou no mundo.
0: Aí!
1: Isso é bem legal. Dê uma moral pra mim lá, gente. Depois dá uma olhadinha ali lá pelas 8.
0: Mas eu não vou.
1: Programei, né?
0: Desculpa, eu não vou. Não dá pra ficar só de tua boca.
1: Eu, se eu fosse o Eric, postaria.
3: O quê?
5: Eu postaria... Ai, tem tanta coisa. Esse ano foi tão legal, né, cara?
1: É, cara?
5: Eu acho que quando o meu filho nasceu, talvez...
1: Não, que tu postou.
5: Bah, a primeira
1: que eu lembro que era uma... Que era, ele tava de óculos, de parecia um
5: Ray-Ban, assim.
1: Era um Ray-Ban e um coração no rosto, assim.
5: Eu sempre boto
0: o óculos. Meu, tu morde o pé do teu filho?
5: Tu
0: curte o pé tri, né, de criança,
5: meu,
0: né,
5: meu? É muito bom, meu.
0: Que coisa bonitinha, né, meu?
5: Assoprar, pé de moleque aqui, né? No pescoço da bochecha, aqui, ó, assoprar, fazer
0: ô, meu.
6: Tá vendo esses
0: dias? Eu preciso ter um filho urgente, mano.
6: Eu tenho uma sobrinha, e aí eu tava vendo um vídeo esses dias, da gente, ela tava aprendendo, ela tinha um aninho, tinha acabado de fazer um ano, e ela tava botando as Como é que é o nome daqueles quadrados que tu coloca várias formas e ela tem que ir encaixando na as moleira, formas?
5: Né? Sim, sim, sim. Lego?
6: Não, é tipo. É um que, tipo, tem um quadrado. Ela vai enfiando uma pecinha quadrada no quadrado.
5: Entendi. Não, mas tu tem que acertar a forma geométrica no buraco.
6: Exato.
5: No círculo, no círculo.
6: E aí ela bateu na minha mão. E toda vez que ela acertava, fazia assim e ela batia. Criança é coisa mais linda.
1: Criança é muito bonita. Eu não sabia que o Gil era pai.
6: Não,
1: é do Gil?
6: Não, é de uma amiga minha.
0: É do Gil do Vigor.
6: Inclusive, eu trouxe pra vocês hoje
0: uma criança.
6: Um quadro novo. Mas...
1: Quatro?
6: Eu
1: tô grávida.
5: Você quadro sente... novo.
6: Ai, que roda, baixa na madeira.
5: Quem é o pai?
0: Ele não é o pai.
5: Ratinho.
6: Que é os homens adivinhando produtos femininos.
0: Gostei.
6: Vocês se garantem nisso?
0: Eu me garanto.
5: Sou profissional no universo feminino.
1: Eu sou feminista.
5: Eu não vou errar nada.
6: Mulheres. Vamos começar então com o mais fácil na minha visão, que é a Beauty Blender. O que é uma Beauty Blender?
0: No verbal,
1: eu tenho uma aqui no meu casaco. É uma mina que é muito forte.
0: Ele é pra blindar a maquiagem.
5: Mistura.
6: Vamos começar os palpites.
5: Tá, eu acho que é um creme que tu mistura com é neutro, que tu mistura com outro pra dar alguma outra coisa.
6: Tá, Capu?
1: Eu acho que é um creme neutro que tu mistura com uma coisa pra dar outra coisa.
0: Pra mim, ele é uma blindagem. Ou de rosto ou de cabelo.
1: É aqueles sprayzinhos que tu passa na cara pra dar uma segurada.
3: Ele tá
1: bom.
0: É isso.
3: Tá,
0: isso
3: no Google.
2: É aquela esponjinha em formato de gota que tu passa assim.
3: Aquela esponjinha que tu bota água e tem que tirar, secar e fazer assim?
6: Por incrível que pareça, o Cosmo e o Gélis acertaram! Aê!
0: Ele não é o pai.
5: É que a amiga fala, molha pra mim, aí eu molho, ela fala, mas você tá encharcado, tem que
1: as
5: tirar água.
1: Direto.
5: Tem que tirar água, porque tu vai botar água.
1: Casadas é muito legal.
6: E o que é um batom mate?
1: Da pele sem brilho. Mais fosquinho.
5: É um chimarrão.
3: É um fosquinho.
0: É o cor da pele, é sequinho.
1: É um batom mais fosco.
5: É.
2: Batom verde.
3: É batom mate.
0: É um batom da linha do Neto Fagundes.
3: MATE, né? Que é o mate.
1: É isso aí.
6: É um batom que você... Ele seca na pele. Tu passa, tipo independente da cor. Não tem cor.
0: Ah,
6: é batom ele que seca. Porque ele não sai. Tipo, não é um batom que eu vou passar.
0: Mas não tem cor.
6: Ele vai sair.
3: Ah, mas
6: ele tem, pode ser vermelho, pode ser
1: porque a maquiagem que usa a TV, por exemplo, ela é mate, entendeu? Ela fica...
6: É uma pele que seca, ela não fica brilhosa.
0: Por isso que teve o garoto popozuda. Mate que eu tô passando.
1: Foi mal.
0: A gente não acerta todas.
6: Agora, o que é um alongamento de fibra?
0: Tu pega uma palha e trança no cabelo junto um alongamento. É unha. Tu alonga a unha com fibra.
6: Unha de fibra.
5: É verdade.
6: Deu cola pra todos vocês.
3: É tipo uma chapinha de unha.
5: É
6: o que eu tenho na minha unha, alongamento de fibra.
0: Muito discreto, muito bonita a unha. Meu, outra coisa. Eu olho unha.
1: Eu também.
0: E qual a tua predileta? A minha francesinha.
1: Cara, a minha é a feita.
0: É um clássico,
1: Estando com as unhas do pé e da mão feita, tá tudo certo.
3: A minha é de homem, aquela bem assim.
0: Tá.
6: O que é um assim, primer?
0: Tu não aguenta um soprão que eu sei.
5: Pera, primer eu sei. Calma. Primer.
6: Vai, Eric, eu vou pedir.
5: Remover tinta da parede.
0: Como é que
5: tu remover tinta da parede? Não,
1: prime,
5: isso é tinta.
1: Aquele
5: é
1: canal de TV, o Prime? Aquele Prime Video, não?
5: Primer.
1: É quando tu tá no teu auge da carreira.
5: Primer. Primer.
1: Então, primer.
5: Não,
1: primer. É o Optimus Primer, o Transformer.
5: Eu sabia, se tu não tivesse perguntado, eu sabia.
3: Primer.
5: Tá? Só que tu me perguntou e parece uma competição.
0: Não,
5: agora
0: o primer é o bagulho de borrifar na cara.
6: De borrifar.
0: É.
2: Tá. É o creme que passa antes de botar a base.
1: Tá pesquisando na internet aí?
0: Nossa,
6: Ele tá pesquisando.
0: Só com a pouco aqui, hein,
5: Meta? Gélis, infelizmente.
6: O Gélis acabou de ser expulso.
5: Por motivos de justiça no esporte, você
0: velho nojento, o bicho tá com os dedos amarelos.
5: Demitido da rádio TV.
2: Eu preciso...
5: Pega suas coisas e vai embora, Gélis. Tua bicicleta tá lá embaixo.
2: Eu preciso pintar a minha casa. Eu tava pesquisando pro primer de tirar tinta.
6: O primer é um produto que você passa pra fixar a maquiagem antes de postar.
0: Eu acertei. Na moral.
5: Todas as coisas que o Bola fala que é um negócio de borrifar na cara. E aí todas as vezes fala, acertei?
6: Mas não é de borrifar, ele é um creme.
2: Tá, o Bola gosta de borrifar na cara das pessoas.
6: Existe de borrifar, mas tu passa depois. Só que ele é outro nome. Curvex.
1: Não preciso pesquisar, eu tenho.
6: Que é, Eric?
5: É a coisa de encurvar o cílio.
0: Torta um pra esquerda naquele pique.
6: E aí, por último,
3: achei que era aquela.
6: O que é um sérum?
5: Ah, o sérum?
1: Sérum é só um molinho,
5: uma gotinha.
6: Mas pra que ele serve?
0: O sérum, ele é um. Ele é
5: pra passar. É
0: pra 24
5: sérum. É skincare. Sérum é pra skincare.
1: Pra diminuir o bagulho da química no cabelo.
6: O que ele é?
5: É uma gotinha, um óleozinho.
6: Não, pra que ele serve?
0: Cara, o sérum não manda muito pra gente.
5: É pra skincare.
6: Ah, o Eric falou que acertou, não é pra cabelo.
14: Skincare? É o do cabelo, então.
6: Você sabe o que é skincare? Não, mas por que é pra skincare? Porque ele é pra hidratação da pele. Depende.
0: O cara se mordeu aqui, meu. Eu falei, porra.
6: É que eu não ouvi, desculpa.
0: Meu, ó, vou te explicar uma coisa, tu chegou agora. Mesmo ele errando, fala que ele acertou.
3: Não. É justo.
14: Quando eu acerto, me ignora.
3: Não, eu tenho a resposta também, né?
6: O Capu acertou primeiro que o Eric.
0: Pensa bem na tua resposta. Não pode envolver cadeirantes nem nada.
14: Pegaram no VAR aqui o acerto do...
1: Adoro
6: verdade. Eu acho que vocês foram muito bem. O meu aval, que vocês foram bem. O Jair roubou na Beauty Blender, ele não sabia o que era. Ele falou o formato da Beauty Blender.
0: Já agora, já que tu entende das coisas também, o que é um Musk.
14: Ó, oh, que é o Musk?
3: Que é como
14: é
3: o Musk?
14: É aquele cachorro, aquele
6: Renato, é o primeiro do mundo.
0: Aí, ó. Perfume é Musk, cara.
14: Perfumezão Musk.
0: Que é um cara de corte de capim,
14: que é um Bozano Mentol.
6: Bozano Mentol. Eu sei que o Bozano é um negócio de barba.
14: Negócio de barba. Que negócio de barba?
6: É uma espuminha.
5: Mas pode ser gel também.
6: Pode ser gel também.
1: Mas o Bozano Mentol, quero saber.
5: Bozano
6: Mentol. O que é o pra quando Flucanazol. Você tá ferida.
3: Qual é o desodorante do Neymar?
1: O
3: Mentol,
1: ele abre os poros e tu...
6: É.
0: E Flucanazol.
6: Aí tu me perdeu.
14: E um Cetoconazol.
6: É um remédio. Que aí vocês
5: me perderam. O que é M4A1?
3: Tenda Egg.
5: O que é o M4A1?
6: Não sei.
14: É uma arma do...
1: O que é o Fender Jazz Bass? O cara quase perdeu. Olha só, gente. Sorteio mais laser relâmpago. Nossos parceiros aqui. Como a Ana sempre comenta, né, cara? A pessoa fica bonita, fica lisa.
6: É lisinha aqui, ó.
1: Não, não precisa uma garrafinha.
5: Gilete, né?
6: Não precisa passar gilete.
0: As meninas adoram. Não, os caras acham que é só coisa de menina. O homem tem que fazer, rapaz.
6: A mulher gosta muito de homens com pele lisinhas. É a melhor coisa do mundo.
1: Às vezes aqui na barba.
14: Oh,
6: entendeu?
14: Ana, parte.
5: O pescoço.
16: Uma ouvinte mandou aqui, ó. Em Novo Hamburgo tem um lugar especializado em lamen. Chama Casa do Lamen NH.
6: Ah, sim. Vou ter que ir.
16: Um abraço também. Ariel Monteiro, ouvinte desde...
0: Casa do Lamen, né?
14: E vou dizer pra vocês, hein. Lamen é massa.
1: Lamen é massa.
3: Casa de lamen, espeto de...
6: Muito obrigado pela indicação.
0: Uma casa de homens. Lamen.
1: Tá, não.
14: Lamens.
1: Deixa eu te salvar aqui, então. É. Gente, sorteio mais laser agora. Tá rolando agora um sorteio de uma sessão de controle de oleosidade.
6: Melhor coisa. Putz, isso é muito bom. Isso é muito... É pra controlar a tua oleosidade e fechar os poros do nariz. Não, do rosto.
14: Ela só repetiu o que tu falou, acabou.
1: Mas o cabelo é da cara ou do cabelo?
6: É da cara. É que aí tu controla a oleosidade. Eu tenho muita oleosidade na testa, que é aquele que parece que tu passa a mão, parece ter um óleo mesmo. E os poros é esses poros abertos que ficam no nariz ou no rosto.
1: Tem poros do cabelo também?
6: Tem também.
1: Ah, tá. Tô ficando louco, então. Mas isso aqui, então, é pra oleosidade, fechando dos poros do rostinho, então. Uma sessão pra quem mandar WhatsApp agora, dizendo, eu quero muito ir na Mais Laser.
0: Eu vou mandar.
1: Pra qual número, Jélis?
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1: Tá sofrendo, Jéris?
5: Ah, ele tá passando.
16: Não dá pra olhar pro Saigo, cara.
3: Ué?
16: O Saigo, o que é?
5: Ô, galera. Nem na hora do patrocinador.
1: Beijo, Mais Laser. Galera. Me ajudem. Beijo, Mais Laser. Obrigado pela parceria. 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
0: Yeah.
1: Colégio Ângulo Porto Alegre, onde aprender é prazeroso.
5: Galera.
1: É
5: questão
1: e
5: colégio,
1: de
5: galera.
1: Me ajuda colégio, galera.
5: Que é colégio, galera.
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1: E pra não encerrar sem dar o recado mais importante também, cara, não é qualquer lugar que tu vai assistir o Brasil
6: não é.
1: Em campo.
0: Não,
1: é na Arena número 1.
0: Toma!
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0: Meu
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0: 9:30.
1: Show da banda Eva e Hitmaker.
14: Eu quero a Eva! Eva!
1: Abertura dos portões às 4 horas da tarde.
16: Já temos a vencedora.
1: Quem é a vencedora?
16: Marcelina Gonçalves.
1: Mandou o nome inteiro, que milagre.
14: Grande beijo, Marcelina.
16: Graças a Deus,
6: beijo.
1: Beijo, Marcelina. Ganhou uma sessão de controle de oleosidade e fechamento de poros da Mais Laser.
3: Coisa linda.
16: E já vou mandar o número dela ali pra Mais Laser.
1: Aí que eu me refiro.
0: Capu, oi, amor. Agenda, eu posso?
1: Pode.
0: Amanhã estarei no Berlim 67, Porto Alegre. Quem quiser curtir um pagodinho amanhã em Porto Alegre, que a galera pergunta muito. grupo do Bola estará lá. Depois de amanhã, dia 20, se alguém souber de algum show igual a Ana, descobri que a gente vai fazer um show que eu não sei. Mas a gente estará no Distrito Arena em Cachoeirinha. Então, pessoal de Gravataí, região, Cachoeirinha.
6: Que horário? Essa, que horário é esse?
0: Esse é 3 da manhã, provavelmente. Ah,
6: 10 da meia, dá tempo.
0: Mas é bom eu saber, né? Escritório, ninguém tá sabendo, não pingaram, o Pix não tocou, blim blim, não rolou. E domingo estarei o quê? Em Canoas, aqui pertinho, no Coxa Esportes. No Coxa dizem que é uma vibe legal, nossa primeira vez lá, então vamos tirar uma onda.
1: Ô, Bola, vai fazer um show nas coxas?
17: Eu tento. Eu quase sempre venho contigo, mas às vezes não.
18: Às vezes nem, às vezes não.
3: Desculpa, o ouvinte tá top. O importante é tentar.
17: Sempre. Vê que vai cair e te joga, essa é moral.
18: Eu tô fazendo.
17: Primeira coisa, olharam pra nossa capinha do YouTube hoje?
6: Olharam?
18: Tá ali, ó.
0: Mentira.
18: Que bonitinho.
0: O Valderrama.
18: Tamo ali agora.
17: E o Nick foi pra escola já.
6: Ah,
5: agora eu vi.
6: Tá na creche já.
18: O Nick cresceu, tá do lado da Ana ali, ó.
5: Aparentemente sou pai ausente.
17: Não.
5: Billy.
18: Sou eu.
5: Tem show hoje.
18: Tem um show hoje, senhoras e senhores. O Baile do Billy em Novo Hamburgo.
3: O Baile do Billy,
18: que é um show com muita comédia, muito funk e muita ousadia e sucessagem. Boa. Espero vocês hoje em Novo Hamburgo. Ah, eu quero ir, Billy. Me chama na DM. Que tem promoção. Vem comigo na promoção que hoje tem.
5: E dia 20 temos show também no Boteco Novo Hamburgo. Show de improviso comigo, Billy Joe, Beta Boff, grande elenco. Vai ser muito divertido. Vamos lá.
3: Vai ter um boff.
5: Ana, só, quer jogar lá? Ana, tá convidada também.
6: Vamos lá.
18: Vamos com a gente.
17: Dia 20 agora eu vou tocar no Olivas de Gramado. E sejam por lá também pra ver se amigo gravando um DVDzinho muito bacana por lá também.
18: Ah, tem CD, né?
17: A minha residência clássica no Olivas de Gramado.
3: Tem que gravar tudo outro.
6: Não rolou
0: lá,
6: se vocês
18: quiserem
6: ir.
0: Nunca rola.
18: O nome do DVD é Óleo de Oliva?
17: Se você da audiência quiser, ele me avisa, tá? Vocês
3: Tem que gravar no extra, tudo no hotel.
17: Um ser humano da bancada foi no show meu até hoje.
3: Ah, é?
17: Chama Gélis com Machado.
3: Eu já fui em alguns grivais.
17: Não,
0: no Oliva não, né? É loucura.
5: Eu mandei representantes.
17: Ah, tá.
5: O Jorge já foi em vários.
17: Tu não foi, safado, tu foi pra você tocar também.
6: Tu nunca me convidou,
17: Capu. Eu toquei, depois tu tocou.
0: Mas tu sempre leva pro outro lado.
18: Na banca da minha mãe, ninguém foi.
17: Aí foi o Gélis.
18: Pra ser justo, só uma pessoa da bancada foi no meu show também. Uma tava fazendo show comigo. E a outra foi.
17: Exatamente.
18: Que é o Simon.
3: Ah, eu já fui no show de vocês.
6: Lá já foi em 367 show de vocês hoje aqui.
5: E o Cosmo passou uma semana reclamando. Não, me chamou o Billy lá. Que faz som de
3: arroz molhado? Eu tinha voz de metralhadora. Chamaram duas pessoas fazer barulho com a boca. Uhum. Aí a guria pegou mochila jato, metralhadora, eu peguei arroz. Aí foi difícil.
5: Não, é o espírito principal do improvisador é esse. É não fazer o que te pediram.
18: Não, mas eu quero fazer o que eu quero.
3: Pô, olha a metralhadora.
18: Eu vim pra fazer uma metralhadora.
3: Olha isso.
6: A única pessoa que eu nunca fui no show foi o Capu, porque eu nunca fui convidado.
0: Tu nunca foi no meu show?
6: Eu já fui no teu show, já. Naquele aniversário.
0: Eu nem sabia que a gente ia tocar segunda.
6: Mas eu nem ia no aniversário. Eu não ia no aniversário. Eu fui convidada de fora.
17: Posso divulgar meu outro show, gente?
3: Claro.
17: Obrigado. Também vou tocar amanhã no pré-jogo do Brasil. No nosso Viva Open Mall, eu e meu amigo King J, cara, faremos uma disputa de DJs ali. DJ? Ele com hip hop, eu com eletrônico, cada um fazendo uma briguinha ali. Pra ver quem toca mais, pra quem levanta mais a galera e depois tem jogo da seleção.
6: Que horas?
17: A partir das 7 da noite eu até as 9h30.
3: Vai estar lá.
5: Eu
6: sabe por quê? Eu vou estar apresentando. Não, o evento que eu vou ir do lado, então eu vou lá.
0: Sempre tem algo. Não é porque ela quer te ver. Ah, o Fulho teu show, não. Pro aniversário da pessoa, ó, tem um gordão ali, ó.
6: Eles não falam a line-up do aniversário.
17: O line-up do aniversário.
3: O pessoal já sabe, né?
17: Aniversariante.
0: Então tá.
17: Ainda aniversariante.
18: Alex com cadeirante.
3: Sábado.
17: E um croquete.
3: Sábado vai ter troca de figurinha de novo na Banca da Tristeza, ali na Vezes lá, na frente da Caixa Econômica Federal. Eu vou estar lá com a galera lá trocando figurinha.
17: Cara, ninguém entendeu porra.
0: Tristeza e Federal.
3: A Banca da Tristeza na casa da Vezes lá.
5: Leiloando boi. Sabe aqueles caras que leiloam boi?
17: Então, ele tem uma banca de revistas com a mãe dele. Sim. E ele vai trocar figurinhas ali na banca
3: todo
17: da V Central
3: todo sábado
17: a partir do meio-dia, é isso?
3: Não, de manhã.
17: De manhã, melhor ainda, gente, é só ir.
3: Tá sempre cheio lá, a galera tá trocando.
17: Cara, quando eu tenho que prender alguém falou rápido, é que a coisa tá feia.
3: É verdade.
17: Quando eu, logo eu.
3: É o estilo.
18: Eu já fui no show do Grupo Bola.
17: E eu quase ajudei na pauleira.
5: Enquanto
0: enquanto, é verdade, velho.
5: Enquanto o Cosmo insistir que é estilo, é pior pra
3: ti. O Eminem tá lá fazendo rap assim.
0: Mas ele é famoso. O Eminem é compreensível.
3: Rap God. Rap God.
5: Parece que ele instalou o YouTube Premium.
0: Cosmo, obrigado.
5: Ele fez 3, né?
3: Eu gosto do Cosmo. O que eu aprendi na vida é que eu tenho que ouvir sempre o
0: É muito bom, senhor.
5: O que eu aprendi da vida
0: é... Gente, eu acho melhor acabar.
2: É, vamos lá.
6: Eu acho melhor.
5: Eu tocava até o Make It, mas vocês não são homem de fazer isso.
0: Aí é o Capu.
1: Mas, ô, meu, deixa por mim seguinte, por mim seguinte.
0: Bota na mão do Capu que cresce. Bota na mão do Capu que cresce.
2: Vai crescer muito.
1: Eu tenho outro compromisso com esta empresa que paga meus rendimentos em dia, conforme o que eu peço. Logo, eu tenho que honrar os meus compromissos. Que agora está na TV a partir de 2015 com o nosso programa Conexão Ultra. Mas vocês não. Então, você tem esse estúdio liberado?
5: Hoje é mal. Só taca a câmera aberta aí e fecha bota no vivo, rádio.
1: Mas, Elis, só entra o YouTube aqui. Tira do ar, tá?
5: Tira do rádio.
1: Pode manter? Então, um grande beijo. Até amanhã. E agora, quem quiser continuar curtindo as atrocidades desse programa, tem mais uma minutagem.
6: Vamos ver.
1: youtube.com/mixfmpoa. Beijo, até amanhã. Falou aí.
6: Beijo.
2: É isso. Agora começa o Cafezinho Proibido.
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0: agora.
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1: Mix de som do Timbaland, The Way I Are. Vamos lá. 1h19, por aqui, a gente tem aquele kit incrível. Mini speaker mais fone de

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1: Mix e o Ed Sheeran, Shape of You. Vamos lá, já vou te avisar, hein? Pela última vez hoje. 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

0: 12h25 agora, o Escalei foi Chart Plus com See You Again. Já já tem mais, segura.
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2: Salve, salve, galera, eu sou o Bruno Cantarelli falando diretamente de Manhattan, em Nova York, com as informações da Copa do Mundo da FIFA 2026, a rádio oficial.

Mundo, eu tô falando do centroavante da seleção inglesa, Harry Kane. O jogo da rodada, a Inglaterra venceu a Croácia por 4-2 e o Kane já marcou seus dois primeiros gols nessa atual edição da Copa do Mundo. Os candidatos já estão postos, né? Mbappé fez dois gols pela França, também o Haaland, dois gols pela Noruega, agora o Kane, dois gols pela Inglaterra e, claro, é ter Lionel Messi, que fez três gols na primeira rodada pela seleção da Argentina. Por outro lado, um jogador que a gente estava acostumado, né, a ver buscando artilharias em todas as competições, parece que está mais velho e, pelo menos na primeira rodada, não empolgou, foi muito mal. Estou falando de Cristiano Ronaldo. Portugal acabou empatando com a seleção do Congo, estreante na Copa do Mundo, e foi uma das grandes decepções da primeira rodada da Copa. A atuação de Cristiano Ronaldo foi bem criticada, porque se diz aqui é de que após os 40 anos, o português não será o mesmo. É interessante lembrar que Cristiano Ronaldo é um monstro do futebol, campeão da Eurocopa, mas em Copas do Mundo não marcou sequer um gol na fase de

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6: E se os filmes foram feitos no Rio Grande do Sul?
7: Se os filmes fossem feitos aqui.
6: Tá. Isso. Autos.
7: Carros.
6: Carros.
7: Para o time dos DJs.
6: DJ Leclerc. Província do Patrão Velho.
7: Patrão Velho.
6: Do... Poderoso Chefão.
7: Não.
6: Não. Não.
8: Do idoso. Sei.
6: Cidade de Deus.
7: Ah,
6: o assassino irmão da minha coroa.
9: Meu tio matou um cara.
6: Aí.
7: Meu tio matou um cara.
6: O carro da misericordiosa.
7: Da
6: misericórdia. Isso.
10: O ato da Copa de Sé.
6: Fechou! Roberto, chega aí.
7: Roberto, chega aí.
11: Beto. Beto, vem cá. Beto...
6: Quase.
12: Beto, vem.
6: Beto, vem.
10: Beto, vem.
6: Beto, vem. Olha o coroa aí.
7: Opa aí, ó.
6: Aí.
7: Opa aí, ó.
10: Putz, genial.
6: E a última, pra finalizar, a Fasta da Gorda.
12: Ah, pera aí.
7: Fasta da Gorda.
12: Tá aí, Willy.
10: Sabe, né? Podia ser.
6: Poderia muito ser.
10: Podia ser.
6: Poderia muito ser. Tira da pesada.
10: Vai, cara.
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0: Bora lá, Quintão, e eu quero falar contigo que tá vindo do Centro Histórico para a Zona Leste pela Avenida Ipiranga. Te liga, já tem movimento sim, principalmente depois que passa a Salvador França. E é importante ficar atento porque vai ter uma tranqueira que vai estender até Antônio de Carvalho. Então, muita calma nessa hora. A Bento pode ser alternativa? Até pode, mas também tem movimento intenso. 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E claro, né, segue por aqui na Mix que eu volto logo com mais dicas pra ti. Quero te encontrar.
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10: Mix agora 3:03, está no ar mais uma edição aqui do Super Mix. 40 minutos de música sem nenhum intervalo, começando agora até aquela mini speaker, mais um fone de ouvido Aiva para você levar demais, né? 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
1: Mix agora 3h40. Marcelo Falcão e Chorão, Legado, encerrando aqui o Super Mix.
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1: Vem de Mix, vem de trânsito, eu quero falar contigo. É contigo mesmo que tá vindo do centro para a Zona Norte pela Protásio Alves. Sim, ela tá daquele jeito já em vários pontos. Protásio começa a ter um trânsito bem pesado, principalmente depois que passa a Silva Só. E aí é o seguinte, vai com esse trânsito carregado até a Cristiano Fischer. Melhora um pouco, mas volta a represar entre Antônio de Carvalho até a rótula da Manoel Elias. Atenção no trecho, hein? 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Segue por aqui que eu volto logo.
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0: Mix agora 4 em ponto. Tatuinhos, Lose Control.
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5: Ah, pois é, pra ti que tá saindo do centro histórico, vindo da Farrapos, vai pegar a Sertório sentido Zona Norte, muita atenção. Sempre tem movimento na Sertório, né? Mas agora teve uma ocorrência mais cedo, foi próximo à rua São Salvador. E aí vai ter o quê? Tranqueira. Então já vai com muita calma, porque nem é hora do rush ainda, mas já começou a complicar o trânsito. Mas é nesse ponto mesmo, tá? Depois, para quem segue na Sertório, o motorista encontra apenas movimento do horário. 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

0: Alemão, Bob Sinclair, World Hold On, já já tem mais, segura.
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2: Salve, salve, galera, eu sou o Bruno Cantarelli falando diretamente de Manhattan, Nova York, com as informações da Copa do Mundo da FIFA 2026. A rádio oficial é a Mix e ontem estreou mais um candidato a artilheiro da Copa do Mundo. Eu tô falando do centroavante da seleção inglesa, Harry Kane. O jogo da rodada, a Inglaterra venceu a Croácia por 4-2 e o Kane já marcou seus dois primeiros gols nessa atual edição da Copa do Mundo. Os candidatos já estão postos, né? Mbappé fez dois gols pela França, também o Haaland, dois gols pela Noruega, agora o Kane, dois gols pela Inglaterra e, claro, o ET Lionel Messi, que fez três gols na primeira rodada pela seleção da Argentina. Por outro lado, um jogador que a gente estava acostumado, né, a ver buscando artilharias em todas as competições, parece que está mais velho e, pelo menos na primeira rodada, não empolgou, foi muito mal. Estou falando de Cristiano Ronaldo. Portugal acabou empatando com a seleção do Congo, estreante na Copa do Mundo, e foi uma das grandes decepções da primeira rodada da Copa. A atuação de Cristiano Ronaldo foi bem criticada, porque se diz aqui é de que após os 40 anos, o português não será o mesmo. É interessante lembrar que Cristiano Ronaldo é um monstro do futebol, campeão da Eurocopa, mas em Copas do Mundo não marcou sequer um gol na fase de mata-mata. Hoje começa a segunda rodada da fase de grupos e a gente vai trazendo tudo aqui no Som da Mix. É o Charla Podcast aqui na Mix durante a Copa do Mundo 2026 da FIFA.
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3: 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Vem do Mix, vem de trânsito. Eu quero falar contigo que tá vindo da zona sul da capital para a zona leste. É, pegou a Paris Borges e vai pegar a Salvador França. Te liga porque tem. Bem ali na Paris, junto da Bento Gonçalves, começa a lentidão. E para quem segue pela Salvador França, o motorista encontra, principalmente no trecho até Ipiranga, uma tranqueira daquelas, tá? Tem até relato de ocorrência, então muita calma nessa hora. 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

0: Mix agora 4 para 5. Rolou Skank, te vê.
1: 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A busca continua e agora é correr atrás dos 3 pontos contra o Haiti.

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9: Então tá, é hora de falar aqui na Mix com quem tá vindo da Zona Sul da capital para a Zona Leste. Veio pela Carlos Barbosa, já te liga por quê? Tem um trânsito pesado, movimento horário, mas a atenção deve ser próxima à Praça Paulo Coelho, porque teve ocorrência, é isso mesmo, tá? Então, diante da ocorrência, tem tranqueira, vai com calma, depois segue o movimento do horário. E aí, pra quem segue pela Zenha, o motorista deve ficar atento também, já que eu falei em movimento do horário, porque sim, principalmente perto da João Pessoa, vai ter um trânsito mais carregado e aí tem que redobrar a atenção, tá? 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
1: Mix agora 5 e 2. Está no ar mais.

0: Mix agora 5:18, música número 1, número 1 com Lola Young, Messi aqui dentro do Top Mix.
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0: E o Grammy, maior premiação da indústria da música, anunciou mudanças para a edição 2027. A primeira mudança é que, a partir do ano que vem, os artistas poderão ser indicados até 4 vezes para as categorias Melhor Artista Revelação e Melhor Álbum. A outra novidade é que o Grammy 2027 vai ter agora 5 novas categorias, que são Melhor Álbum de Música Folclórica Tradicional, Melhor Performance Vocal Pop Tradicional, Melhor Colaboração ou Performance em Dupla Grupo de R&B e Melhor Canção Latina e Melhor Performance de Música Pop Asiática. Vale lembrar que a próxima edição do Grammy vai acontecer no dia 7 de fevereiro de 2027, na cidade de Los Angeles, nos Estados Unidos. 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
4: Pior história da minha vida, né? 13 anos, o pessoal beijando na boca e eu tava o quê? No cemitério pulando num túmulo. Azar! Azar!
5: Atrás da tua casa, né?
4: É, atrás da minha casa. Daí eu fui pular em um pouco humilde. Ah,
5: tinha pulado de mármore, começou pulando de concreto.
4: Isso.
5: Foi ficar mais fininho.
4: Aí eu caí, tinha dois amigos, ninguém me ajudou, óbvio. Todo mundo rio.
6: Tá dentro?
4: Sim. Aí eu tava, só que não tinha caixão.
5: Era a pessoa direto?
4: Duas caveiras inteirinhas, assim. Uma só não tinha mandíbula.
7: Não tinha, porque tu caiu em cima da mandíbula.
8: Quebrou a mandíbula de fundo!
4: O primeiro trisal da
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9: E não dá pra negar que os Backstreet Boys fizeram história na música pop. O grupo que surgiu em meados dos anos 90 foi um verdadeiro fenômeno e faz sucesso até hoje. Brian, AJ, Howie, Kevin e Nick foram os responsáveis por inúmeros hits, como por exemplo a música As Long As You Love Me. Bom, até o clipe de As Long As You Love Me também foi um marco na TV. Aliás, foi nas gravações desse vídeo que o integrante Brian conheceu a atual esposa dele. Eles se conheceram nas filmagens e estão juntos até hoje, casados e com filhos. Bom, chega de papo então e vamos relembrar esse hit dos Backstreet Boys, As Long As You Love Me.

0: Isso sim é música boa, hein?
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4: Tô de volta na Mix e pra ti que vem do Centro Histórico para a Zona Leste da capital, pela Bento Gonçalves, te liga porque tem aquela tranqueira. Sim, é fim de tarde, a partir da Barão do Amazonas começa a ficar mais feio o negócio. Principalmente porque junto ao Salvador França teve um relato de ocorrência mais cedo, lembra? E continua uma tranqueira daquelas que vai se estender até Antônio de Carvalho. Ipiranga não é a alternativa não, porque ela também tranca a partir da Barão do Amazonas e segue assim até Antônio de Carvalho. 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
11: Oi, tô de volta. Pois é, é hora do rush, era da tranqueira. E pra quem vem do centro pela Protásio, aí sim, se prepara. A Protásio começa a trancar antes da Lucas de Oliveira e vai ter um longo trecho que merece a tua atenção, tá? Realmente, trânsito pesado, não tem muito o que fazer. Pontos críticos, próximo a Cristiano Fischer e mais adiante, perto da rótula da Manuel Elias. Quando é que melhora? Depois que passa a Avenida Moema. 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

0: Você lembra disso? Ai,
1: nossa! Sobe. Muita gente que tem 30 e poucos não vai lembrar, não vai conhecer.
2: Não sei o que você tá
1: falando. Mas quem tem 45, 50 anos, com certeza viveu essa febre que foi nos anos 80, chamada menudo. No tempo em que as bancas de jornais ainda vendiam o jornal físico, hoje não vende mais, né? Só os domingos, olha lá, aquela coisa. Então, o Brasil foi tomado pelos pôsteres, as meninas comprando o caderno com os menudos, os pôsteres com os menudos, e vieram outras depois, né? Aí veio o Tremendo.
2: É. É de que ano, menudo?
1: 1988, 89.
2: Raiz manja de música, é hoje, hein?
1: 88, 89, estourou mesmo no Brasil ali no começo dos anos 90.
2: Cara, que demais. E sabe o que é o mais louco? Eu nasci em 87 e eu conheço essa música, ou seja, cantar, dançar.
1: Ó, a gente vai até comentar sobre isso, tá? Porque o menudo tá voltando, gente.
2: Tá voltando?
1: Depois de 50 anos, a banda vai voltar.
2: Vai voltar
1: completa? Pra fazer uma turnê. Você acredita?
2: Igual
1: então,
2: era antes?
1: Não, eu acho que não vai ter o Rob Rosa, o Roy.
2: Nossa, o Rai sabe tudo. Que essa galera
1: é. Não, é porque fez parte, né? Eu já trabalhava em rádio, eu sou novinho.
2: Ó, mas pra quem tá chegando aqui e não entende de menudo assim como eu, apesar de eu ter escutado muito sobre menudo, uma banda que fez muita história, eram quantos integrantes, você lembra, Raiz?
1: Acho que eram 5, 6.
2: Gatíssimos e
1: gatíssimas. Eram 5. Ah, naquele tempo. É que era mais roots, né? Tudo era muito roots. Não tinha redes sociais. Então, assim, você só conhecia o seu artista através dos pôsteres, das figurinhas, dos álbuns de figurinhas que tinham também naquela época, dos cantores, cantoras, dos grupos, enfim. Mas por que que a gente tá falando isso, hein?
2: A gente tá falando isso, Raiz, porque hoje é quinta-feira, não se reprima. Hoje é dia de saudade, hoje é dia de lembrança. Vamos falar de música hoje, que eu sei que a nossa galera ama demais quando a gente traz aqui histórias de músicas, músicas que marcaram época. Só que hoje a gente vai um pouquinho além. A gente quer resgatar algumas bandas que a gente gostaria muito que fizesse como menudo.
1: Se reunissem!
2: Exatamente.
1: Então a gente quer saber.
2: Uou, manda áudio, manda áudio.
1: Então manda a gente quer saber. Bandas que você gostaria que se reunissem. Pensa naquela bacana que você adora, que infelizmente se separou. Enfim, esses grupos não estão mais juntos, né? Então, qual que é esse grupo, né, que você gostaria que se reunisse? Eles marcaram a sua infância, a sua juventude. Não que você seja uma pessoa... É que hoje em dia, essa pecha de velho, você é velho, isso é não velho, existe mais, né?
2: Não existe,
1: porque hoje, quem tem 50 é o novo 35.
2: Exatamente.
1: E quem tem 40 é o novo 25.
2: É então, isso, cara.
1: É isso mesmo.
2: Então hoje queremos histórias. Fala aí, ó. A gente trouxe aqui, né, menudo. É menudo ou menudos? Olha pra você ver. É bom a gente assumir, né, que a gente não é da época às vezes, porque isso quer dizer que eu não tenho a idade que vocês acham que eu tenho.
1: Você foi menudete? Você é ouvinte da Mix?
2: Vai. Atenção. Outras bandas, não só bandas, tá? Até artistas, duplas. Vamos abrir um pouquinho? Fala aí uma dupla, uma banda.
1: Nossa, eu tenho várias que eu gostaria que voltasse.
2: Manda pra mim lá, vai, @mixtudonamix e manda também no giza.com que a gente vai reverberar o seu áudio hoje, porque o programa a gente quer o quê? Nostalgia. E já pensou se essas bandas voltassem? Ia ser demais, né?
1: Então, algumas bora poderiam, né? Tem uma que eu gosto muito, que a gente até vai comentar. Engenheiros do Havaí.
2: Deixa eu ver se eu acho alguma coisa aqui, ó.
1: Engenheiros do Havaí é uma banda que acabou, né? O Humberto Gessinger ainda tá na sua turnê, ele canta as músicas, ele lançou aí um trabalho.
2: Ai, Jesus amado, olha aqui.
1: Você sabe que essa música, ela é um clássico do rock dos anos 70 aqui no Brasil.
2: Nossa.
1: E aí o Engenheiros regravou e trouxe aí pra uma galera mais nova conhecer, ó.
2: Olha o eco na voz.
3: Como eu amava os Beatles e os Rolling Stones.
2: Saudade, né? Girava o mundo.
1: A Yas não conhece, a carinha dela.
2: Yas, quando a música é boa, todo mundo conhece, ó.
3: Não era belo, mas mesmo assim.
2: Ah, esse programa vai ser demais, Raiz. Então, queremos que você traga pra gente no áudio hoje, @mixudamixgiza.com. Fala aí uma banda que você gostaria que voltasse ativa, assim, na mesma pegada, né? Vai ser demais esse programa.
1: E assim, poderia até complementar. Como é que essa banda, ela marcou a sua vida?
2: Exato. Fala por que merece
1: voltar. Tem algum momento, assim, né? Nossa, essa música dessa banda, por isso que eu gostaria. Ela marcou minha vida assim. Ah, eu casei no som dessa banda. Ah, eu comecei a namorar. Ah, o meu primeiro beijo foi ao som dessa banda. Tanta coisa que pode rolar e que rolou, né?
2: É, e a gente vai reverberar tudo hoje aqui no programa. E temos um convidado, hein? Só que antes de ir pra nossa primeira música do programa de hoje, de chamar o nosso convidado, sobe o som. Vai, canta! Canta, você que tá no carro agora, vai, duvido, vai! Tá bom, vou tocar a primeira de hoje.
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1: Hoje o programa tá nostálgico, inclusive essa música aqui gera uma nostalgia na gente, né? Mariah Carey, só que hoje a gente vai resgatar bandas que a gente gostaria de ver novamente. Já pensou que top?
2: Se reunindo, é claro que tem aquelas que infelizmente não dá mais, que a gente gostaria ali, que os integrantes estivessem vivos.
1: É
2: às
1: verdade.
2: Vezes, eu fico imaginando, se o Renato Russo tivesse vivo ainda, cara.
1: Pois
2: ok,
1: é.
2: Que tem ali o projeto da Legião Urbana, que é interessante, mas o Renato Russo é um cara que faz uma falta, pra mim, tá? Pra mim, assim, particularmente. E se a Legião tivesse...
1: Nossa!
2: Se o Renato tivesse vivo hoje...
1: Caramba,
2: cara,
1: imagina as pedradas. A gente ia ter letra
2: shows,
1: na música ainda.
2: Os shows, como por exemplo, Titãs.
1: Titãs
2: se reuniu aí fazendo com todos os integrantes, menos o baixista, que inclusive... o baixista, eu esqueci o nome dele, mas ele foi substituído pela filha dele.
1: Isso é muito da hora,
2: nessa,
1: né?
2: Turnê, sabe?
1: De pai pra filha.
2: Cara, vê ali o Arnaldo Antunes cantando.
1: Nossa, é assim. Inclusive Tribalismo. A gente vai falar dessas bandas.
2: Nossa,
1: mas a gente quer
2: gente.
1: Show de áudio. Só que antes de mais nada, Raiz, sabe, hoje é quinta-feira, amanhã é sexta. O que significa? O que tem amanhã?
2: Já estamos na contagem regressiva!
1: Já vou dar Skank, né?
2: Ah, vai,
1: bora,
2: viu?
1: Bora,
2: uma hora vai.
1: Caramba, olha essa versão aqui, ó, vivão, ó. Imagina o show dos caras. Ah, vamos, vai.
2: Titãs é incrível, né? E o Skank, então,
1: né?
2: Nossa.
1: Bola na trave.
2: Olha.
1: Que?
2: Cara,
1: bola na área.
2: Samuel Rosa, hein? Ô, Samuel, vem aqui visitar a gente da Mix. Eu sei que você ouve a Mix. Vem visitar a gente.
1: Bom, agora eu quero saber o seguinte, amanhã a gente quer essa energia aqui, hein? Alô, alô, Ancelotti. Alô, meninos do Xala Podcast, que estão fazendo a transmissão aqui pela Mix.
2: Cara,
1: essa
2: que
1: vibe
2: transmissão.
1: Aqui amanhã, hein? Transmissão aqui. Oh!
2: E aqui, você não vai ouvir com delay. Isso quer dizer que não vai ter atraso. Você pode estar vendo aí, né, pelo YouTube, pela TV, tem atraso, mas o som chega primeiro no rádio, com a galera do Xala Podcast. Então aqui você não vai ouvir com atraso. Você vai ouvir o gol do Brasil primeiro aqui na Mix. Então a gente já vai fazer um esquenta. Amanhã o jogo é a partir das 9h30 da noite. Às 9h a gente já vai estar com a brasa no chão.
1: Exatamente.
2: Com a galera do Xala Podcast, direto dos Estados Unidos. O Xala Podcast é o Bruno Cantarelli, mais o Betão. São pessoas incríveis. É uma nova maneira de fazer uma narração do jogo em rádio. E a cara da Mix, cara.
1: Exato, porque assim, futebol é da hora, não é? Mas com essa vibe da Mix aqui, ó, é só a nossa transmissão, bebê. Vem falar a nossa língua, vem trocar ideia com a gente. E ó, o Raiz falou uma coisa muito importante, que o gol primeiro do Brasil chega na Mix. Mas o Brasil, vamos fazer gol, né? Vamos de áudio?
2: Bora!
1: Você precisa fazer gol, Brasil.
3: Boa noite, tudo bem?
1: Oi.
3: Vocês?
1: Oi.
3: Sou a Elisa aqui de Londrina. E assim, uma banda que eu nunca mais vi nada sobre, que deveria muito voltar, tive fazer muitos shows.
1: Ah.
3: Não é tão antiga, até porque eu tenho 25 anos, então não pode ser muito antiga assim. Mas é o Rapa. Amava o Rapa, amava. Eu amo até hoje, escuto muito as músicas deles. E sinto muita falta, nacional e internacional, On Direction, mas que não volta mais, né? Porque perderam um integrante pra aquela fatalidade, infelizmente. Mas são duas bandas, uma internacional e uma nacional, que eu sinto muita falta.
2: O Rapa perdeu também o integrante. Mas, ó, posso falar? Eu acredito, lá no fundo do coração
1: do rock and roll,
2: que depois que o Marcelo Falcão fizer essa turnê de lançamento desse trabalho solo dele, que tá incrível, o som você ouve aqui na Mix, eu acho que o Rapa vai voltar.
1: Olha isso, cara.
2: Eu acho que em algum momento o Rapa vai voltar,
1: e
2: cara.
1: Se o Rapa não voltar, a gente vai buscar mais áudio. Tem que voltar.
4: Oi, Giza. Oi, Raiz. Tudo bem?
1: Amor.
4: Aqui é a Tati, falando de Manaus.
1: Tudo bem.
4: E eu também sinto, assim como o Raiz, eu também sinto falta da banda Engenheiros do Havaí.
1: Engenheiros
4: que foi
1: do Havaí.
4: A primeira banda que eu fui num show. Né, eu gostava muito da banda e eu era adolescente. E foi o primeiro show assim, que meus pais deixaram eu ir com as minhas amigas. Foi muito legal. E a partir daquele show, todos os shows que tinha em São Paulo, dos Engenheiros, a gente ia, eu com as minhas amigas. Era muito bom.
1: Que top,
2: que legal.
1: Né? Engenheiros
2: sempre...
1: era incrível.
2: A gente não esquece, né? Foi o primeiro show que ela viu e foi até hoje.
1: Pois é, cara. Mais um. Show de áudio.
5: Tudo bem?
1: Oi.
2: E aí?
5: Giza.
1: Oi, meu amor.
5: Eu queria que voltasse pra minha vida assim, o turuturu do Sandy Júnior. Da Sandy e do Júnior.
2: Ah.
5: Mas eu sei que não vai voltar, né? E aliás, minha turuturu não bate espanca. Então, sei lá, viu? Um beijo pra todo mundo aí da rádio. E desse meu Brasil, não é mesmo? E que vem o Hexa.
1: Ô, Raiz, então já que Sandy Júnior não vai voltar.
2: Será que não? Não. Você acha que não vai voltar?
1: Ah, pode ser que não.
2: Eu acredito. Né? Eu não sei. Eu acredito que Sandy Júnior ainda vai. Mas eu não tenho dúvida disso, porque são várias gerações que gostam de Sandy Júnior.
1: É verdade, né?
2: Muitas.
1: Ah, já que não, talvez volte, talvez não, e a gente não tem a música aqui, só uma palhinha aqui pra vocês, tá? Eu vou fazer, o Raiz também vai fazer.
2: Fala.
1: E esse turu, turu, turu. Aqui dentro.
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1: Mixão 623, como um gato raiz. A gente vai pro intervalo rapidinho, mas antes, vamos agradecer a nossa audiência. Ó, tem um pessoal chegando aqui no arroba Mix Tudo na Mix. Vou mandar um beijo pro Felipe, que chegou aqui. A Juju também. Quem mais?
2: Fernanda.
1: Gisele, Fernanda.
2: Sara.
1: Nossa,
2: Rodrigo,
1: tem uma galera chegando. Alessandra também.
2: Selma.
1: Quem mais? Nath. Ó, todo mundo que tá seguindo a gente no arroba Mix Tudo na Mix, obrigada. Chega junto que aqui tem muito conteúdo pra vocês. A gente volta já já. E é bem rápido.
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7: Vem de Mix, vem de trânsito no teu quinto. E olha só, pra quem tá saindo de Gravataí, sentido Viamão pela 118, tem tranqueira assim, hora do rush, né? Principalmente perto da freeway, tá? Uma tranqueira bem conhecida, então vai com calma. E ela vai se estender até o Parque Municipal Alvorecer, depois melhora um pouco. E pra quem sai de Viamão, sentido Gravataí pela 118, sim, também tem trânsito intenso. O motorista deve ficar atento porque tem lentidão próxima a 040 e mais adiante próximo à estrada Cândido Pinheiro Barcelos. 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
1: Esse documentário é incrível.

0: história do Pelé e do futebol brasileiro, porque tem muita coisa ali.
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2: 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E eu diria até que algumas emocionaram muito mais do que o primeiro jogo do Brasil no último sábado, né? Mas foi só o primeiro jogo, né? Amanhã tem mais aí, a gente torce pela primeira vitória da seleção.
1: Tomara.
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1: Mixão 6h33, a gente curtindo o som do Justin Bieber, Boyfriend. Hoje a gente tá em clima nostálgico, só que antes da nostalgia da banda que você gostaria de resgatar pra sua vida, chamar o produtor aqui, né?
2: A música da Mix pra todo mundo da FIFA 2026, com Marcelo Falcão, Carlinhos Brown e Bruno Martini.
1: Tá maluco, o Bruno tá aqui, ó, saiu da música e veio pra cá. Bruno, seja bem-vindo.
3: Obrigado, obrigado, galera.
4: Mais e aí, maestro?
3: Aqui na Mix, é um prazer enorme estar com vocês aqui mais uma vez.
1: Antes de mais nada, placar de amanhã, vai. Vai que é tua, Bruno.
3: Ah, tem que ser gol atrás de gol, né?
4: Não é, cara.
1: Mano, você foi genial. Gol atrás de gol. Ô, seleção, vamos honrar a música da Mix? Vamos, tá honrando?
4: Tem que ser gol atrás de gol. Vamos lá, Brasil, a gente acredita, tá?
1: Mas no Haiti a galera tá falando que vai ser gol atrás de gol.
3: Esperamos, né?
1: Agora vamos ver.
4: Eu sei, né, cara, porque você viu aí Cabo Verde, que segurou a Espanha, né? Que é o time do Vozinha lá. Que é o.
1: Tem coisas
4: que é o goleiro que fez sete defesas incríveis contra o time da Espanha, que é um dos favoritos pra levar taça também junto com a França. E Brasil, né? Brasil!
1: Se não é o Bruno Martino, o Marcelo Falcão e o Carlinhos Brown, meu amor, como é que a gente ia festejar essa Copa?
4: Exatamente.
1: Claro,
4: e não vai ficar no TBT, não, tá? Não vai ficar no TBT. Não, aliás, falando em TBT.
1: Ah, é o nosso assunto de hoje.
4: Eu tava falando aqui pro Bruno que ele é um cara que tem muita história na música e já faz tempo, tá? O Bruno, ele é produtor musical, ele toca vários instrumentos, mas ele fez uma faculdade antes. Você fez faculdade do quê, Bruno Martini?
3: Não, eu sou engenheiro civil.
1: Uma
3: mas...
1: coisa não tem nada a ver com a outra.
4: Cara, o Bruno é engenheiro civil, irmão. Mas... Sabe o que é isso?
1: Mas aí ele falou assim,
4: que legal,
1: não,
4: cara,
1: não vai trabalhar com música.
4: Exato. E aí, teve um projeto muito legal dentro desse nosso assunto hoje, que foi uma dupla muito legal. Pra mim, seria o High School Music brasileiro com duas pessoas. Que foi o College Eleven. Ali nos anos de 2010, por aí mais ou menos, depois de 2010, se eu tiver errado, você me corrija. Ele e a Maíra fizeram uma dupla chamada College Eleven, que foi legal demais. A Maíra canta muito. Um beijo pra você, Maíra.
1: Nossa,
4: caso você esteja aí. Meu, ela é incrível, né, cara?
1: College Eleven. Onde surgiu? Vai.
3: Minha irmã.
1: Conta,
3: cara, eu conheci
1: gente.
3: A Maíra, eu tinha 14 anos. Meu pai é músico também, já comentei isso, né, do Boyu. E eu queria gravar, eu tava começando a tocar, tava estudando muito violão, guitarra, tinha uma banda na escola. E com 14, 13 anos eu queria começar a compor minhas músicas, né? E gravar e tal. E aí eu conheci a Maíra. A Maíra, ela tinha morado nos Estados Unidos, tinha acabado de voltar pra cá, ela era jovem também. Só que ela passou muito tempo lá, então ela falava um inglês muito fluente e acabava até sendo um pouco melhor que o português na época, né? E aí a gente se encontrou e começamos a fazer música. Tipo, bateu uma química, a Maíra é minha irmã até hoje, a gente...
4: Quantos anos você tinha quando começou o College Eleven?
3: Eu tinha 15, 16.
4: Cara, 15, 16, você já fazia música?
3: 15 anos,
1: Foi quanto
3: foi
1: tempo?
3: Foi até os meus 24.
1: Caramba, foi bastante, né?
4: Teve programa no Disney Channel na época, né? Fizeram um programa juntos, foi muito legal, acompanhei, foi muito legal. Esse é um TBT bacana.
1: Exato.
4: Da gente lembrar do cara que tá aqui.
1: Voltaria,
4: né,
1: com a Maíra fazer alguns shows? Porque hoje o assunto
3: certeza,
1: é esse. Ah!
3: Com certeza, inclusive é isso que eu tava até falando pro Raiz aqui no off. Eu acho que a gente deveria ter feito mais shows do que a gente fez. A gente nunca chegou de fato a fazer uma turnê nossa, por N motivos na época. Mas, com certeza, é uma curiosidade nossa de, tipo, a gente conversa muito disso. De falar, pô, a gente tinha que voltar a fazer tal, quem sabe um dia, né?
4: Exatamente.
1: A Maíra tá na escuta, o Maíra, e aí? Vambora, vamos nessa? Primeiro lugar
4: muito,
1: tem que ser na Mix,
4: gente.
1: Cara. Agora, Bruno, a gente tá falando hoje de bandas, né? Artistas que a gente gostaria de resgatar, principalmente bandas na sua expertise, assim, com música, como produtor musical, compositor também. Fala aí uma banda, duas bandas que você resgataria. Fala, não, volta, parou a briga, vem cá, vamos fazer show. Não necessariamente briga, né?
3: Lógico. Mas às vezes tem outros vários motivos, né, que
1: total.
3: Acabam separando a banda. Mas com certeza eu não posso deixar de falar do Rapa, né, porque...
1: Já falaram também, cara, você tem noção.
3: Acabei de fazer a música com o Falcão, né? E o Falcão, pra minha geração, junto com o Charlie Brown, a gente escutava muito quando era mais jovem, né? Então, marcou muito a minha geração, dos meus 15, 16 anos ali. Então, com certeza, gostaria de ver.
4: Eu acredito que o Rapa vai voltar. Deixa o Marcelo trabalhar o disco dele. Que ele tá agora, né? Ele vai sair em turnê,
1: solo.
4: Vai fazer show pelo Brasil todo. Eu acredito, eu vou fazer uma prece para, quem sabe, o Rapa voltar daqui a alguns anos, cara. Que também vai ser incrível. Mas o Marcelo tá aí, que é a voz principal, né? E tá aí nesse trabalho bacana demais, né?
3: É, e, cara, trabalhar com o Marcelo foi incrível. Eu sou fãzaço dele, falei pra ele. É, escutei muito na minha adolescência, quando eu, né, tava na escola, saindo. Via muito, muita voz dele, as letras das músicas sempre me marcaram muito. Então... foi um prazer, inclusive, fazer a música da Copa junto com o Falcão.
4: E é um cara acessível, né, cara?
1: Artilheiro.
3: Ah, ele é muito legal. Muito legal.
4: E o Carlinhos Brau também é um cara muito acessível,
3: Brau,
4: né, cara?
3: É de 10, né?
4: O Brau é... de 10. Tá aí, ó, o Brau. Cara, ele fez um projeto incrível com a Marisa Monte e com o Arnaldo Antunes, chamado Tribalistas.
1: É. Pois é, cara, eles Tribalistas fez...
3: também.
1: Então, cara, fala mais aí, Bruno. Além de Tribalistas, eu até separei uma música aqui de Tribalistas, porque você sabe que o rádio, né, tem gente entrando, tem gente saindo, tem novas gerações. Deixa eu apresentar pra nova geração esse som aqui, ó. Cadê? Não tem o som. Existe uma música, mas não tem o som. Mas beleza, velha infância, né, aquela Você é Assim, o som.
4: E Já Sei Namorar.
1: Já Sei Namorar. Enfim, muitas músicas fizeram sucesso com grandes nomes à frente do Tribalistas, né?
3: Com certeza, inclusive eu fiz uma versão do Tribalistas, do Velha Infância, que você
1: fez?
3: Falou, há um tempão atrás. E assim, eu, como DJ, eu acabo recebendo muitos pedidos de remixar músicas, né? De fazer versões, atualizar e tal.
4: Você tá fazendo algum? Pode contar?
1: Ô, Bruno.
4: Peraí, soltou, a gente precisa catar.
1: A gente
4: catar,
1: vai pro intervalo,
4: né?
1: Ele vai pensar e ele volta pra contar. Peraí.
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9: Sim, chegou o fim de tarde, começo de noite, tranqueira pra tudo que é lado, mas agora o meu papo é com quem tá vindo de Cachoeirinha pra capital. Vem pela Flores da Cunha, onde já tem bastante tranqueira, e pega esses Brasil. Não tem jeito, junto à Freeway, esse Brasil tá bem trancada, e pra quem segue por ela, sentido Terminal Triângulo, vai perceber que se estende pelo menos até Alcides Maia. Claro que também junto ao Sertório tem aquela tranqueira nos dois sentidos, né? Na Sertório e na Assis Brasil. Muita calma nessa hora. 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
0: Falando em bandas que a gente gostaria que voltasse, a gente tá aqui com o produtor musical, o compositor também, o Bruno Martini. E aí, o Raiz fez uma pergunta pra ele, se ele tá produzindo alguma música, trazendo uma nova roupagem, uma nova vibe.
2: A
0: aí,
2: gente quer Bruno, spoiler.
0: Ele deu uma risada e falou assim, claro que sim. Não, ele não falou nada, na verdade, mas a risada dele entregou bastante. Mas, Bruno, hoje a gente tá resgatando aqui, né, na memória das pessoas, algumas bandas que a gente tem saudade. Muita gente aqui, e eu quero que você vá reagindo. Ira.
3: Ah, com certeza.
0: Tijuana.
3: Cara, os meninos são muito legais, eu conheci eles, inclusive trabalhei com um deles, que é o Fernando Bahia.
2: Fernando Bahia, é. Gente boníssimo. É. O cara do Carrom.
3: É.
0: É. Raimundos, né, no caso, com também, o Rodolfo, né?
3: Também ia ser legal.
0: Seria legal.
3: Com certeza.
0: Agora, me fala se você, Bruno Martini, que sempre traz, né, uma nova cara pras músicas, faria uma versão, por exemplo, tá? Tô falando se você faria, não que você vai fazer.
3: Tá. De,
0: step by dessa, step, por exemplo, Step by Step, que pediram aqui.
2: Ah, cara.
0: Vamos explodir a cabeça do Bruno.
2: New Kids on the Block.
3: Olha lá.
0: Falaram aqui, mano.
2: New Kids on the Block seria incrível. Eles voltaram um tempo, mas eles pois não é. Cantam essas
0: mas
2: músicas
0: você faria
2: assim,
0: ou não
2: né?
0: Faria?
3: É. Faria com o maior prazer. Faria Nossa. Com o maior prazer. É o que eu tava falando aqui pro Raiz. Falei, cara, pro meu show, quando eu saio pra tocar, eu acabo fazendo muitas versões dessas músicas, mas eu deixo exclusiva pra quem vai no meu show, porque aí eu consigo apresentar algo diferente pras pessoas. E às vezes apresentar uma música que é, às vezes acontece da pessoa ouvir o pai escutando e aí não sabe direito o que é, mas chega aí eu toco uma versão nova e fala,
0: mãe,
3: eu lembro disso de alguma forma, sabe? Uma memória afetiva daquela coisa.
2: E rola isso, o contrário também, porque tem pessoas que não conhecem, foram no show do Bruno, em algum show pelo Brasil ou pelo mundo, principalmente no Brasil, ouviram a música... Falaram, nossa, que música legal. E aí, de repente, o pai e a mãe falam, nossa, essa banda é tal. Nossa, pai, mas você conhece?
3: É claro.
0: Essa daqui, Bruno. Faria?
3: Claro.
0: Na Halley. Cara. E é muito doido, né? Porque a sua cabeça, ela deve explodir, né? O que eu faria com essa música? Porque uma das coisas que eu nunca vou esquecer foi o dia que você veio aqui, junto com o seu pai, né? Com os meninos da Boyu. E falou do cuidado que você teve pra fazer a versão de Please Don't Go, pra ela também não perder a essência dela, não foi isso?
3: Pois é, é que assim, existem músicas e músicas, né? Às vezes, eu até como DJ e também como eu sou compositor e produtor musical, eu procuro respeitar muito a obra, né, dos artistas. Inclusive, dei uma palestra ontem numa escola falando disso, falando, cara, a gente... Eu sei que hoje o mundo é muito de internet, essas coisas, todo mundo acaba pegando, quer lançar, quer soltar e tal, mas... Por trás dessas músicas, inclusive um Van Halen que você tá tocando, ou esses artistas...
0: Ou essa aqui, né, que você produziu, né, pra complementar
3: exatamente,
0: o que você tá
3: do
0: falando.
3: Boyu, teve uma pessoa que sentou, compôs, né, perdeu um tempo gravando e tal. Então, quando a gente faz uma versão de algo assim, eu procuro sempre respeitar muito a obra do artista, né.
0: Ó, o Bruno fez a versão aqui, ó.
2: Cara, essa voz é incrível.
0: Elementos, Bruno, pra gente que é leigo no assunto, assim, que você colocou nessa música, por exemplo. Pra saber o que passa na cabeça de um produtor, assim.
3: Eu tentei fazer muito próximo da original, respeitando muito o que já foi feito, mas atualizando basicamente o som da bateria, por exemplo, agora, o som do baixo, o som dos instrumentos, de ficar um pouco mais atual, né?
0: E deixou,
2: hein? Então, você acha que pode rolar outras músicas do WU? Por quê, gente? WU foi um projeto, foi uma banda, né? A gente pode falar de banda muito importante nos anos 90. Eu lembro, eu toquei muito. Who's Fooling Who, Part Time Lover.
0: Boa, né?
2: São músicas incríveis. E aí, rola de trazer, de repente, mais músicas assim do WU com uma nova roupagem? É claro que tendo a raiz ali, né, do que foi sucesso nos anos 90.
3: Puta, rola muito. Eu sempre converso muito com o William disso. O William, tive a oportunidade de crescer perto, né? Então a gente é bem amigo. Eu tenho ele como um tio pra mim. E a gente conversa muito disso. Inclusive, procuramos até fazer muitas coisas novas juntos também. Eu tô pra lançar um álbum ano que vem. E uma das faixas vai ser com ele, mas é uma música nova que a gente tá fazendo junto.
0: Olha,
3: mas
0: que
3: com certeza, regravar não só essas músicas, mas eu adoro Looking at My Girl.
2: Look at My Girl, cara.
3: Gisele, minha avó.
0: Ó, oh, gente, vocês precisam
2: bom,
0: acompanhar
2: mas
0: o trabalho
2: incrível,
0: do Bruno.
2: Cara.
0: Ó, tem áudio aqui, vamos saber da nossa audiência o que eles gostariam de resgatar também? Manda
3: Bora.
0: Aí, vai. Bora.
1: Boa noite, aqui é o Thiago de Ponta Grossa, no Paraná. Boa noite, Giza.
0: Boa noite, meu amor.
1: Nós estávamos sentindo falta de você, que bom que você voltou.
0: Voltei.
1: Boa noite, Raiz.
2: E aí?
1: Agora o mix tá com um problema, né?
0: O quê?
1: Vai ter que fazer o mix tudo com três pessoas.
2: Não,
1: Giza, Raiz e Caco Grandino. A gente acostumou com o Raiz aí também.
0: Vambora, top.
1: Com relação às bandas que não retornam mais, eu gostaria muito de ver o Raimundos aqui do Brasil. Né, é uma banda que eu gosto muito ali com a formação original, né, com o Rodox. Eu sei que o Rodox saiu por uma boa causa da banda, mas é uma banda que me faz muita falta, que eu sinto bastante falta. Internacional, a banda que eu simplesmente mais adoro no mundo, que é Cranberries. Perdeu recentemente aí, né, um membro, mas é uma banda que eu gostaria muito, muito, muito de ouvir novamente. Abraço a todos aí.
2: Nossa, o Cranberries, infelizmente, a Dolores deve estar cantando lá no céu.
0: Mas...
2: é incrível.
0: Não tem como, né? A mais pedida.
2: Cara, o Rodolfo...
0: É o Rodolfo.
2: Isso foi lá nos anos 90 e eles tiveram um produtor muito bacana.
0: Você é fã? Fala aí, Bruno, desse rock, dessa pegada de Raimundos, que foi uma banda revolucionária, né?
2: Qual que era o nome do produtor do Raimundos, cara, que foi o cara que trouxe o som deles lá nos anos 90, esqueci, que infelizmente já se foi, mas o Raimundos é uma banda muito bacana.
0: Tem muita.
2: Uma banda dos anos 90 ou dos anos 2000 que fez parte da sua vida além do Rapa, Bruno, que você gostaria que voltasse. Pode ser internacional também.
0: É verdade, vai.
3: Ah, que me marcou muito... Nacionalmente, eu diria o Charlie Brown.
0: Charlie Brown, não tem como não falar. Né? Não tem como não falar, verdade.
3: Porque a minha geração 15, 16 da minha adolescência escutamos muito. Mas internacionalmente, deixa eu pensar um pouco.
0: Tem tanta coisa
3: boa. Tem muita coisa. Né? Legal, por exemplo, o Linkin Park que voltou.
2: E, cara, a gente aqui comentou, né? Eles foram muito espertos. Por quê? Quando você substitui uma pessoa muito importante, que foi o Chester Bennington.
3: Sim.
2: E aí, se viesse um outro cara, com certeza ia ter aquela comparação e a pessoa ia sofrer demais. Eles trouxeram uma mina que é incrível, né, a Emily?
3: Eu fiquei impressionado com ela cantando.
2: Canta
3: também.
2: Muito, não é?
3: E surpreendeu muito, assim. Foi muito legal, né, a volta. Porque trouxe uma coisa diferente, né?
0: Porque, Bruno.
2: E com a essência, né?
3: É muito difícil você... Imagine, você vai um outro cantor, né? Você vai substituir o Chester, você vai cantar, como é que você vai fazer? Né?
0: Por exemplo, a gente tá falando aqui de Raimundos, é difícil, cara, porque traz ali uma identidade. Agora, uma curiosidade minha, eu tenho certeza dos seus fãs também, Bruno, falando em voz, né? A gente tá falando aqui do vocalista ou da vocalista, como é que você escolhe as vozes para suas músicas? Inclusive a que a gente vai tocar agora, daqui a pouquinho.
3: Cara, depende muito do artista e muito, tipo, eu sou um cara muito, como falei, eu respeito muito a obra, respeito muito o artista num contexto geral. Eu acho que depende da música muito, né? E do estilo do artista. Até você ver, a gente fez a música da Copa. A hora que o Falcão canta, tem um pouco do reggae. A hora que o Brown entra, tem uma percussão ali. Que traz o artista um pouco também pro mundo dele, né? Ali que ele tá acostumado. Então isso ajuda muito a escolher. Tipo, essa música nova que a gente tá falando agora.
0: Belong.
3: É uma artista que ela fez muito sucesso agora com outra música. Eu gosto muito do som dela, uma música um pouco mais indie, alternativa, e o som e a voz dela para esse tipo de música encaixa perfeitamente, sabe?
0: Como que você escolheu? Como você descobriu? Já tava ali já nos seus contatos?
3: A gente se conheceu através de um trabalho dela. Ela fez um trabalho com outro DJ, que a música estourou globalmente.
0: Uhum.
3: E aí eu já conhecia, eu falei, pô, tem uma música aqui e tal. Aí chegou para mim, como ela é compositora, ela me enviou uma música, ela me mandou essa música, ela compôs essa música, violão e voz. Falou, meu, o que você acha? Ele me mandou, aí eu ouvi, eu falei, puta, adorei, deixa eu produzir. Aí eu produzi ela.
2: Cara, que legal, de repente você... Cara, é assim, precisa tentar.
0: Tem que tentar,
2: Precisa tentar, chegar e mandar aqui pra um baita produtor, né? E falar, será que vai cair nas graças dele? Você ouviu e já gostou assim de primeira e falou, cara, quero produzir.
3: Sim, tem músicas e músicas, né? Recebo bastante coisa, assim, mas eu sempre procuro fazer algo que realmente... eu me identifique, sabe? Porque existem momentos que se eu não sentir que é pra mim, ou se não me arrepiar, eu prefiro não mexer, sabe?
0: Te arrepiou? Uhum.
3: Essa música,
0: vai arrepiar o Brasil agora.
3: Então, bora.
0: Eu quero que você anuncie, sabe por quê? Porque eu quero saber mais dela. Mas mais do que a gente ouvir sobre algo, a gente precisa sentir. Então vamos sentir, e aí você vai trazer pra gente o restante dessa história. Fechou. Vamos, Brasil! Bruno, vai! Vai que é tua, Bruno!
3: Então vai, galera! Essa aqui é minha música nova, Bruno Martini, Belong, aqui na Mix.
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1: E aí, curtiram? Arrepiaram? Belong.
2: Cara, que vibe.
1: Pedrada, vibe, e traz aquela memória afetiva de outros hits que Bruno já colocou a mão, né, não, Bruno?
3: Pois é.
1: A gente tava falando aqui, gente, na live, pra quem não acompanha a gente no youtube.com/mixtudonamix, sobre esse som aqui, produzido também pelo Bruno Martini. Todo mundo conhece,
2: e
1: né?
2: A gente ficou impressionado porque já faz 10 anos que esse som que você vai tocar agora, ele foi lançado.
1: Meu Deus, peraí, deixa eu achar. Vou achar aí. Tem o quê? Tem.
2: Isso, tem.
1: Tem quanto tempo que essa música foi lançada? Vamos fazer um suspense, vai.
2: 10 anos.
1: 10 anos que essa música foi lançada, mas engraçado, parece que foi ontem.
3: Cara,
1: tão boa, né?
2: Você ouve a música, é o que eu tava falando agora pro Bruno. Você ouve e ela é contemporânea. Não parece que já tem 10 anos, irmão?
3: Pois é.
2: Como
3: pois
2: assim?
1: É. Agora conta pra galera. O que vocês estão comemorando, você, Zib e Alok?
3: É, esse ano, uma curiosidade aí pra contar pra galera que aconteceu com a gente foi que essa música é uma música 100% só de brasileiros, né? Na época, todo mundo falava pra gente, música eletrônica em inglês, feita por brasileiro, nunca vai dar certo. Que não sei o quê, que não sei o quê.
2: Chupa!
3: É.
1: Aí eu sento lá, Cláudia.
3: 10 anos depois, a gente vai ser, acho que é a primeira música 100% de brasileiros que vai bater 1 bilhão de plays.
1: Né? Caramba, cara, olha que da hora. E eu falei aqui hoje, né, agora há pouco, antes da gente voltar pro ar, 2 bilhões de players, certo?
3: É a primeira música bilionária feita 100% por
1: brasileiros.
3: Bilhão.
1: É. Pois é, 1 bilhão de plays, no caso, né? Reais, porque todo mundo conhece a música. Porque
2: exato.
1: Tem muita música por aí que tá, né, com muitos números elevadíssimos que ninguém nunca ouviu.
2: E assim, não é uma música que é super popular, é uma vibe que veio diferente.
1: Veio.
2: É uma música eletrônica com um vocal em inglês.
1: Caramba, e foi o Ziba também maravilhoso, a Loki também. Bruno, parabéns, viu, pra
3: obrigado,
1: vocês.
3: Obrigado.
1: Vai mais, você sabe, né? É. Daqui 10 anos você volta aqui, você vai falar, meu, você não sabe, Giza, aquela música reunional.
2: Que você lançou, Giza, lembra?
3: Eu recebo vídeo até hoje de galera viajando, me manda um vídeo lá da Noruega, nos Estados Unidos, no México, mandando, fala, meu, tá tocando a música aqui no restaurante e tal, não sei
1: isso
3: o quê.
1: Isso é incrível, né? Agora, Bruno, você tava falando aqui, né, de Belong. Essa música que a gente tocou agora, incrível, inclusive. Qual é o nome da vocalista?
3: Julia Church,
1: né? Maravilhosa também, que trouxe essa energia também pra música. E a partir de hoje, ela tá na programação da Mix. Então, galera, podem pedir. Peçam bastante no Pede no Zap, né, não, Bruno?
3: Bora. É, o legal de que a gente tá falando de TBT também é que eu, nessa faixa no Belong, eu resgatei um pouco dessa vibe também do Riminaldo, Never Let Me Go, Sun Goes Down, que são músicas que eu produzi 10 anos atrás e trouxe um pouco de volta até essa coisa do TBT. Eu senti que eu queria fazer um som parecido com o que eu já tinha feito. Eu falei, vamos tentar encaixar alguma coisa. Conheci a Júlia e aí surgiu.
2: Irritou, arrepiou,
1: original,
2: né?
1: Arrepiou. Olha, de onde veio o Belong? Vem mais?
3: Com certeza, tô preparando um álbum inteiro pro ano
1: boa,
3: que vem.
1: Boa.
3: Vai ser bem legal, assim. Eu tô bem empolgado, tem bastante participação legal.
1: Quais?
2: Você pode contar. Aqui.
1: Quando?
2: A gente quer
3: espero
2: saber,
3: um pouco,
2: né?
1: Menino ou menina?
2: Espera um pouco.
1: Atrações nacionais ou internacionais? Alguma vai surpreender a gente?
3: Acho que sim.
1: Ah,
2: Bruno, e turnês por esse mundo afora? Porque você é um cara que toca no mundo inteiro. Tem turnês, assim, da sua parte de DJ e de produtor que vai rolar, que você vai viajar por aí? Como é que tá a sua agenda?
3: Eu vou agora para um festival no Chile que chama Creamfields, que é um festival bem legal lá. Aqui no Brasil eu tenho feito bastante shows. Inclusive, tenho feito bastante shows em rodeio, sabia?
2: Que bacana, né,
1: tem
2: cara?
1: Tem a vibe, Bruno. Sempre tem uns shows, assim, não necessariamente música sertaneja, né?
3: Pois é, eu achei legal, porque... também pra gente que é da música eletrônica, eu acho importante, né? A gente também espalhar um pouco do nosso som.
1: Ah, o eletrônico tá aí, mano.
3: Galera,
1: o eletrônico combina com tudo, inclusive com festa junina. Alô, São João. Tá? Só tô dizendo. Bruno Martins. Só tô dizendo. Tô falando só assim, sabe? Só jogando. Mas e quem sabe, né? Eu acho que o eletrônico, ele traz uma energia de união, de força, né? De tipo, esquece tudo, vamos viver isso agora, né? Então combina com tudo.
2: E assim, a gente tem que ouvir mais de um tipo de música. Não dá pra ouvir uma música 4, 5, 6 horas. E é por isso que essas festas, principalmente os rodeios no Brasil inteiro, fazem tanto sucesso.
1: É muito
2: porque
1: da hora.
2: Tem os artistas, tem os produtores de DJs, tem outros tipos de música. música e reúne todo mundo.
3: É verdade.
2: É uma vibe e é uma festa brasileira.
1: É demais, né, galera? Ó, então você aí, ó, que faz festa, tá bom? Presta atenção, hein, Bruno Martini. Bruno, pra gente acompanhar você nas redes sociais, seus próximos passos, inclusive volta aqui na Mix pra lançar o seu álbum, as suas músicas, que vai ser muito da hora apresentar isso pro Brasil. Mas, galera, sigam o Bruno.
3: Bora, é Bruno Martini, meu Instagram. E vambora, escutem bastante a música da Copa que a gente fez aqui também, hein?
1: E Belong também,
3: e
1: né? Belong. Agora tá aqui.
3: E Belong, e Belong. E amanhã é gol atrás de gol, Raiz.
2: Gol atrás de gol.
1: Atrás de gol, ó.
2: Amanhã 2-1. Não, 3-1.
1: 2-1, não.
2: 3-1 Brasil.
1: Eu acho que
2: 3-1 Brasil.
1: O Brasil tem que recuperar o que ele não fez no outro, tá?
2: Entra, Hendrick. Entra, Hendrick.
1: 7-1, Brasil. Pelo amor de Deus. Lava aí, vai. Lava tua alma. Né? Mostra tua força, Brasil. Então é isso, galera. 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Aquecimento!
2: A partir das 9 da noite, chega aqui na Mix, porque a galera do Xala já vai começar a transmitir direto dos Estados Unidos.
1: Se você
2: o jogo
1: quer
2: vai ser às 9:30.
1: É, exato, se você quer gol do Brasil, é só na Mix, viu? Às vezes nos outros lugares aí que vocês vão estar acompanhando, não vai ter gol do Brasil, não sei.
2: Cara, e é verdade, eu vi isso acontecer, né? É. Eu vi acontecer, tava lá, tal, mas... Mas e o gol já tinha saído?
1: O gol já saiu na Mix.
2: Aqui, aqui não vai ter delay, tá?
1: Exatamente, meu Brasil. Então um beijo. Amanhã a gente tá aqui pra fazer esse esquenta também na sexta-feira com o Mix Tudo. Bruno, muito obrigado mais uma vez, tá?
2: Obrigado, querido.
3: Obrigado a vocês.
2: Bom te receber.
3: Não, é um prazer estar aqui. Toda vez que eu tenho um convite, que tem alguma coisa nova, eu faço questão de mandar pra vocês.
1: Bem,
3: que me sinto em casa aqui, não, já.
1: Você boa. Tá em casa. E é isso, galera. Bora prestigiar também o Bruno Martini, Belong, também tá nas plataformas digitais. E mais melhor, melhor que isso, tá aqui na Mix. Então é só pedir no WhatsApp também. Já já o Raiz entra 8 da noite com o Pede no Zap, manda aí a sua mensagem que o Raiz vai tocar aí pra você. Vamos nessa?
2: Qual que é o seu arroba, Kelly?
1: Arroba tá. Giza.on e o seu?
2: Arroba Roberto Raiz, Raiz
1: H-I-S.
2: E o nosso?
1: Arroba Mix Tudo na Mix. Mix. Até amanhã.
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4: Chegou a hora da tranqueira, fim de tarde, começo de noite, sabe como é. E principalmente pra quem sai do centro, sentido Zona Norte, pela Assis Brasil. Desde a Avenida Andaraí já encontra um trânsito bem pesado e pontos críticos, junto à Avenida do Forte, mais adiante no Terminal Triângulo. Para quem segue pela Baltazar de Oliveira Garcia, próximo à Ada Mascarenhas, tem trânsito também pesado. 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Segue por aqui na Mix esse fim de tarde, começo de noite, que claro que eu volto logo com mais dicas para te indicar o melhor caminho a seguir. É rapidinho.
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5h35. Ó, NX0, matou saudades no dia de TBT, né? Cedo ou tarde marcou tua vida também. Aliás, que música que você adora, que marca a sua vida, que você fica cantando direto? Pode ser uma música nova também, ou então aquela que ó, faz tempo que você não curte. Deixa eu te falar que daqui a pouquinho, às 8 da noite, vai começar o Pede no Zap. Então, já que você tá com o celular na mão, pois você não desgruda aí do bichinho, manda uma mensagem de voz pro 11 983 408 mil. Nessa mensagem de voz, fala o teu nome, de onde você tá ouvindo a mix e esse som bacana pra gente rolar. Bora ganhar a noite de quinta-feira, gente linda. E aproveitando que você vai estar também no Zap da Mix, você fica no Instagram, fica nas redes sociais, fica vendo as coisas, né, na internet, aí aparecem aquelas lojas lá, cheias de roupa, a gente fica vendo as roupas, parou. 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

0: dia! Ai, Cijão, menino João, Coringa, faltam 3 minutos para as 8 aqui na Mix. Só boas notícias. 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
0: Ó, se você curte música, presta atenção. Sam Smith anunciou o lançamento de um novo single. A faixa vai se chamar My Guy e foi descrita pelo Sam Smith como uma música que ele esperou a vida inteira para cantar. Imaginem o que vem por aí. E que foi escrita para fazer com que você, fã, sinta muito amor. My Guy é a primeira música inédita do Sam Smith desde To Be Free, foi lançada em julho do ano passado. Será que esse é o começo de uma nova era pro Sam Smith? E esse single, Oh My Guy, será lançado no dia 24 de junho. 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
0: Deixa eu te falar, vai começar o Pede no Zap.
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4: Olá, aqui é o Adilson da Pastoral da Ubra. Você para no semáforo e já começa a ficar impaciente. A luz vermelha, ela serve para proteger vidas, para organizar o trânsito. E existem momentos em nossa vida que Deus nos pede para que também paremos. Ele coloca literalmente luzes vermelhas em nossas vidas, sinais para que a gente pare, para evitar um erro, tomar uma decisão precipitada. O Salmo diz: lâmpada para guiar os meus passos é a tua palavra, ó Senhor. Se Deus te criou, não reclame. Use esse tempo para olhar ao redor, observar o que Ele está mostrando e ouvir a sua voz. Quando a luz ficar verde, aí sim, siga confiante, porque Ele conhece o caminho que é o melhor para a sua vida. E se quiser, converse conosco através das nossas redes sociais, @ubrapastoral. Valeu!
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6: Pois é, no fim de tarde, começo de noite da Mix, eu quero te falar a respeito de Bento Gonçalves. Para quem vem do centro pela Bento Gonçalves, sentido Zona Leste, muito, mas muito cuidado mesmo, porque depois que passa a Aparício Borges, começa uma tranqueira daquelas, tá? E vai se estender até Antônio de Carvalho. E a Ipiranga, hein? Não, não vai ser alternativa, porque a Ipiranga também tá super trancada, tem até relato de ocorrência junto ao Antônio de Carvalho. Então, muita paciência agora e muito cuidado também. 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Uma ótima noite pra ti!
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0: Sim, programa feito pelo melhor ouvinte de rádio desse país, que é ouvinte da Mix, não tem pra ninguém. Bora? Fazer bonito? É o teu show agora. Tá com o celular na mão? Já manda aquele áudio. Todo dia você manda um pelo zap, né? Então abuse desse microfoninho aí e nessa mensagem de voz pro 11 983 408 mil. Manda o teu nome, de onde você tá ouvindo a Mix e esse som pra gente curtir, pronto.
2: Meu nome é Priscile, moro em Santa Rosa, Niterói. Quero ouvir Swim do BTS e dedicar pra mim mesma.
0: Gosto assim, se ame. É isso aí.
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0: agora são 8:08. Calvin Harris fez a festa, fez a gig pra gente. Feel So Close.
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0: Vou repetir o número do nosso zap. Já coloca aí na agenda do seu celular pra você que não anotou. Pá, você já tem. Tem até de cor. Obrigado pela consideração sempre. 11 98340 8000. Você pode fazer como o Sérgio de Cotia, gente boa demais. Laura Silveira, de Biriti, BH. O Carlos de Juiz de Fora, nosso ouvinte assíduo. E tu, da onde? Vamos ouvir o quê? Me conta.
2: Fala, galera da Mix, beleza? Aqui é o André, Santo André, motorista de aplicativo. E eu queria ouvir a música Somedi, do Nickelback. Valeu.
0: Valeu, sempre conosco. Vocês não falham nunca, motoristas e as motoristas por aplicativo do Brasil. 5 estrelas pra vocês. Obrigado.

0: Mix pela Alexa. Alexa, tocar Rádio Mix. Pediu essa sonzeira. One Republic, Apologize. Parabéns.
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0: Só gente boa chegando por aqui. O zap da Mix é o 11 983 408 mil. Deixa eu te falar uma coisa rapidinho. Todas as músicas que a gente tá curtindo e vai até as 9 da noite são as que chegam, são as pedidas que vão pro nosso zap. Então pede o teu som, coloca aqui na programação, tá bom? Faça como o Francisco Henrique, de Campo Limpo, Zona Sul de São Paulo. Cara, gente boníssima. Wesley, de Divinópolis, Minas Gerais. O Carlinhos está em Caldas Novas, em Goiás. E tu, me conta.
2: Boa noite, eu sou o Pedro e eu estou ouvindo a Mix aqui em Atibaia. E toca para mim no Rulis da Dua Lipa, por favor. Um abraço.
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1: Mix, agora são 8h25. Jorge Luiz de Itaquera, Zona Leste de São Paulo, deve estar vibrando, cantou alto e ouviu bem alto também. A gente curtiu porque ele pediu o Sublime Santeria. Agora só falta você fazer que nem o Jorgeão. Manda aqui uma mensagem de voz pedindo o teu som. O zap da Mix é o 11 983 408 mil. Apareça.
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4: A Mix conversou com Armandinho e nesse bate-papo, o cantor falou um pouco sobre a história da música Desenho de Deus, um dos maiores sucessos da carreira dele. Na entrevista, Armandinho revelou que a inspiração para a letra dessa faixa veio diretamente nas praias de Santa Catarina. Ouve aí o próprio Armandinho explicando tudo.
5: E quando chega em Santa Catarina, começa os desenhos no litoral, aqueles desenhos lindos, cara, desenhos que tu olha de cima pra uma perfeição, as baías e entradas e aquele verde, aquela água clara. E eu comentei, cara, pra um amigo meu que viajava junto comigo, de cara, olha só que viagem isso. Deus, quando chegou aqui nesse lugar, ele deve ter conhecido uma pessoa muito especial, cara, porque ele começou a desenhar esse litoral todo. Aí é mesmo, olha só que viagem, desenho. Ah, quando Deus desenhou, ele tava namorando. Quando Deus te desenhou, ele tava namorando. E eu fiquei com esse refrão, cara. Quando Deus te desenhou, ele tava namorando. Eu achava maravilhoso o refrão.
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3: Faz o check-in aqui no 11 983 408 mil. Mensagem de voz. Abusa aí desse microfoninho do WhatsApp. Faz assim, ó.
4: Boa noite, galera da Mix. Boa. Aqui quem fala é o Wagner de Mococa. Toca um Charlie Brown pra gente. Tá ok? 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

0: agora são 8h39, o Maroon 5, melhorando a nossa noite de quinta-feira. Quintou, hein, gente? Quintou. Deixa eu te falar aqui, amanhã, sexta-feira, teremos a transmissão da Mix para o jogo do Brasil e Haiti a partir das 21h. O Esquenta já vai começar um pouco antes com a galera do Charla Podcast. Então já sabe, o gol do Brasil você vai ouvir primeiro aqui, porque não vai ter atraso. É, não é pela TV, não é pelo YouTube, não. Você vai ouvir pelas ondas da Mix para todo o Brasil. Então amanhã já sabe, né? Aliás, já participou do bolão? Opa!
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0: Quem faz o show aqui é você, de segunda a sexta, a partir das 20h. Manda uma mensagem de voz pro 11 983 408 mil. Tu faz bonito, né? Então, Marcelo é motorista por aplicativo, tá em Arapiraca, em Alagoas, motoristas e as motoristas e os taxistas também. Obrigado pela carona no som da Mix, tá? Tão na rodagem, né? Maurílio Júnior tá em Cambé, no Paraná. O Miguel Landim é um fofo, Miguel. Tá em Uberlândia. Mandou um áudio super engraçado e legal. Obrigado, querido. Um beijo pra você, tá? E aí, vamos ouvir o quê? Boa noite.
2: Boa noite, Rádio Mix. Manda aí Try de Pink e oferece pra minha esposa, Karine, do Rio Grande do Sul, que tá grávida, e dizer que eu amo muito ela.
0: Ah!

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1: Mix, faltam 9 minutos para as 9 da noite. O The Weeknd fez o show. Can You Feel My Face? Quem faz o show aqui é você, de segunda a sexta, né? A partir das 8 da noite, já sabe. 11 98340 8000. Agora não esquece mais o zap da Mix. Manda uma mensagem de voz. Não esqueça de falar quem é você, de onde você tá ouvindo o melhor mix do Brasil. E esse som, a gente precisa ouvir pra todo mundo ficar feliz. Manda ver.
2: Diário Mix, oi? Aqui é a Ellen de Arapiraca. E eu gostaria de escutar uma música do Guns N' Roses, November Rain. Oh. Obrigada.
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1: Mix, falta um minuto para as 9 da noite. Fazendo check-out no programa, o Ed Sheeran. Amanhã, nessa hora, a gente já vai estar no esquenta para a transmissão que a Mix vai fazer de Brasil e Haiti a partir das 9:30 da noite. Claro que o esquenta vai começar antes, então você já sabe. Você vai ouvir primeiro o gol do Brasil aqui na Mix, é pelo rádio, sem delay, sem atraso, com a galera do Charla Podcast, com Bruno Cantarelli, com o Betão, com toda a galera da Mix trabalhando, vai ser incrível. Então a gente vai esperar reunir a galera toda, porque a energia aqui da transmissão vai ser diferente. Então a gente espera amanhã, no mesmo horário. Vai, Brasil!
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0: Está no ar a Voz do Brasil. As notícias do governo federal que movimentaram o país no dia de hoje.
1: Olá, boa noite.
2: Boa noite para você que nos acompanha em todo o país.
1: Quinta-feira, 18 de junho de 2026.
2: Vamos ao destaque do dia, saúde em casa.
1: Governo do Brasil lança programa de atenção domiciliar à pessoa idosa, o PAD Brasil.
2: Equipes vão atuar junto com os profissionais de saúde da família para atender em casa os idosos e diminuir a necessidade de hospitalizações.
1: E mais 21 cidades pequenas vão receber o programa Melhor em Casa, que leva atendimento contínuo do SUS no domicílio. Pablo Mundim.
3: O atendimento é destinado principalmente a pacientes que receberam alta hospitalar, mas ainda precisam de acompanhamento intensivo para recuperar movimentos, autonomia e independência.
2: E ainda, direitos de crianças e adolescentes.
1: Combate ao trabalho infantil teve mais de 10 ações de fiscalização em 2025 e retirou mais de 4.300 crianças de condições laborais inapropriadas.
2: Por outro lado, o trabalho legal para jovens aprendizes cresceu e chegou a 726 mil contratos ativos.
1: E nós vamos falar também de combate às casas ilegais de apostas.
2: Operação Conto da Sorte mira em esquema de bets irregulares e pode ter movimentado 50 bilhões de reais em 3 estados. Nazi Brum.
4: Segundo as investigações, além de movimentação financeira incompatível com rendimentos declarados, existem indícios de lavagem de dinheiro e sonegação fiscal.
1: Hoje, na apresentação da Voz do Brasil, Mariana Jungmann e Luciano Seixas.
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1: A Receita Federal coordena uma operação para investigar empresas que atuavam de forma ilegal no mercado de apostas, as chamadas bets.
2: A suspeita é que o grupo movimentou cerca de 50 bilhões de reais em esquemas de fraudes em 3 estados.
1: Entre os crimes apurados estão sonegação e lavagem de dinheiro.
4: A Operação Conto da Sorte foi realizada nos estados de Pernambuco, Ceará e São Paulo. E nesse primeiro momento, foca na obtenção de documentos e provas. Para isso, foram cumpridos 14 mandados de busca e apreensão. A investigação começou após a Secretaria de Prêmios e Apostas do Ministério da Fazenda fazer uma análise técnica numa autarquia criada pela Prefeitura de Bodó, no Rio Grande do Norte, que autorizava o funcionamento de empresas de apostas. A autarquia foi fechada por determinação do Supremo Tribunal Federal, mas as bets ilegais continuaram atuando. De acordo com o ministro da Fazenda, Dario Durigan, a movimentação ilegal pode chegar a 50 bilhões de reais.
5: A gente identificou um grupo de 37 empresas que atuavam no ramo das bets ilegais. Houve uma movimentação, a princípio, de 50 bilhões de reais. Essa é uma das várias operações que serão feitas para combater bet ilegal, rigor total, tolerância zero, melhor dizendo, com as bets ilegais.
4: Segundo as investigações, além de movimentação financeira incompatível com rendimentos declarados, existem indícios de lavagem de dinheiro e sonegação fiscal. Na ação, os agentes estão apreendendo documentos, celulares, computadores, dinheiro em espécie e passaportes dos envolvidos. A operação envolve 9 auditores fiscais, 6 promotores de justiça, 10 servidores da Receita Federal, além de 28 policiais civis e militares. Reportagem Nazi Brum.
2: Para garantir a vida de meninas e mulheres, o governo do Brasil tem implementado diversas ações integradas de prevenção, fortalecimento das redes de proteção e punição dos agressores.